0: Seixas.
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0: Entregas na saúde e na educação.
1: Em Juazeiro do Norte, no Ceará, ônibus escolares e unidades odontológicas móveis estão sendo destinadas a municípios do estado.
0: O repórter Nazi Brum tem os detalhes ao vivo aqui no estúdio da Voz do Brasil. Boa noite, Nazi.
2: Olá, boa noite, Luciano, Mariano.

0: um investimento de 18 milhões de reais por meio do novo Programa de Aceleração do Crescimento Novo PAC. Os veículos contam com equipamentos de segurança e todos possuem ar-condicionado, o que dá mais conforto para as crianças. No total, o governo do Brasil prevê a entrega de 1.500 ônibus escolares em todo o país no programa de renovação de frota. Já na área da saúde, o Ceará está recebendo 29 unidades odontológicas móveis que vão fornecer atendimento em áreas remotas ou de difícil acesso. Essas unidades realizam procedimentos clínicos, ações de prevenção e promoção da saúde bucal, ampliando o acesso à população aos serviços do Sistema Único de Saúde. E o presidente Lula participa daqui a pouco dessas entregas lá em Juazeiro do Norte. Mariana e Luciano.
1: Obrigada, Nazi Brum, pelas informações ao vivo aqui na Voz do Brasil.
2: Uma obra estratégica que promete reduzir custos no transporte e aumentar a competitividade do Brasil.
1: Também lá no Ceará, o presidente Lula entregou hoje mais 100 quilômetros da ferrovia transnordestina.
2: Quando pronta, ela vai transportar mais de 30 milhões de toneladas de cargas por ano, integrando o Nordeste aos principais corredores logísticos do país.
3: A bordo de um trem, o presidente Lula visitou as obras da Transnordestina, no Ceará, e entregou mais 101 quilômetros da ferrovia, no trecho entre Acopiara e Quixeramobim. Também foram entregues 100 novos vagões graneleiros, fabricados pela indústria nacional, para o transporte de grãos e fertilizantes. Outros 433 ainda serão produzidos. Lula anunciou também investimentos de 600 milhões de reais para acelerar a execução da obra e destacou o impacto da ferrovia no desenvolvimento econômico da região.
4: Esta é uma estrada de ferro vital para a perspectiva de desenvolvimento dessa região. Ela envolve o estado do Piauí, envolve o estado de Pernambuco, envolve o estado do Ceará. Mas o Rio Grande do Norte diz que quer um pedacinho dela também. Alagoas quer um pedacinho da estrada de ferro. Rio Grande do Norte quer um pedacinho. Se isso aqui der certo, vai ter um pedacinho para todo mundo, porque essa é a obrigação nossa de levar possibilidade de desenvolvimento para as pessoas desse país.
3: Com a entrega dos novos trechos, a ferrovia passa a contar com 777 quilômetros concluídos. Quando finalizada, em 2027, a Transnordestina terá 1.206 quilômetros de extensão, desde o Piauí até o Ceará, atravessando 53 municípios nordestinos e consolidando um novo eixo logístico. Dos 15 bilhões de reais estimados para concluir a obra, a ferrovia recebeu 11 bilhões até maio deste ano. O ministro dos Transportes, Jorge Santoro, lembra que investir em ferrovias é melhorar a vida da população.
5: Ferrovia cria um fenômeno chamado aglomeração. Juntar atividades econômicas, juntar equipamentos públicos, reduzindo o custo, aumentando a produtividade, melhorando a vida das pessoas.
3: A Transnordestina terá capacidade para transportar mais de 30 milhões de toneladas de carga por ano, reduzindo o custo com transporte e fortalecendo o escoamento de grãos, fertilizantes, combustíveis, cimento e minério. Reportagem Graziele Bezerra.
1: E hoje o presidente Lula esteve em Luiz Gomes, no Rio Grande do Norte, para inaugurar o túnel Major Salles, uma das obras mais importantes do ramal do Apodi, que vai levar água ao oeste do Rio Grande do Norte e reforçar a segurança hídrica da região.
2: O ramal do Apodi vai beneficiar cerca de 750 mil pessoas em 54 municípios dos estados do Rio Grande do Norte, Paraíba e Ceará.
6: Com 6,5 km de extensão, o túnel Major Salles vence o trecho mais complexo do ramal do Apodi e faz a ligação entre a Paraíba e o Rio Grande do Norte. A estrutura recebeu investimentos de mais de 85 milhões de reais e terá capacidade para transportar até 20 metros cúbicos de água por segundo. O ramal faz parte do projeto de integração do Rio São Francisco e, quando concluído, vai beneficiar cerca de 750 mil pessoas em 54 municípios do Rio Grande do Norte, Paraíba e Ceará. Uma obra complexa que vai levar água e desenvolvimento para a região, disse o ministro da Integração e do Desenvolvimento Regional, Valdez Góes.
7: O ramal do Apodi foi R$ 1,5 bilhão de reais. Só o túnel Major Salles foi mais de 80 milhões de reais para fazer, para a água chegar, matar a sede e produzir emprego.

0: emprego e renda.
1: Mais do que uma grande obra de engenharia, o túnel representa esperança para uma região marcada por longos períodos de estiagem. A chegada das águas do Velho Chico significa mais segurança para o abastecimento das cidades, fortalecimento da agricultura e melhores condições de vida para quem convive há décadas com a seca. A ministra da Casa Civil, Miriam Belchior, lembra que foram anos de empenho para realizar o maior projeto hídrico do país.
2: Nós fizemos um número gigantesco de reuniões para resolver problemas. Quantas vezes eu sobrevoei o eixo norte e o eixo leste para ver o andamento das obras? Foram muitos anos para a gente garantir que essas obras estejam hoje beneficiando a população aqui do Rio Grande do Norte.
1: O túnel Major Salles integra o trecho final do ramal do Apodi. Ao todo, o projeto de integração soma 477 quilômetros de canais em dois eixos. Com a obra, 12 milhões de pessoas vão ser beneficiadas em 390 municípios de Pernambuco, Paraíba, Ceará e Rio Grande do Norte. É água para a população do semiárido, mais produção e mais dignidade a quem sempre precisou conviver com a escassez e a fome, disse o presidente Lula.
3: Eu fico imaginando a quantidade de séculos que o povo do semiárido espera água. A seca é um fenômeno da natureza que a gente não briga com a natureza. Mas a fome, por conta da seca, é falta de credibilidade e de caráter de quem governa o país.
1: No Rio Grande do Norte, o governo do Brasil também entregou 20 ônibus escolares por meio do novo PAC. Os veículos vão reforçar o transporte de estudantes, principalmente nas áreas rurais. Reportagem Pablo Mundim.
4: As empresas estatais federais brasileiras tiveram um lucro de quase 170 bilhões de reais em 2025.
5: Um aumento de 45% em relação ao ano anterior.
4: Mais recursos e também mais investimentos para políticas públicas de apoio ao cidadão.
6: O lucro acumulado em três anos se aproxima dos 484 bilhões de reais. Os dados estão no relatório agregado das empresas estatais de 2025, divulgados nesta quinta-feira pelo Ministério da Gestão. Quase 5% de toda a riqueza produzida no país foi resultado de investimentos das estatais federais. 2025 também marca o crescimento dos investimentos dessas empresas. São 115 bilhões e 900 milhões de reais, um aumento de 115% comparado a 2022. A Conab, por exemplo, executou o maior programa de aquisição de alimentos da história. Foram compradas aproximadamente 88 mil toneladas de alimentos em 2025. E a Petrobras atingiu a maior produção de petróleo desde quando foi criada. De acordo com a secretária de Coordenação e Governança das Empresas Estatais, Elisa Leonel, para além do lucro expressivo e da contribuição com o orçamento do país, o impacto social dessas empresas é bem claro no dia a dia da população brasileira.
7: A Embrapa, com a pesquisa agropecuária, que gera uma segurança alimentar e uma produtividade no campo brasileiro inestimável. As empresas hospitalares, que têm prestado apoio fundamental ao SUS, são cerca de 51 hospitais nas redes hospitalares de empresas estatais federais. E os aeroportos regionais, por exemplo, que a Infraero gere e que são necessários num país de dimensão continental.
6: Outro ponto de destaque é a atuação de estatais como o Serpro, que usa as melhores tecnologias para garantir soberania digital, processando e armazenando em território nacional os dados dos brasileiros. Reportagem Carlos Oliveira.
5: O Bolsa Família traz impactos na saúde dos beneficiários.
4: Foi o que mostrou estudos da Fiocruz com organizações parceiras.
5: O risco de morte materna, por exemplo, é 30% menor entre quem é atendido pelo programa.
8: Reduzir a pobreza faz bem para a saúde. A conclusão é de um conjunto de pesquisas da Fiocruz, que analisou os impactos do Bolsa Família na saúde dos beneficiários ao longo dos últimos 10 anos. Os dados foram divulgados em revistas científicas e mostram a relação entre o programa de distribuição de renda e a redução da mortalidade e da incidência de diversos tipos de doenças em populações vulneráveis, como exemplificou o pesquisador da Fiocruz, Maurício Barreto.
0: Desde a mortalidade materna, a mortalidade infantil, a nutrição infantil, a doenças infecciosas como a tuberculose, HIV, AIDS, hanseníase, né? Ficou muito sólido a ideia de que há um efeito positivo do Bolsa Família na saúde da população brasileira.
8: Entre mais de 4 milhões de bebês nascidos vivos, as gestantes beneficiadas pelo Bolsa Família apresentaram uma probabilidade 11% menor de ter bebês com baixo peso. E o risco de morte por causas relacionadas à gravidez e ao parto foi até 31% menor em comparação com aquelas que não recebiam o benefício. Segundo os pesquisadores, o resultado está associado ao maior acesso ao pré-natal e aos serviços de saúde estimulados pelas condicionalidades do programa. Como explica Rafael Osório, secretário de Avaliação, Gestão da Informação e Cadastro Único do Ministério do Desenvolvimento e Assistência Social, Família e Combate à Fome.
9: As gestantes têm que fazer o pré-natal, as nutrizes têm que levar suas crianças recém-nascidas para fazer o acompanhamento do desenvolvimento, a medição do peso e da altura para saber se a criança está se desenvolvendo bem, a vacinação, a condicionalidade, ela traz a família para o serviço.
8: Ainda entre os achados das pesquisas, está que o risco de morte por doenças cardiovasculares diminuiu 4% entre beneficiários do Bolsa Família. As hospitalizações por abuso de álcool e outras drogas caem 17%. Já os riscos de desenvolvimento de HIV caem 41%, enquanto a probabilidade de morte pela doença é 39% menor. No caso da tuberculose, beneficiários do Bolsa Família tiveram incidência 41% menor da doença. As pesquisas utilizaram dados do Cadastro Único para Programas Sociais do Governo Federal, referentes a cerca de 96 milhões de cidadãos brasileiros, cruzados com informações sobre nascimentos, hospitalizações, notificações de doenças e óbitos. Reportagem Luana Karen.
4: E foi lançada hoje também a terceira edição da Pesquisa Nacional de Saúde 2026.
5: O estudo realizado pelo IBGE e Ministério da Saúde vai investigar o estado de saúde, hábitos de vida e utilização dos serviços de saúde em mais de 140 mil domicílios no país.
4: A edição deste ano traz novidades como a coleta de biomarcadores, como sódio, colesterol, hemoglobina glicada, além de sorologia para chikungunya.
5: A pesquisa começa a ser feita na segunda-feira, dia 6 de julho, e os resultados vão orientar políticas públicas, apoiar a gestão do Sistema Único de Saúde e monitorar metas nacionais na área.
4: O governo do Brasil segue com ações humanitárias na Venezuela, atingida por terremotos que já causaram a morte de mais de 2 mil pessoas.
5: Um hospital de campanha da Marinha foi montado em La Guaira e equipes brasileiras estão oferecendo atendimento, incluindo internação, módulo pediátrico e estrutura voltada a doenças infecciosas.
4: A capitão de Mar e Guerra, Marisa Martins, fala sobre a estrutura de atendimento.
10: A gente tem uma capacidade agora, nesse momento, de até 20 internações por até 48 horas. Temos uma capacidade de 2 leitos de CTI. Conseguimos fazer em torno de 150 atendimentos por dia. Temos um pequeno centro cirúrgico que a gente consegue fazer pequenos procedimentos. O que a gente está vendo muito nesse momento, desde quando a gente chegou até agora, são os pós-traumas, né, que não tiveram assistência depois que foram atendidos, primeiro atendimento, e foram embora. Então, a gente está pegando essa segunda fase, pessoas que já são de doenças crônicas, diabéticos, hipertensos.
5: O governo federal também tem transportado toneladas de insumos em saúde e purificadores de água até a Venezuela.
4: A exportação de produtos de defesa brasileiros ultrapassou 1 bilhão e 800 milhões de dólares no primeiro semestre do ano.
5: Uma alta de 29% se comparado ao mesmo período de 2025.
4: Os produtos já chegaram a 150 países por meio de 130 empresas exportadoras.
5: Entre os produtos exportados estão aeronaves, armamentos leves, munições e serviços de engenharia.
4: Para o secretário de Produtos de Defesa do Ministério da Defesa, Heraldo Luiz Rodrigues, esse crescimento foi impulsionado por ações de incentivo do governo do Brasil.
11: Nós estamos investindo bastante, não só a defesa, mas todo outros ministérios investem também na aplicação de recursos para desenvolvimento tecnológico das nossas empresas de defesa. Esse desenvolvimento, ele capacita as empresas a terem produtos no estado da arte para poder ser vendido. Então, produtos de defesa com alta qualificação e com boa operacionalidade para uso. Então, isso começa aí um processo de fortalecimento das indústrias.
5: Mais de 64 mil procedimentos médicos e sociais foram realizados pela Força Aérea Brasileira em regiões de difícil acesso na Amazônia.
4: A Operação Excelsior percorreu uma rota estratégica pelo interior do Amazonas e do Pará para levar atendimento especializado e exames.
12: O exercício de campanha de emprego de logística, saúde e intendência operacional, o Excelsior 2026, realizou 64.119 procedimentos médicos e sociais em comunidades de difícil acesso, levando atendimento especializado, exames e suporte à população ribeirinha. A ação foi realizada em parceria com a organização não governamental Voluntários do Sertão e percorreu uma rota estratégica pelo interior da Amazônia, passando pelos municípios de Itacoatiara e Parintins, no estado do Amazonas, e chegando na etapa final em Oriximiná. O brigadeiro médico Alexandre de Araújo Melo, comandante do exercício, traz mais detalhes.
13: Os principais desafios foram as grandes distâncias e dificuldades de acesso na Amazônia, o elevado volume de pacientes, a necessidade de assistência multidisciplinar, a limitada oferta local de exames e procedimentos especializados e a garantia da continuidade do cuidado. Esses desafios foram superados por meio de planejamento logístico integrado, emprego de estruturas temporárias de atendimento, atuação de equipes multiprofissionais, mobilização de especialistas e equipamentos, utilização de telemedicina e articulação com as redes locais de saúde para encaminhamento e acompanhamento dos casos mais complexos.
12: Para atender essas comunidades, a FAB mobilizou um hospital de campanha e uma estrutura de apoio logístico capaz de transportar equipamentos, medicamentos e profissionais de saúde para a região. Balsas da Comissão de Aeroportos da região amazônica foram utilizadas no transporte de materiais, enquanto equipes de apoio garantiram a montagem e o funcionamento da estrutura. Além do atendimento médico, a operação contou com ações de acolhimento social e assistência religiosa, oferecendo apoio aos moradores e também às equipes envolvidas na missão. Reportagem Gabriel Pinheiro.
5: Já está em funcionamento a plataforma informa.br para facilitar o acesso a informações públicas do Poder Executivo Federal.
4: Criada pela Controladoria Geral da União, a ferramenta utiliza inteligência artificial para localizar dados disponíveis em diferentes portais do governo e assim apresentar os resultados em um único ambiente.
5: Pelo informa.br, o cidadão pode pesquisar informações sobre áreas como saúde, educação, transporte, segurança e benefícios sociais.
4: Caso o conteúdo não esteja disponível, também é possível registrar e acompanhar pedidos diretamente pelo sistema.
5: Saiba mais sobre a nova plataforma em informabr.cgu.gov.br.
4: Aprender uma nova língua de forma gratuita e direto pelo celular ou computador já é uma realidade para muitos brasileiros que utilizam o MEC Idiomas.
5: A plataforma ultrapassou as 560 mil matrículas em todo o país.
4: O programa do Ministério da Educação agora vai ser integrado ao programa Idiomas Sem Fronteiras para ampliar o acesso dos estudantes.
14: O MEC Idiomas ultrapassou a marca de 564 mil matrículas ativas em todo o país. A plataforma gratuita do Ministério da Educação oferece cursos de inglês e espanhol em formato online, com aulas que vão do nível básico ao nível avançado e podem ser acessadas pelo portal ou aplicativo. Do total de matrículas, mais de 426 mil são para cursos de inglês e cerca de 138 mil para espanhol. Os estudantes têm acesso a teste de proficiência, trilhas de aprendizagem, exercícios, recursos de inteligência artificial para praticar conversação e comunidades de estudo. A plataforma vai ser integrada ao programa Idiomas Sem Fronteiras, fortalecendo a Política Nacional de Ensino de Línguas. A iniciativa busca ampliar o acesso gratuito ao aprendizado de idiomas, melhorar a proficiência dos estudantes e apoiar a formação acadêmica e profissional em todo o país. Para se inscrever, acesse gov.br/mec. Claudimário Carvalho, para a Voz do Brasil.
5: O aplicativo pode ser baixado pelos sistemas iOS ou Android. Já a plataforma pode ser acessada pelo site macidiomas.mec.gov.br.
4: E as inscrições para o ProUni, o Programa Universidade para Todos, abrem no dia 7 de julho.
5: O programa é destinado a quem procura vaga em instituição de ensino superior privada.
4: Saiba quem pode participar.
15: O Ministério da Educação publicou o edital do processo seletivo do Programa Universidade para Todos, o ProUni, para o segundo semestre de 2026. As inscrições são gratuitas e estarão abertas de 7 a 10 de julho, exclusivamente pela internet no endereço acessounico.mec.gov.br. Para se inscrever, é necessário ter completado o ensino médio e ter participado das edições de 2024 ou de 2025 do Exame Nacional do Ensino Médio, o Enem. No exame, o candidato deve ter tirado, no mínimo, 450 pontos na média das 5 provas, sem ter zerado a redação. O edital veda a inscrição para quem declarou ter participado do Enem na condição de treineiro, ou seja, para quem fez o exame apenas para autoavaliação antes mesmo de concluir o ensino médio. Para fins de classificação e pré-seleção no ProUni, será utilizada a edição do Enem em que o estudante conseguiu a melhor média. O resultado da primeira chamada vai ser divulgado no dia 15 de julho no endereço acessounico.mec.gov.br/ProUni. Já a segunda chamada sairá no dia 5 de agosto. Reportagem Júlio César de Oliveira.
5: Mais investimento na educação superior no país.
4: O Ministério da Educação anunciou mais R$90 milhões para fortalecer as universidades federais.
5: Do total, R$70 milhões vão ser destinados às ações de extensão universitária. Os recursos vão ser distribuídos entre 69 universidades federais e poderão financiar atividades que aproximem o ensino da comunidade.
4: Outros R$20 milhões vão ser destinados à criação de cuidotecas, espaços de acolhimento para crianças que funcionarão no período noturno.
5: Mais brasileiros no mundo digital.
4: Pesquisa do IBGE revela que no ano passado, 95% dos lares brasileiros tinham internet.
5: É o maior percentual da pesquisa, com um aumento de 1,3 ponto percentual em relação ao ano anterior.
4: O crescimento foi mais acelerado nas áreas rurais e a região norte apresentou maior aumento no percentual de domicílios com banda larga fixa.
5: A conexão discada, aquela feita pela rede de telefone, foi de apenas 0,2% no Brasil.
4: De acordo com o Ministério das Comunicações, pela primeira vez, mais de 90% da população com 10 anos ou mais utilizou a internet.
5: E essas foram as notícias do Governo do Brasil.
4: Uma realização da Secretaria de Comunicação Social da Presidência da República.
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4: Fique agora com as notícias do Poder Judiciário e do Congresso Nacional. Boa noite.
5: Boa noite para você. Até amanhã.
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18: STF homologa plano de reestruturação da Comissão de Valores Mobiliários.
19: STJ restabelece condenação da banda Aviões do Forró ao pagamento de danos morais por uso não autorizado de música.
18: Para a Justiça do Trabalho, motorista de ônibus não acumula função por atuar também como cobrador.
19: Boa noite, eu sou Marcela Luiz.
18: E eu sou Walter Lima.
19: O Supremo Tribunal Federal homologou o plano emergencial de reestruturação da Comissão de Valores Mobiliários, a CVM, apresentado pela União.
18: A elaboração do plano foi determinada pelo Tribunal no âmbito da ação que questiona dispositivos de lei sobre a taxa de fiscalização dos mercados de títulos e valores mobiliários. Marcelo Della Libera.
20: O relator do caso é o ministro Flávio Dino. Em maio, ele determinou que a arrecadação futura da taxa de fiscalização passasse a ser destinada à CVM, observada a desvinculação das receitas da União, e proibiu novas retenções pelo Tesouro Nacional. Na mesma decisão, o ministro também determinou que a União apresentasse dois planos de reestruturação da autarquia. O primeiro, de caráter emergencial, foi este, homologado nesta quinta-feira. O segundo, de médio prazo, deverá ser apresentado em até 90 dias. Na nova versão, a União elevou as metas de julgamento de processos administrativos para o segundo semestre de 2026, apresentou o cronograma para a incorporação de 30 novos servidores aprovados no Concurso Público Nacional Unificado e previu a criação de um fórum permanente entre a CVM e o Banco Central para aprimorar a fiscalização de mercados como os de fintechs, tokens e criptoativos, criadas por inovações financeiras.
19: Banda Aviões do Forró terá de indenizar por danos materiais e morais autores da música Pra Lavar.
18: Essa condenação foi restabelecida pelo STJ. Fátima Uchoa.
2: Os autores da música ajuizaram ação por danos materiais e morais, alegando que a obra foi gravada e executada em público sem autorização e que trechos do refrão foram empregados em material publicitário de uma marca de cerveja sem identificação da autoria. O Tribunal de Justiça de Pernambuco manteve apenas a condenação por danos materiais, mas a quarta turma do STJ restabeleceu sentença que concedeu também reparação moral de R$100 mil, avaliando que o uso indevido da música gera dano moral sem necessidade de prova de abalo psicológico, independentemente de eventual valorização ou desvalorização da música com o uso pela banda Aviões do Forró. A relatora foi a ministra Isabel Galotti.
19: Para a Justiça do Trabalho, o motorista de ônibus não acumula função por atuar também como cobrador.
18: Esse é o entendimento unânime da Justiça do Trabalho. Mila Amaral.
21: A quinta turma do TST isentou a empresa Aviação Redentor do Rio de Janeiro de pagar adicional ao motorista. Ele trabalhou por 7 anos na empresa e alegou que nos fins de semana, além de dirigir, também fazia o trabalho de cobrador nas folgas dos colegas. Por isso, pedia 30% a mais no salário. O Tribunal Regional do Trabalho do Rio acatou o pedido do motorista, mas o TST reverteu a decisão. Isso porque esse tipo de situação já é um tema de consenso para o Tribunal. Ou seja, é de entendimento unânime que diz que as funções de motorista e cobrador são complementares e compatíveis.
19: Justiça determina a cassação de chapas por fraude à cota de gênero em município de Rondônia.
18: A ação foi ajuizada pelo Ministério Público Eleitoral. Vanessa Pereira.
22: As decisões do Tribunal Regional Eleitoral de Rondônia confirmaram que houveram fraudes à cota de gênero por parte das legendas do PDT e agir no município de Pimenta Bueno, em Rondônia, durante as eleições de 2024. O tribunal acolheu os argumentos do MP Eleitoral e reconheceu que os partidos usaram candidaturas femininas fictícias apenas para preencher o percentual mínimo de 30%, exigido pela legislação, sem o real propósito de disputa eleitoral. Na decisão, a Justiça determinou a anulação dos votos das legendas do PDT e Agir para o cargo de vereador e tornou dirigentes e candidatas inelegíveis por 8 anos.
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19: Uma boa noite.
18: E até amanhã.
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24: Eu sou Paula Groba.
25: E eu sou Humberto Pinheiro.
24: E estes são os destaques de hoje do Jornal do Senado, que começa agora.
25: Senado vota MP de 266 milhões e meio para as cidades atingidas por enchentes em Minas Gerais.
24: Rede de Proteção à Mulher passa a ter prioridade no recebimento de alimentos.
25: Sancionada lei que inclui Ayrton Senna entre os heróis da pátria.
24: Boa noite.
25: Boa noite.
24: Além de proteção e abrigo, mulheres que escapam da violência doméstica precisam ter acesso à alimentação. E para ajudar nesse acolhimento, uma nova lei garante prioridade no abastecimento de alimentos às casas-abrigo e aos centros de atendimento às vítimas.
25: A norma teve origem em um projeto da senadora Tereza Leitão. Os detalhes com Marcela Cunha.
26: Com a nova lei, a rede de acolhimento a mulheres em situação de violência doméstica e familiar passa a ter prioridade no abastecimento de alimentos alimentos distribuídos pelo Sistema Nacional de Segurança Alimentar e Nutricional, o SISAM. A regra vale especialmente para centros de atendimento integral e casas-abrigo previstos na Lei Maria da Penha. A medida também alcança os dependentes das vítimas, como filhos e outras pessoas sob seus cuidados. O texto teve origem na proposta da senadora Tereza Leitão, do PT de Pernambuco, que lembrou que a ideia é reforçar a rede de proteção, garantindo a alimentação durante o período de acolhimento.
0: Destacando que é mais uma forma de garantir apoio, acolhimento às mulheres vítimas de violência. Essa é uma luta grande que precisa ser travada em todas as frentes.
26: Já a relatora, a ex-senadora Augusta Brito, do Ceará, afirmou que a medida ajuda a fortalecer a rede de atendimento para que mulheres em situação de violência tenham condições de deixar o ambiente de agressão com apoio e dignidade. A expectativa é que a prioridade no fornecimento de alimentos ajude a manter em funcionamento os serviços que recebem mulheres e crianças em situação de risco.
24: E a Comissão de Direitos Humanos aprovou um projeto que evita que a indenização paga pelo agressor à vítima de violência doméstica saia do patrimônio comum do casal.
25: Atualmente, a lei já prevê, por exemplo, o ressarcimento ao SUS pelo agressor de possíveis custos de tratamento de saúde da vítima devido às agressões. Repórter Rodrigo Rezende.
1: Quando for definido pela justiça que um agressor indenize a mulher vítima da agressão e essa for sua esposa, os recursos para o pagamento não poderão ser retirados dos bens em comum do casal, no caso, por exemplo, de um casamento em comunhão de bens. Esse é o objetivo de um projeto aprovado pela Comissão de Direitos Humanos do Senado. A relatora, a senadora Jussara Lima, do PSD do Piauí, apontou que essa é uma questão de justiça. Ela teve seu relatório lido na CDH pela senadora Damaris Alves, do Republicanos do Distrito Federal.
3: Sem essa cautela, poderia ocorrer uma distorção evidente. A vítima seria formalmente indenizada, mas na prática, parte do valor indenizatório sairia de seu patrimônio.
1: Atualmente, a lei já prevê, por exemplo, o ressarcimento ao SUS pelo agressor de possíveis custos de tratamento de saúde da vítima devido às agressões. O projeto será analisado agora pela Comissão de Constituição e Justiça.
24: O episódio envolvendo um pedaço de vidro em um copo de água de uma professora, colocado por alunos de uma escola municipal de São José dos Campos, no interior de São Paulo, reacendeu o debate sobre a segurança dos profissionais da educação.
25: No Senado, a Comissão de Constituição e Justiça aprovou um projeto que endurece as penas para crimes cometidos contra profissionais das áreas de educação e saúde. Os detalhes com o repórter Bruno Lourenço.
6: O projeto de lei eleva o homicídio, lesão corporal grave ou morte contra esses profissionais no exercício de suas funções ao patamar de qualificado e, consequentemente, ao rol dos crimes hediondos. Além disso, aumenta as penas para lesão corporal, ameaça, constrangimento ilegal, desacato e injúria. O relator, senador doutor Irã do Progressista de Roraima, defendeu que o endurecimento penal é pedagógico e urgente para conter o sentimento de desamparo que assola essas categorias essenciais ao desenvolvimento social do país.
7: O aumento dos casos de agressões a trabalhadores da saúde e da educação demonstra que os mecanismos jurídicos e institucionais atualmente disponíveis são insuficientes para assegurar um ambiente de trabalho digno e seguro para esses profissionais.
6: O crime hediondo impede benefícios como anistia, graça ou indulto e torna a progressão de regime prisional muito mais rigorosa.
24: E um grupo de senadores quer agilizar a votação em plenário e antes do recesso do projeto que regulamenta a educação domiciliar no Brasil.
25: A proposta, que trata do homeschooling, está sob análise no Senado desde 2022 e já mobilizou manifestações favoráveis e contrárias da sociedade. O parecer da relatora é pela aprovação. A repórter Raíssa Abreu conta os detalhes.
8: O senador Eduardo Girão, do Novo do Ceará, um dos que assinou o pedido de urgência, disse que o ensino domiciliar precisa de uma definição, já que muitas famílias que já praticam o chamado homeschooling têm vivido em insegurança jurídica. Em 2019, o STF decidiu que a modalidade não é inconstitucional, mas que precisa ser regulamentada por uma legislação específica.
9: Enquanto a gente não cumpre o nosso papel no Senado, famílias estão sendo aí intimidadas por militantes ideológicos do judiciário, inclusive com até prisão, pedido de prisão, né, porque essas famílias não estão conseguindo se regulamentar porque o Senado não age.
8: Quem não concorda com a liberação da prática, como o professor Romualdo Romualdo Portela teme que as crianças e adolescentes percam o direito ao convívio com a diferença proporcionado pelas escolas.
4: A educação domiciliar é uma privação de direito destas crianças, porque elas não são preparadas para viver num mundo em que necessariamente elas terão que se haver com uma pluralidade de comportamentos, de crenças, de modos de encarar a vida.
8: Eduardo Girão informou que o pedido de urgência está sendo negociado com o presidente do Senado, Davi Alcolumbre.
24: O Senado aprovou hoje a medida provisória que destina 266 milhões e meio de reais para a reconstrução da Zona da Mata Mineira, atingida pelas fortes chuvas de março.
25: Os recursos serão usados na recuperação de moradias e serviços públicos e no pagamento de auxílio a famílias afetadas. A reportagem é de Douglas Castilho.
10: Do valor total, uma parte será aplicada diretamente em ações de resposta e reconstrução de infraestrutura emergencial, como habitações, escolas e unidades de saúde destruídas pelas tempestades, e o restante será convertido em pagamento de uma parcela única de R$ 7.300 para cerca de 5 mil famílias elegíveis. A votação da MP foi viabilizada após uma rápida articulação do Congresso Nacional, e o presidente do Senado, Davi Alcolumbre, explicou a urgência da análise da matéria.
11: O estado de Minas Gerais, a Zona da Mata Mineira, perderia a possibilidade de utilizar esse crédito para minimizar os danos e os impactos causados pelaquela tragédia natural. Não seria razoável um estado da federação que sofreu com uma tragédia não ter condições de minimizar os danos e os impactos causados por essa tragédia a centenas e milhares de pessoas.
10: Com a aprovação nas duas casas do Congresso, o texto que segue para a promulgação assegura o repasse imediato das verbas que serão alocadas pelo Ministério da Integração.
24: Uma lei que teve origem num projeto do Senado inscreveu o nome de Ayrton Senna da Silva no livro de heróis e heroínas da pátria.
25: Tricampeão mundial de Fórmula 1, Senna já era patrono do esporte brasileiro e agora passa a integrar o memorial que homenageia brasileiros e brasileiras que marcaram a história do país. Repórter Henrique Nascimento.
12: Ayrton Senna da Silva agora faz parte do livro dos heróis e heroínas da pátria. A lei nasceu de um projeto apresentado no Senado pelo senador astronauta Marcos Pontes, do PL de São Paulo. Tricampeão mundial de Fórmula 1, Senna já é patrono do esporte brasileiro. Para uma geração inteira, ele marcou as manhãs de domingo com vitórias, emoção e a bandeira do Brasil no alto do pódio. Marcos Pontes comemorou a nova lei e lembrou o orgulho que Senna despertava nos brasileiros.
13: Eu sei que pelo menos os mais velhos acordava no domingo, como eu, para assistir o Ayrton Senna. Não era nem a Fórmula 1, era o Ayrton Senna vencendo, colocando a bandeira do Brasil lá em cima.
12: O senador Nelsinho Trade, do PSD de Mato Grosso do Sul, afirmou que Senna deixou um exemplo de dedicação, ética e fé.
14: Esse é o legado e é o segredo que o Ayrton deixou dentro de mim.
12: O livro dos heróis e heroínas da pátria fica no Panteão da Pátria em Brasília e reúne nomes que marcaram a história do país.
25: Com edição de Paula Groba e trabalhos técnicos de João Lira, o Jornal do Senado fica por aqui. Acompanhe agora as notícias da Câmara dos Deputados. Boa noite.
24: Boa noite e até amanhã.
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27: Câmara estende proteção de direitos a plantas desenvolvidas geneticamente.
28: Comissão amplia repasses a municípios e fundos para regiões sul e sudeste.
27: Projeto de lei que equipara misoginia ao racismo vai avançar com urgência.
28: Deputados aprovam medidas de apoio aos exportadores e contra enchentes.
27: Boa noite. Câmara aprova medidas provisórias que destinam recursos para a saúde de policiais, apoio a empresas exportadoras e para recuperação após enchentes em Minas Gerais. A repórter Daniele Lessa acompanhou as votações.
2: O plenário da Câmara aprovou 3 medidas provisórias que destinam recursos para a saúde de policiais, apoio a empresas exportadoras e para recuperação após enchentes que aconteceram em Minas Gerais no início do ano. Uma das medidas provisórias direciona recursos arrecadados com as empresas de apostas conhecidas como bets para o Fundo para Aparelhamento e Operacionalização das Atividades Fim da Polícia Federal, o FUNAPOL. O repasse dos recursos das bets será gradual, 1% em 2026, 2% em 2027 e 3% a partir de 2028. Além disso, o governo federal fica autorizado a repassar até 200 milhões de reais ao FUNAPOL ainda em 2026, utilizando recursos livres do Tesouro Nacional. Esses recursos poderão ser usados para custear a saúde dos servidores da Polícia Federal, da Polícia Rodoviária Federal e da Polícia Penal Federal. O projeto ainda permite que recursos do FUNAPOL sejam usados para pagamento de retribuição por atividade extraordinária a servidores da Polícia Federal. Segundo o governo, o objetivo é garantir financiamento estável para a segurança pública e promover a valorização e a proteção da saúde dos profissionais. Relator da medida provisória, o deputado Aloysio Mendes, do Republicanos do Maranhão, destacou que os servidores das polícias federais enfrentam riscos elevados, desgaste físico e pressão psicológica, o que justifica as medidas de proteção à saúde e valorização profissional.
5: Fazendo um gesto importante para nossas polícias da União, Polícia Federal, Polícia Rodoviária Federal, Polícia Penal Federal, que prestam um relevante serviço à sociedade e que agora, com a aprovação da SMP agora, terão a sua saúde mais bem cuidada, dos seus familiares, essa profissão que é tão desgastante, que causa tantos prejuízos à saúde dos nossos profissionais.
2: Outra medida provisória aprovada cria novas regras para fortalecer linhas de financiamento do Plano Brasil Soberano para empresas afetadas por instabilidade internacional, razões geopolíticas ou aumento de tarifas comerciais. Os recursos de até 15 bilhões de reais poderão atender exportadoras de bens industriais, produtos agropecuários, pesca, aquicultura, florestas plantadas, recursos minerais e setores industriais relevantes para o comércio exterior. Ao defender a aprovação da MP, a deputada Érica Cocai, do PT do Distrito Federal, falou da importância de investir na indústria nacional como forma de proteger o país de oscilações nos preços internacionais.
16: De crédito de 15 bilhões, que visa desenvolver a indústria nacional, absolutamente fundamental, que visa fazer frente ao que nós estamos vendo com a crise, com a guerra do Irã, para que nós não tenhamos os efeitos deste processo na elevação do próprio combustível, que o Brasil possa se proteger.
2: O plenário também aprovou a medida provisória que destina crédito extraordinário de 266 milhões de reais ao Ministério da Integração e Desenvolvimento Regional para ações de recuperação e apoio financeiro às famílias afetadas pelas enchentes e deslizamentos que atingiram a Zona da Mata de Minas Gerais no início do ano. As três medidas provisórias serão analisadas em seguida pelo Senado. Da Rádio Câmara de Brasília, Daniele Lessa.
17: Luiz Lima, do Novo do Rio de Janeiro, critica os gastos do governo federal com publicidade institucional e afirma que os recursos deveriam ser destinados a áreas prioritárias. Ele afirma que a campanha oficial tem caráter político e não reflete a realidade da população.
27: Para Luiz Lima, as peças publicitárias divulgam informações enganosas sobre temas como segurança pública, combate ao feminicídio e economia. Ele também afirma que o aumento dos preços e a perda de poder de compra contradizem a mensagem divulgada pelo governo.
15: Votação.
17: A Câmara aprovou o aumento do prazo de proteção de direitos sobre plantas desenvolvidas geneticamente. O repórter Antônio Vital acompanhou a votação.
18: O plenário da Câmara aprovou o projeto que amplia de 18 para 25 anos os direitos de propriedade sobre sementes e mudas desenvolvidas geneticamente de videiras, árvores frutíferas, árvores florestais, árvores e plantas ornamentais e cana-de-açúcar. A proposta altera a Lei de Proteção de Cultivares, que é o nome que se dá às variedades de plantas desenvolvidas ou selecionadas por meio de técnicas de melhoramento genético. Cultivares apresentam características como resistência a pragas, maior produtividade, adaptação ao clima ou sabor melhor, o que as diferenciam de outras plantas da mesma espécie. A proposta aprovada mantém o prazo de proteção dos direitos de cultivares das demais espécies vegetais em 15 anos. A legislação determina o pagamento de royalties pelos produtores e as empresas que desenvolvem os cultivares. Prevê exceções, como no caso do produtor que reserva sementes para uso próprio, sem fins comerciais, ou para o pequeno produtor que multiplica as sementes por conta própria e as troca com outros agricultores familiares. O projeto aprovado exclui os produtores de cana-de-açúcar que exploram área de até 150 hectares da obrigação de pagar os royalties. Exclui ainda os pequenos produtores de plantas ornamentais. O relator, deputado Arnaldo Jardim, do Cidadania de São Paulo, diz que as mudanças eliminam distorções que hoje afastam o investimento na produção de novos cultivares, como no caso de florestas de eucaliptos e pinos. Segundo ele, cultivares desse tipo demoram até 20 anos para serem desenvolvidos e o prazo menor de proteção dos direitos desestimula as empresas a desenvolverem novas espécies.
0: Cada vez que você faz o desenvolvimento de uma nova variedade, de um novo cultivar, você tem que ter investimentos em pesquisa. Então é normal que você cobre um royalties por aquilo que é a utilização dos novos cultivares. Qual era o grande desafio? Você ter um justo equilíbrio. Você não poderia ter um período dessa cobrança de royalties muito pequeno, porque não compensaria, e você não poderia ter também esse período muito extenso, porque você restringe o acesso a essas novas variedades.
18: O relator acatou o pedido de deputados do PSOL e do PT e excluiu do pagamento de royalties sobre cultivares os pequenos produtores de plantas ornamentais. Para o deputado Tarcísio Mota, do PSOL do Rio de Janeiro, a medida vai beneficiar mais de 800 mil pessoas. O projeto, que amplia de 18 para 25 anos os direitos de propriedade sobre cultivares de videiras, árvores frutíferas, árvores florestais, árvores e plantas ornamentais e cana-de-açúcar, seguiu para análise do Senado. Rádio Câmara de Brasília, Antônio Vital.
15: Agricultura.
27: Sérgio Turra, do PP do Rio Grande do Sul, critica o anúncio de mais de R$ 500 milhões de reais para o Plano Safra, afirmando que os produtores rurais endividados não conseguem acessar o crédito. Ele argumenta que a medida não atende esse público específico.
17: Sérgio Turra defende a proposta de securitização das dívidas rurais, afirmando que a medida é essencial para garantir a sobrevivência dos produtores e da economia gaúcha. Ele também não concorda com a classificação da proposta pelo governo como uma pauta bomba.
27: Santim Roveda, do União do Paraná, cobra mais apoio ao agronegócio e critica o corte de verbas para o Plano Safra. O congressista avalia que a redução das verbas para custeio e seguro rural vai deixar os produtores desprotegidos, especialmente diante de previsões climáticas severas.
17: Santim Roveda cita o Paraná como exemplo de logística, cooperativismo e exportações a ser implementado em outros estados, mas lamenta que o excesso de impostos federais tire a rentabilidade de quem trabalha e gera riqueza no campo e na cidade.
15: Economia.
27: Deputados concordam com representantes de micro e pequenas empresas sobre a atualização geral da tabela do Simples e não apenas dos limites do MEI. A reportagem é de Luiz Cláudio Canuto.
1: Representantes de micro e pequenas empresas criticaram o projeto do governo de atualização dos limites de faturamento do microempreendedor individual, o MEI, e cobraram uma atualização geral da tabela do Simples. A proposta do governo chegou recentemente à Câmara e se soma a outros mais de 30 projetos a respeito do tema. Pelo projeto do governo, o teto do MEI subiria dos atuais R$ 81 mil para R$ 110 mil em 2027 e R$ 140 mil em 2028. O projeto também permite que um MEI contrate até 2 empregados por um salário mínimo ou o piso salarial da categoria. Na Câmara, o tema já é analisado por uma comissão especial, onde o relator, deputado Jorge Guetem, do Republicanos de Santa Catarina, defende uma revisão geral do Simples e não apenas do limite do MEI. O presidente da Frente Parlamentar Mista do Ambiente de Negócios, Mendonça Filho, do PL de Pernambuco, concorda com a atualização da tabela do Simples Nacional para micro e pequenas empresas. A defesa da correção foi reforçada também pela presidente da comissão especial sobre o tema, deputada Anne Ortiz, do PP do Rio Grande do Sul. Desde a última atualização dos limites, em 2018, a inflação acumulada pelo IPCA é de 55,4%.
3: Não por conta de um crescimento real, não por conta de um crescimento orgânico, mas sim por um achatamento do teto por conta dessa inflação acumulada.
1: Segundo o relator do projeto sobre o MEI, deputado Jorge Guetten, se o ajuste da tabela se limitar à faixa do microempreendedor, o risco será de distorção do Simples.
6: É uma conta simples fazer. Por que que eu vou estar numa alíquota maior ali como micro e pequena empresa de 180 mil se eu posso estar numa alíquota bem menor, né, que é o benefício que os MEIs têm, são contemplados, né? Então, elevando a 140.
1: Uma das ideias em debate prevê que o teto dos microempreendedores suba para R$140 mil. Já o das microempresas subiria de 360 mil para R$ 869 mil por ano. E o das empresas de pequeno porte passaria de R$4,8 milhões para R$8,69 milhões. Da Rádio Câmara de Brasília, Luiz Cláudio Canuto.
28: Maurício Marcon, do PL do Rio Grande do Sul, contesta os dados sobre o desemprego e a inflação anunciados pelo governo. Para ele, o discurso de crescimento econômico desconhece a realidade da população, que sofre com o aumento no preço dos alimentos e dos combustíveis.
27: Segundo a análise de Maurício Marcon, o cenário nacional é oposto ao anunciado, com um déficit acima de R$1 trilhão e com a dívida pública superando 80% do PIB, o que prejudica a criação de novas empresas, a geração de empregos e a produção nacional.
28: Dr. Fernando Máximo, do PL de Rondônia, celebra a aprovação pela Câmara de proposta de emenda à Constituição relatada por ele, que garante a imunidade tributária total para templos religiosos e suas entidades, como creches, asilos e orfanatos.
27: Dr. Fernando Máximo explica que a medida, agora sob análise do Senado, isenta de impostos a compra de bens e serviços, com os tributos pagos sendo devolvidos às entidades em 90 dias para reinvestimentos nas entidades de assistência social filantrópicas.
15: Desenvolvimento Regional.
28: A Comissão Especial aprova aumento de repasses para municípios e criação de fundos para Sul e Sudeste. A repórter Noelle Nobre tem os detalhes.
7: Uma comissão especial da Câmara dos Deputados aprovou uma proposta de emenda à Constituição que aumenta o Fundo de Participação dos Municípios, o FPM, e cria fundos específicos para o desenvolvimento das regiões Sul e Sudeste. O parecer aprovado é do deputado Arnaldo Jardim, do Cidadania de São Paulo. A medida eleva de 50% para 53% a parcela da arrecadação federal de impostos que deve ser dividida com estados e municípios. Isso garantirá às prefeituras uma quarta parcela extra de 1% do FPM a ser paga anualmente no mês de março. O relator, Arnaldo Jardim, acredita que os municípios hoje estão sobrecarregados.
0: A Constituição de 88 dá um sinal, mas a prática acabou se revelando ao contrário. Houve uma reconcentração de recursos na União. E isso não foi acompanhado da divisão de responsabilidades. Todas as novas políticas foram no sentido de repassar responsabilidades aos estados e municípios.
7: Além do reforço para as cidades, a proposta cria fundos constitucionais de financiamento para o Sul e o Sudeste, nos moldes do que já existe para o Norte, o Nordeste e o Centro-Oeste. Cada um desses novos fundos receberá 1% da arrecadação federal para financiar o setor produtivo local. Para evitar um choque nas contas públicas, a implementação será gradual, 0,5% em 2027 e o valor integral em 2028. A estimativa é que em 2028, cada novo fundo regional e o aumento do FPM representem separadamente um aporte de mais de R$11 bilhões. Agora, a proposta segue para o plenário da Câmara, como lembrou o presidente da comissão especial, deputado Cobalcini, do MDB de Santa Catarina.
19: A gente tem que agora fazer uma construção além daquela que nós construímos aqui na comissão especial. Precisamos estender para o Brasil.
7: A proposta que aumenta os repasses para os municípios e cria fundos de desenvolvimento para as regiões Sul e Sudeste precisa ser votada em 2 turnos no plenário antes de seguir para a análise do Senado. Da Rádio Câmara de Brasília, Noelle Nobre.
15: Saúde.
27: Paulo Soares, do Podemos de São Paulo, faz um apelo pela continuidade dos atendimentos no Hospital e Maternidade São José, de Barra Bonita. Ele alerta que o fechamento do pronto atendimento da unidade pode sobrecarregar outros hospitais e comprometer a assistência na região.
17: Paulo Soares também defende a atualização da tabela do SUS e mais investimentos na rede pública de saúde. Segundo o parlamentar, o financiamento adequado é essencial para garantir o funcionamento dos hospitais filantrópicos e das Santas Casas.
4: Justiça.
27: Deputados aprovaram regime de urgência para o projeto que equipara o ódio às mulheres ao crime de racismo. O repórter Antônio Vital explica.
18: Depois de muito debate em plenário, a Câmara dos Deputados aprovou regime de urgência para o projeto já aprovado pelo Senado, que prevê punições para a prática de misoginia, como é chamada a prática de ódio, desprezo ou preconceito contra as mulheres. O projeto inclui o crime de misoginia na mesma lei que já pune com pena de 2 a 5 anos de prisão sem direito à fiança, discriminação ou preconceito de raça, cor, etnia, religião ou procedência nacional. A coordenadora do grupo de trabalho que analisou a proposta, a deputada Tabata Amaral, do PSB de São Paulo, apresentou nova versão para o texto no início de junho, com alterações na proposta aprovada pelos senadores. Ela alterou principalmente a definição de misoginia. Tabata Amaral retirou os termos ódio e aversão previstos no projeto do Senado para caracterizar a misoginia. Na nova versão, misoginia é descrita como a prática, a indução ou a incitação de menosprezo ou discriminação contra a mulher, que promova violência, negue sua igualdade de direitos ou ofenda sua dignidade em razão da condição de mulher. O texto aprovado pelo grupo de trabalho também prevê que o juiz poderá suspender temporariamente conta ou perfil na internet que estimular violência contra a mulher. No plenário, o regime de urgência foi aprovado com 293 votos favoráveis e 158 contrários, depois de muita discussão. Deputados da Frente Parlamentar Evangélica manifestaram preocupação com a possibilidade de pregadores religiosos serem enquadrados no crime de misoginia. Outros deputados disseram que a definição do crime é vaga e pode motivar censura. Foi o que disse a deputada Júlia Zanatta, do PL de Santa Catarina.
8: Ainda temos termos muito vagos que deixam a critério do juiz, e isso acaba numa perseguição. Me parece, sim, que é para perseguição religiosa, para calar opositores, mulher que é bandido na cadeia.
18: O texto do grupo de trabalho também aumenta as penas de calúnia, difamação e injúria quando praticados no contexto de violência familiar, e dobra a pena para postagens com incentivo à violência contra a mulher, quando praticados na internet com o fim de obter lucros. A deputada Tabata Amaral, coordenadora do grupo de trabalho, diz que está ouvindo liderança dos partidos para chegar a um texto de consenso. Ela defendeu punição para quem incentiva a violência contra a mulher.
8: A gente vê o número de homicídios no Brasil cair, mas o número de feminicídios aumenta. E nós precisamos dar uma resposta. E essa resposta passa por enfrentar grupos de ódio que estão se articulando, especialmente no submundo da internet. Grupos de ódio que entenderam que você incentivar o estupro, você incentivar a violência, você atacar uma mulher, infelizmente, é uma forma de ganhar dinheiro, é uma forma de viralizar, é uma forma de vender um curso.
18: Com o regime de urgência, o projeto que prevê pena de até 5 anos de prisão para quem praticar o crime de misoginia pode ser votado diretamente no plenário da Câmara, sem passar pelas comissões permanentes da Casa. Da Rádio Câmara de Brasília, Antônio Vital.
4: Relações Exteriores.
17: Alencar Santana, do PT de São Paulo, critica a suposta submissão de políticos brasileiros a interesses estrangeiros, citando uma correspondência oficial de autoridade externa que trata da possibilidade de uma equipe de transição governamental brasileira ser colocada à disposição de outra nação.
27: Alencar Santana afirma que o documento menciona a entrega de riquezas estratégicas e de tecnologias como o PIX. Ele classifica a hipótese como traição à pátria, alerta sobre o risco de interferência externa nas eleições e defende uma postura firme na defesa dos interesses do Brasil.
17: Termina agora o Jornal Câmara dos Deputados, produzido pela Rádio Câmara, com trabalhos técnicos de Wellington Teles e apresentação de Cibele Comanetti e Márcio Aquilissardi. Uma boa noite para você.
27: Boa noite e a Voz do Brasil volta amanhã.
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8: Sim!
9: Opa, 10 e 5, vamos para a identificação na abertura do pijama, nesta noite de quinta-feira. P-I-J-A-M-A, show, pijama show na Atlântida com Everton, com Your Simple the Best, Mr. Piri Pijama. E agora, Portugal e Croácia pela Copa do Mundo têm uma situação absurda. Croácia fez 1-0, Portugal empatou num gol de pênalti que o VAR chamou, Portugal virou. E agora? Deu 10 de acréscimo. Porém, nos 10 de acréscimo que saiu o segundo gol de Portugal, mais 2. Fechando 12 minutos, cruzamento na área de Portugal, Croácia fez um gol, mas agora tem uma checagem do gol, porque pode ter um desvio que coloca o jogador da Croácia impedido e pode anular o empate da Croácia e classificar Portugal. Provavelmente vai anular, vamos ver. Provavelmente vai anular, vamos ver a decisão final. Estamos aguardando. Se anular, classifica Portugal, anulou. Anulou e vai classificar Portugal. É impedimento. Deu o desvio do jogador da Croácia e nesse desvio impedido o jogador da Croácia, anulado o gol que salvaria e levaria para a prorrogação. Então, classifica Portugal, vai cobrar o impedimento e vai acabar. Que coisa absurda, absurda, absurda. E um desvio mínimo bateu nas costas do jogador da Croácia. Impressionante. Vamos nós com o pijama aqui na Atlântida. Só vamos aguardar a cobrança ali do impedimento e já vai terminar. Não tem nem o que jogar ainda. Vamos olhar de novo. Deixa eu assistir aqui de novo. O cruzamento tem um desvio mínimo. Tá, mas e depois batendo no zagueiro de Portugal não muda nada? Não muda nada. Bom, vamos nós por aqui com o Pijama na Atlântida, 2 horas até a meia-noite, 10 e 7.

arroba Everton Cunha Pi pelo Instagram para manifestos, pedidos e pelo WhatsApp 489-9188-1009. Como já falamos bastante, vamos para a primeira canção. O Pijama vai começar com uma clássica maravilhosa, Simple Mind, Don't You Forget About Me.

0: Ouvimos Legião Urbana quase sem querer. Little by Little, Oasis, Beatles, Roy Orbison. Ainda tivemos Elvis Presley. E assim vamos, aí lá no início em Pomar, onde o programa ao meio. 10h30, este é o Pijama na Atlântida nesta noite de quinta-feira, 2 de julho de 2026. 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Vamos para o intervalo e depois teremos mais. Vamos até a meia-noite com o Pijama por aqui.
1: Opa!
0: Sim. Aí está. Pijama Show na Atlântida.
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0: Seguimos, 27 para as 11.
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0: Pijama na Atlântida com Aerosmith.

0: 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E assim ficamos com a primeira hora do pijama, mas ainda temos a segunda metade depois do intervalo. Calma aí que a gente já volta.
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1: Sim, retomamos e ao toque do cuco, a identificação oficial e tradicional do programa que está no ar para toda Santa Catarina, quiçá o mundo, através do aplicativo O Cuco. Opa! Sim. Opa! Ah, legal, eu gosto dessa coisa assim, entendeu? Tá legal essa noite de quinta-feira, tá legal. P-R-J-A-M-A, show! Pijama Show na Atlântida com Everton Cunha, Or Simple, The Best, Mr. Piri Pijama e tudo outra vez. Só aquelas canções que a gente jamais vai esquecer, começando assim...

0: encerramos com esta, a meia hora, que nos leva até a próxima meia hora. Intervalo e já voltamos. Calma aí, tamo na Atlântida.
1: Opa!
0: Sim. Aí está. Pijama Show na Atlântida.
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0: Boa noite de quinta-feira. Estamos partindo agora para a última meia hora com o Pijama na Atlântida.

Muito bem! Encerramos não só o pijama desta quinta, como também a semana do pijama na Atlântida. Que você tenha uma bela madrugada, uma ótima sexta-feira, um excelente final de semana e a gente segue em frente. Saudações, aí está. 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Is this the end?

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11: Yeah, baby! Muito bom dia, senhoras e senhores. Bom dia, bom dia, bom dia. Estamos por aqui, produção. 23 de julho de 2026. Muito prazer, eu me chamo Gerson Júnior. E a partir de agora temos o nosso cafezão da zoeira. Estamos por aqui, ô produção. 7 horas e 2 minutos. Cafezão da zoeira é um clima bem astral, né? Músicas que tocam em festas, aquela recordação bacana dos seus momentos felizes aí, pra abrir bem o final de semana, tá bom? Esse é o intuito, né, do nosso cafezão de sexta, nosso cafezão da zoeira. Claro, a sua participação é sempre bem-vinda pelo 992-49-6532. Manda aí a sua mensagem, manda aí o que você tá fazendo. Tá com o filho, a filha no carro? Manda aí um áudio do pequeno, da pequena, pra gente mandar e começar a criar aqui uma cultura nas sextas-feiras do Gerson só para baixinhos, né? O tio Gercinho só para baixinhos aqui, o cafezinho kids, nós vamos criar começar a atender pedidos da criançada aqui, em especial na sexta-feira, tá? Manda aí a sua participação no 992-49-6532. 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Toda essa galera assinando aqui o nosso cafezão em sua primeira hora, tá bom, queridos? Quem já tá com a gente por aqui é o Bruno. Tudo bem, Bruno? Pera aí, saiu meu WhatsApp aqui, produção. Deixa eu reconectar aqui. Ah, pronto, voltou. Bruno, bom dia pra você. Pediu um Paramore. É, Still Into You. Valeu. O Marcos tá com a gente, mandou áudio. Bom dia, Marcos.
12: Bom dia, Gercinho!
11: Bom
12: Chegou
11: dia.
12: Sexta-feira!
11: Sextamos!
13: Sim, pai, hoje é sexta-feira!
12: Hoje eu acertei, então, Dudu!
11: Aí, ó!
12: Ô, Gercinho!
11: Oi!
12: Toca pra gente, Comunidade Ninjitsu!
11: Olha!
12: Qual a música, Dudu?
13: Fala, pai!
12: Fala, Gercinho! Ótimo dia!
11: Valeu, queridos! Um ótimo dia por aí! Obrigado pela participação, pelo carinho da audiência! Tailine pediu Rita Lee, lança perfume. O Evandro tá com a gente por aqui. Bom dia, Evandro.
13: Bom dia, Jairzinho. Manda um Cocodiambo Mr. President pra nós.
11: Mr.
13: Bom dia.
11: President Cocodiambo. Quero ver se eu tenho aqui o Mr. President, tá bom? E aí a gente rola assim, que é uma sonzeira. Que mais? Michele mandou áudio também.
14: Bom dia, Gerson Júnior.
11: Bom dia.
14: Meu nome é Nicolas. Bom,
11: Nicolas.
14: Eu quero que você toque Michael Jackson, Billy D.
11: Michael Jackson. Boa, Nicolas. Nicolas entende de música, rapaz. Aí, ó. Michael Jackson. Vamos rolar. Beat it, ele pediu, né? Aí, pronto. Vai rolar. Tá, ô, Nicolas. Vai mandando a sua mensagem, a sua participação no 992-49-6532. Vamos ouvir aqui, ó.
15: Bom dia, Gerson Júnior. Aqui
11: dia.
15: É Tia Rô, do Escolar 016, aqui do bairro Vila Nova.
11: Oi, Tia Rô.
15: Ei, a galerinha aqui do carro tá pedindo música, tá? É. Toca pra nós,
11: Ahá. Ah, mas não diz qual música, mas eu vou tocar sim, tá? Vou tocar, porque merece. Obrigado, Tia Rô. Adenir, oi, Dona Adi, tudo bem? Pediu Macarena, sexta da zoeira, grande dia a todos. Valeu, Adenir, obrigado pelo carinho da audiência. Macarena, rapaz, olha que loucura. Gostamos, né? Gostamos dessa loucura na sexta-feira. Deixa eu ver aqui, a Los del Rio, Macarena. Muito bem, 7 horas e 6 minutos. William, bom dia.
16: Bom dia, Jairzinho, meu querido. Sextou, graças a Deus.
11: Rapaz.
16: Aquele abraço pra ti e todos os ouvintes aí do cafezão. Que seja um fim de semana top.
11: Aí, amém.
16: Cara, sexta da zoeira aí, se puder tocar aí com meus amigos, o Léo do Vila e o Alfredo, se puder tocar pra eles um Infinity 2008, cara.
11: Olha!
16: Pô, música boa.
11: Gostante,
16: não escuto. Ou um Pitbull. Pitbull também é bom, na tua escolha aí.
11: Me.
16: Beleza, meu
11: you
16: querido? Aquele abraço.
11: Valeu.
16: Bom fim de semana.
11: Igualmente, meu irmão. Aquele abraço. Fabinho, o Rodrigo tá com a gente. Pediu aqui. Deixe-me ver. Manda pra nós, Low Flowrider.

0: E também pro meu colega de trabalho, o Alessandro. Valeu, trabalha aí na STI Group. Valeu, Fábio, grande abraço. Elaine tá com a gente, tá pedindo uma música da Tina Turner pra homenagear um amigo que partiu. O rapaz foi embora, faleceu ontem à noite. Ele amava a Tina The Best e curtia todos os dias o cafezão. Miro, essa é a minha última homenagem a você, amigo querido. Eu sei que não combina com o clima do cafezão de hoje, mas eu tenho certeza que onde ele estiver, vai estar curtindo. Ele era a alegria personificada. Ô, Elaine, pô, me arrepiei aqui, cara, com a tua mensagem. E deixa eu pegar aqui. Nós vamos tocar, então. Nós vamos tocar. Pra...
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0: Nós vamos tocar. Peraí, deixa eu organizar aqui. Nós vamos tocar em homenagem, então, ao seu amigo que faleceu e a todos que o conheciam, tá bom? Vamos tocar aqui a música da Tina Turner, The Best, como uma última homenagem ao seu amigo aí que foi
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0: Júnior.
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0: Tina Turner, senhoras e senhores, é o astral do nosso cafezão em homenagem ao colega, né? O amigo que faleceu ontem aí do

0: 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Baila tu cuerpo, alegría, Macarena. Macarena.
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0: Michael Jackson, ladies and gentlemen, agora tem!
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0: 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Quem chega com a informação é o Douglas Márcio. Hoje, ainda com o Douglas, depois, a partir de segunda-feira, o Douglas já avisou que vai estar de férias. Coisa boa, né? E volta ali depois em 21 de julho. Mas enfim, hein? Hoje ainda é com o cara. Douglas, bom dia para você e a informação aqui para a audiência do Cafezão.
2: Oi, audiência do Cafezão, tudo bom? Espero que sim, bom dia, vamos aos avisos da previsão. Agora cedinho, uma ou outra área do nosso estado com chuva, mas isolada, fraquinha. As instabilidades que nos últimos dias trouxeram muita chuva estão saindo de cena. E já nas próximas horas, ao longo da manhã, o tempo vai então melhorando, firmando, porque temos o avanço de uma massa de ar seco e frio de origem polar. Em outras palavras, quanto mais perto do meio-dia, em direção à tarde, mais o sol aparece. Chapecó, Criciúma e Lages, inclusive já com uma sexta ensolarada. Em Floripa, Blumenau, Rio do Sul e Itajaí, sol e variação de poucas nuvens. Já em áreas do norte do Planalto Norte, Joinville no norte, por exemplo, ainda com mais momentos de céu nublado e uma chuvinha fraca, mas nada parecido com a chuvarada dos últimos dias. Temos pela frente uma tarde fria, com as máximas não passando dos 18 graus. 18 graus para baixo para todo mundo. E esse ar frio de origem polar, que também é seco, além de firmar o tempo, ele traz frio. Então, as mínimas, que são as menores temperaturas do dia, não estão acontecendo agora enquanto você ouve o Cafezão. Elas vão acontecer à noite. Grande parte do estado abaixo dos 10 graus. As áreas mais altas, entre 0 e 4 graus. Já na serra, temperaturas bem abaixo de zero. Menos 1, menos 2, menos 3, até menos 4 graus. É frio. Para amanhã, um sábado bonito, no máximo nevoeiros no amanhecer, mas o sábado vai ser bastante aproveitável, ao ar livre, tempo seco para todo mundo, um baita dia, amanhã não chove, mas faz frio. De manhã, de novo, a serra abaixo de zero, áreas mais altas do estado perto de zero e grande parte do estado acordando abaixo dos 10 graus positivos. Durante a tarde, temperaturas girando em torno dos 20 graus. Então, vai ser um dia frio, tá? Amanhã, sol tipo lâmpada de geladeira. Ilumina, mas não esquenta. Falei da previsão para sexta, para sábado, agora o domingo. O domingo fica mais nubladinho, tá? Houve uma atualização, a previsão inicialmente apontava também um sábado de céu limpo, aberto, mas vai ser mais nublado. O sol aparece por meio de aberturas. Então segue aquele revezamento no céu, sol, nuvem, nuvem, sol, em princípio sem chuva, apenas períodos de maior nebulosidade. De manhã as temperaturas já não baixam tanto, ainda faz frio, mas menos do que hoje e amanhã, mais perto e acima de zero grau em áreas mais altas e acima dos 10 graus positivos em grande parte do estado. Durante a tarde, máximas variando entre 18 e 23 graus. Então é uma tarde mais tranquila, mais amena. Amanhã e hoje, vento mais forte no quadrante sul, tá? Especialmente no litoral. Partiu café, até segunda.
0: Valeu, Douglas! Até a volta das férias, queridão! Um abraço por aí, meu irmão! Quem tá com a gente? O Andrei Veneno! Mandou um recado por aqui. Grande abraço, Andrei. Já vou responder você ali, tá bom, meu querido? O Rodrigo Cunha tá com a gente. Bom dia!
3: Bom dia, Jercinho! E aí, como estamos? Sextou, né?
0: Sextamos.
3: Ei, esse Mr. Presidente Coco Jumbo aí faz lembrar o Ginástico, o melhor da noite.
0: Melhor
3: da era bom, noite. Hein, Jercinho? Meu Deus. Jercinho,
0: oi.
3: Você pra lembrar, toca um Vanilla Ice Baby. Valeu, boa sorte pra todos.
0: Valeu, queridão. Me empolguei com esse Vanilla Ice aqui. Vocês dias contei a história até do Vanilla Ice aqui no nosso trilha do dia. O Jean do Morro do Meio, bom dia.
4: Bom dia, Jercinho. É o Jean do Morro do Meio.
0: E aí, garoto?
4: Uma sexta-feira pra todos nós, meu querido. Sextou. Esse dá pra tocar aí um toque on heads pra gente aí, Psycho Killer. Meu filho toca guitarra nessa banda deles.
0: Olha,
4: aqui,
0: que
4: na Kipler 46. Valeu, meu querido. Um abraço. Tudo de bom.
0: Legal. Tudo de bom por aí, meu irmão. Juliana.
5: Bom dia, Jercinho. Aqui quem tá falando é a Alice.
0: Oi, Alice.
5: E eu queria pedir uma música que se chama Pequena Flor. Beijo. Tchau. Muito obrigado.
0: A gente que agradece, Alice. Rogério, bom dia, irmão.
6: Bom dia, Jercinho. Bom dia, pessoal do Cafezão. Aqui é Rogério Krieger, do Armazém Krieger. Quero mandar um abraço para a nossa equipe da cozinha que está na produção. E ouvindo Cafezão, muito a Jaque, bom. A Jô e a Gil. Jaque, e um abraço para todos vocês. E toca aí a música Macarena para elas se divertirem lá na cozinha. Para todo mundo aí do Cafezão.
0: Valeu, espero que elas tenham curtido aqui a Macarena. Fireman, Jercinho Kids. Um caputininho, né, ô Fireman? Um abraço, meu irmão. Alô, Itapoá.
7: Bom dia, Jercinho. Toca um balão mágico, Tereza e Gilberto aqui do Floresta.
0: Olha, Tereza e o Gilberto do Floresta com balão mágico. Super fantástico, amiga. Coisa boa. Quem mais? Cadê? Que dele? Que dele? Que dele? Ah, não, foi, não deu aqui, não deu. É, quem mais? É assim, hoje é aniversário do Léo e ele fez um pedido aí pro Cafezão. Vamos ouvir então.
8: Oi, Jairzinho.
0: Oi.
8: Ah, hoje é meu aniversário e eu queria pedir The Final Countdown.
0: Olha, Europe. The Final Countdown. Eu vou rolar então esse som pra você, tá, Léo? Vou rolar, mas é agora aqui, ó. É a trilha sonora de sexta e o Cafezinho Kids. Sol aqui. 7h27. Bom dia pra você,

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0: Mais um pedido entregue da nossa audiência. Ahá, take on me, ladies and gentlemen. Sonzeira pra você aqui no nosso cafezão nessa manhã de sexta. Bom dia pra Thaís, tudo bem, Thaís? Ela falou que até a Meg quis participar hoje do cafezão. Vamos ouvir aqui, vamos ouvir.
1: Bom dia, Jairzinho, bom dia, cafezão.
0: Tudo bem?
1: Peguem seus casacos, que hoje tá frio.
0: É frio, né, o coisa?
1: Então, hoje sextou, né, muita sextou. Animação, mesmo com frio, coloca o casaco e vamos se animar.
0: É isso aí.
1: Quero pedir pra minha filhinha querida, que é uma Taylor, uma Shake It Off, pra dar uma animada bem legal nessa sexta-feira, deixar todo mundo se remexendo enquanto você dirige o carro, enquanto escuta as músicas do cafezão.
0: Boa!
1: Um beijo pra vocês, uma excelente sexta-feira.
0: Igualmente, Thaís. No final a Meg veio, chegou chegando. Trida Pali com a gente. Jercinho, larga um Foo Fighters aí pra nós. Um abraço pra galera da usinagem. O Rodrigo mandou mensagem. Valeu, Rodrigo. Adilson, bom dia.
2: Fala, Jercinho, bom dia. Tudo bem?
0: Graças a Deus.
2: Então, começando mais uma sexta da zoeira. Pra ficar legal, toca pra nós. Jeff Bunny and the Master Mixers.
0: Jeff Bunny and the Master Mixers.
2: Swing the Mood. Valeu, galera. Boa. Ótima sexta a todos.
0: Valeu. Abraço. Abraço a Dilson. Renan Carioca.
3: Fala aí, Jercinho. Graças a Deus, sextou, meu compadre.
0: Graças a Deus.
3: Pô, cara, pô, que bom, né, cara? Pô, demorou, mas chegou.
0: Chegou.
3: Sabe o que combina com o tema de hoje, cara? Sandra de Sá, picadinho demais.
0: Olha.
3: Se tiver, toca aí pra nós. Valeu, cara, abração.
0: Vou procurar aqui esse som clássico aqui no nosso acervo, tá bom, queridão? Olha a hora, Jercinho, 7 horas e 38 minutos. 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A gente volta trazendo mais o cafezão.
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16: É, assistindo a Copa do Mundo de futebol, eu me dei conta de uma coisa bem sutil. Quando o atleta veste a camisa, ele diz que está ali para defender as cores daquela camisa, ou a camisa em si, né? Engraçado porque isso nunca colou na minha cabeça, pois já lhe coloca numa posição de defesa daquela honra. A mensagem bem que poderia ser: vou atacar com essa camisa, pois ela me dá poderes. Seria uma mensagem muito mais positiva ao atleta que vai vesti-la. Afinal, eu sempre soube que no esporte você tem uma escolha a fazer: defender para não perder ou atacar para vencer. Boa sorte na sua escolha. Aloha!
0: É a melhor vibe do FM. Agora 7 horas e 43 minutos. 7 e 43. Mais um bloquinho do nosso cafezão. Bom dia pra Aninha Weissmann. Tudo bem, Ana? Como é que você tá?
1: Bom dia, Jacinto. Gostei dessa história do cafezinho Kids.
0: Gostou?
1: Eu indo pra escola com meu Big Kids. Se é que existe essa expressão, porque pois meu então. Kids já tá gigante, né? E ele disse: mãe, cesta da zoeira tem que ter ragatanga.
0: Olha.
1: Então, fica a dica.
0: Ô, Ana, 18 anos não é mais Kids, não, tá? Bom dia, toca um Chili Peppers. O Thiago. Valeu, Thiago. Quem mais? O João Luiz. Jercinho, toca um Bad Religion. Assim não corremos o risco de eles gostarem de música ruim. Valeu, João Luiz. Grande abraço. Karine, bom dia pra você. Levando o Vicente pra escola. E ele pediu pra tocar Billie Jean do Michael Jackson. Valeu, Karine. Grande abraço. Falar em Vicente, bom dia para Patrícia Velho, para Kleber Pizza Milho, família top aí com o Vicentinho. Que mais? Sou a tia Carla do Transporte Escolar 036. Toca o Charlie Brown pra gente aí. Valeu, tia Carla. Bom dia, querido Gercinho. Quando liguei a minha fiel Companhia das Manhãs, eu chorei ouvindo a Tina Turner aqui em homenagem ao amigo que partiu. Um dia seremos só lembranças. Mas enquanto isso a gente vive, viu, Janete? Enquanto isso a gente vive. E por isso que é legal viver bem, fazer o bem às pessoas e ter uma vida feliz aí, cheia de realizações, tá bom, Janete? Ricardo, bom dia! Pediu Venga Boys, especialmente pro meu filho Theo. É o Ricardo que socou. Deixa eu pegar aqui, deixa eu ver se eu tenho Venga Boys aqui. Acho que tenho, né? Acho que a gente já tocou Venga Boys aqui, não tocou? Vamos lá. 7h45, já com mais mensagens, já eu libero presente aqui na Atlântida, porque agora tem...
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0: horas e 2 minutos. Alexandra Stan, um mini especial Summer Electrovis. Ou como disse aqui o Lucas Ethel, um ATL DJ Weekend. Começando cedo já na sua manhã de sexta-feira aqui, um mini especial. Ai, que sonzeira! Mr. Sexobit, Alexandra Stella, ouvimos ainda Ri-Ri por aqui, Rihanna, SSMM, Like a G6 com Far West Movements, Infinity, Guru Josh Project, é a trilha sonora do nosso cafezão desta manhã de sexta-feira, 3 de julho. Quem mais tá com a gente? Ana, tudo bem? Mandou aqui um pedido pra roupa nova, é isso?
1: Amigo. Aqui é a Ana Francisca, tá?
0: Oi!
1: É, toca o roupa nova pra mim. O disco que eu vou, por favor.
0: Valeu, Aninha!
1: Beijo!
0: Outro pra você, Aninha, de Pernas Solidárias. Grande abraço, Ana! Quem tá com a gente também é o Renato Godinho. Duvido tocar Sara, porque te amo. Espetacular esse som. Espetacular! Marô, bom dia!
2: Bom dia, Jacinho. Bom dia, rádio.
0: Bom dia.
2: Hoje, graças a Deus, estou entrando de férias.
0: Ó,
2: coisa boa. Em casa com a família. E assim, pra pegar essa cesta aí de tocar tudo, vamos tocar o tema dos Caça-Fantasma aí pra gente.
0: Olha!
2: Valeu, um abraço.
0: Ray Parker
2: Jr. Bom trabalho pra vocês e boas férias
0: pra mim. Pra todo mundo aí, queridão, boas férias, tá? O César falou essa playlist é da minha época, me senti representado, cantei todas. Manda um beijão pra Adri Teló, nos encontramos ontem no Cirque Amar. Com Matraca em Morocco e grande elenco. Valeu, César. Abraço, meu irmão. William. Que Ancelotti o quê? É o Gersinho que entende de seleção. Mandou aqui o William. Valeu, queridão. Me senti honrado agora, hein? Mandou aqui uma sugestão também pra gente ouvir. Enjoy the Silence, Depeche Mode. A galera da Metrô vai cantar junto, rapaz. Teletransportado com sucesso para os melhores anos das nossas vidas. Valeu, William! Tá anotada a sugestão aqui pra ouvir esse Depeche, tá? Grazi, bom dia pra você, pediu que de abelha. Ofereço para o meu grande amigo Bruno Arins, que como um grande fã está em êxtase com essa nova turnê da banda. Todo fã 30 mais merece um comeback, né? Abraço a você e toda a audiência do Cafezão. Valeu, Grazi! Rafa Severo pediu Twister Sister. Valeu, Rafa! Tiago, bom dia!
3: Fala, Gerson!
0: Oi!
3: Bom dia, bom dia! Bom dia, Cafezão!
0: Tudo certo?
3: Seguinte, Gerson!
0: Oi!
3: Tá com o Vega Boys pra nós aí, pra animar essa sexta-feira aí. E manda um abraço aí pro Thiago Petri, da Central da Injeção, e o Fábio, da motorista da Rangel.
0: Valeu!
3: Beleza, é nóis, tamo junto.
0: É nóis, valeu, queridão. Mandar um abraço ao meu querido irmão Fernando Badi. Um abraço, irmão, aquela sequência matadora. Sextou, Fernando. Um abraço a você, meu querido. Obrigado pelo carinho da audiência e a sintonia aqui na Atlântida, o nosso cafezão. Senhoras e senhores, a gente vai pro show do intervalo, né? Daqui a pouquinho eu volto trazendo mais, a gente volta trazendo trilha do dia. Mas mandar um salve aqui, a Bruna, né? Mandou aqui um salve. Manda beijo pro meu marido Alisson. Valeu, Bruna! Mandou bem demais no Summer Electro Hits, mandou aqui a Bruna. Valeu, fico feliz que você tenha curtido, você e a audiência aqui do nosso cafezão. Olha a hora, Gersinho! 8:05! 8:05, olha a hora com Ancelito Cópias, a sua gráfica expressa em Joinville! A gente volta trazendo a trilha do dia.
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1: O inverno em Santa Catarina transforma o estado em um destino cheio de experiências. Nas serras, as temperaturas baixas convidam para aproveitar o clima, os cafés, os vinhos e a gastronomia típica. Já no litoral, os dias ensolarados e as praias mais tranquilas são perfeitos para caminhar, praticar esportes ou simplesmente relaxar. Também é uma ótima época para conhecer cidades históricas, curtir festas típicas, fazer trilhas, visitar vinícolas, apreciar os mirantes e explorar paisagens naturais com um charme diferente. Seja para quem busca frio intenso ou dias agradáveis perto do mar, o inverno catarinense oferece opções para todos os estilos de viagem. Santa Catarina mostra que a estação mais fria do ano também pode ser uma das mais acolhedoras, convidando moradores e visitantes a descobrirem novos destinos e viverem momentos especiais. 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

0: 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Ai, coisa boa. Dá aquela energizada logo cedo na manhã de sexta do cara. 8h16, produção. 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Essa galera assinando o nosso programa, o nosso cafezão. 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Grande abraço, queridos. Vamos lá, liberar o nosso presente de hoje. Travesseiro Levitari, tá, gente? 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Jonathan Bandeira, bom dia. Bom dia, Éder Jardim. Pediu aqui um Tears for Fears pra esposa Kelly, pras Marias e pra galera da Roga. Valeu, Éder. Quem mais? A Laura participando aqui do Cafezinho Kids. Vamos ouvir aqui a Laura. Beijos e nos vemos domingo na Hoop Run.
1: Bom dia, cafezão!
0: Bom dia!
1: Então, a música que eu vou pedir hoje é Scatman. Tchau!
0: Oh, Scatman! Nome Scatman! Valeu, Laurinha! Beijo pra você, do tio Gercinho, Luana. Até domingo, então! Corrida da Hoop Run lá na ADE. Ednei Krelin pediu Crazy Frog. Marcelo tá com a gente. Toca a música do filme Falcão pra animar ainda mais a sexta. Denise, bom dia!
2: Bom dia, Gercinho! Bom dia, cafezeiros!
0: Bom dia!
2: Ei, oi! Um especial pra hoje, que estou comemorando um ano de concursada hoje, Gercinho!
0: Olha! Tem bolo hoje, hein?
2: Toca ali, é do Jamil. Celebrar como se amanhã o dia fosse acabar.
0: Olha!
2: Denise, seu Chico, beijos!
0: Valeu, Denise! Que legal, cara, sempre no astral, Denise. Vamos lá, que agora a gente tem o nosso Trilha do Dia. É isso, né, produção? É isso. 8h18!
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0: 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A trilha do dia, sempre contando uma historinha aqui de uma música, e a música de hoje é Enjoy the Silence. Era para ser uma balada acústica, mais calminha. Aí foi o produtor Alan Wilder quem insistiu para que a música ganhasse uma batida mais, né? Aquela pegada mais dançante, mais rápida, né? Transformando-a no maior hit do Depeche Mode. O famoso clipe onde o Dave Gahan veste uma coroa e anda com uma cadeira de praia foi dirigido por Anton Corbijn e gravado em paisagens de Portugal, Espanha e Suíça. Tá aí, bora pra curtir a nossa trilha do dia com Depeche Mode. Enjoy the Silence, aqui na Atlântida. 8h19.

0: Fire Incorporation, ladies and gentlemen. Aquela pegada de sexta, Nowhere Fast. 8 horas e 39 minutos. Ouvimos ainda The Promise, When in Rome, Always on My Mind, Pet Shop Boys, Stop Erasure. E a nossa trilha do dia com Depeche Mode, Enjoy the Silence. Coisa linda de bloquinho, hein? 8 horas e 39 minutos. É a programação da Atlântida com o nosso cafezão. 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Muito bem! O que mais temos para esse momento? A galera concorrendo aqui ao travesseiro Levitar de hoje, presente da Altenburg. O Edson pediu aqui Minha Juventude, essa é a nostalgia pura. Camila Schneider, se puder, toca Backstreet Boys pro pessoal da Doce Beijo Cafeteria. Um abraço, meninas. Manda, ô Camila, manda o nome aí das meninas todas aí da Doce Beijo pra eu mandar um salve aí, tá? Manda o nome de todas as meninas que estão na audiência aí, por favor. Júnior Oliveira, espetacular as músicas de hoje. Não é à toa que Atlântida é só sucesso, sol aqui. Valeu, Juninho. O Sabino pediu um Pan-Americano. Gercinha aqui, a Ana da Ser Tigre. Alô, Ana. Manda um salve pra galera e logo teremos corrida. Ah, que coisa boa. Você não sabe como eu fiquei contente, feliz e contente, o Aninha Mafra, com a realização da corrida em 16 de agosto, rapaz. Olha que coisa boa. 16 de agosto em Joinville. Uma corrida muito, muito, muito especial. Corrida que celebra os 85 anos da Tigre e já está com inscrições abertas, né? Então, em comemoração aos 85 anos da Tigre, tem uma corrida chegando aí com um valor muito em conta pra galera que é colaboradora da Tigre, pra toda a comunidade, para os sócios da Ser Tigre e, além do percurso, preparando uma festa cheia de energia, experiências muito especiais e várias surpresas pra que esse dia seja inesquecível. Parabéns, viu? Pela ideia, pela concepção aí, espetacular, Ana. O Jeff Reck com a gente. Bom dia, Gercinho, meu querido. Hoje combina com a música do Biquíni Cavadão, Vento Ventania, pra levar tudo de ruim embora e soprar só a alegria do fim de semana. Valeu, Jeff. Quem mais? Mandou recado Samuca. Alô, Samuel. Tá ouvindo a rádio em São Leopoldo. Manda El Símbolo. Essa cesta da zoeira, olha, combina esse som, El Símbolo. Não te preocupes, mas uma ótima sexta-feira a todos. Charles, Chalão do Cossi Silva pediu Danger Zone. Chega 16, 18 horas de hoje. Toca aí um Danger Zone. Paulo Henrique com a gente também pediu um Akon. Valeu, queridão. Grande abraço. Obrigado pela sintonia, tá? Chega de papo, bora lá pro nosso último show do intervalo de cafezão e eu volto trazendo cafezão duplo por aqui, 8h42. 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São 8 horas e 42 minutos. A gente volta com o bloquinho saideiro por aqui.
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8: 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Na época, viajar entre os continentes era um desafio. Muitas equipes europeias precisavam enfrentar longas jornadas de navio e outras decidiram nem participar. Mesmo assim, o torneio marcou o início de uma tradição que se transformaria em um dos maiores eventos esportivos do mundo. Uma história que começou pequena e ganhou dimensões gigantescas ao longo das décadas. 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

0: É a trilha sonora da nossa manhã de sexta com o cafezão. 8:47. 8:47. 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Muito bem. 992496532. Manda aí a sua mensagem, tá concorrendo ao travesseiro Levitari, tá bom? Presente da Altenburg aqui em Joinville. Ah, bom dia! O Maurício pediu o link da playlist aqui. Estevam, bom dia, queridão! Atlântida, boa sexta pra nós! Não tem como não começar Alto Astral com essa playlist. O Estevam de Campo Alegre! Valeu, queridão! Grande abraço aí, Estevam! Esse pequeno pedaço de paraíso Campo Alegre, rapaz! Grande abraço, meu querido! Wolf, tudo bem? Ai, ai, Wolf, obrigado pelo carinho. Ele falou aqui, ó, você não percebeu que seu lugar é na Rádio Atlântida em Joinville? Você é patrimônio da Atlântida, mandou aqui o Wolf. Obrigado, irmão, pô, me sinto honrado, cara, com a sua frase aqui, com a sua mensagem, queridão. Toca pra nós, Ice, Ice, Baby. Como a gente já tocou, espero que você tenha curtido aí, tá bom, meu irmão? Que mais? Sextou com travesseiro Levitari, valeu, Mariana. Bora lá, obrigado pelo carinho da audiência, tá concorrendo aqui ao travesseiro Levitari. Vai mandando o seu recado, a sua participação, tá? Tô muito afim de presentear você com esse travesseiro Levitari. Bom dia, o Marcos Antônio, toca um Tears for Fears, Everybody Wants to Rule the World. Valeu, queridão. Bom dia, cafezão, chegando atrasado no trampo, pois essa sequência de sucessos, olha, começando com Enjoy the Silence, não deu pra sair do carro. Sensacional, grande dia a todos. Valeu, Fabrício. Pelo menos tem um bom motivo pra chegar atrasado, né? Fala pro chefe lá, ó. Ou você é o chefe, tá tudo certo, né? Mas se tiver um chefe, fala pro chefe, olha, a culpa é do Gersinho. Manda mensagem pra Atlântida e reclama lá com o cara da rádio. Grilo, tudo bem? Toca Blue Monday pra galera aqui do Rio Grande do Sul. Valeu, Grilo. Grande abraço, irmão. Alô, queridos amigos gaúchos que curtem aqui a programação da Atlântida em Joinville. Obrigado, hein? Obrigado pela moral. O Éder Jardim curtiu aqui o Stop do Erasure. Agora tu veio. Valeu, queridão. Grande abraço aí. O William Alves falou: tenho certeza que o dono da Atlântida Joinville dorme com o Levitari. A régua tá muito alta com você e Adri no comando da parada aí. Valeu, William. Obrigado pela moral, meu irmão. Chega de papo, vamos lá abrir o último bloquinho com o nosso cafezão duplo. E ó, se a régua tava alta, meu amigo, espero que você continue curtindo aqui, ó.
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0: 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Yeah, baby! Technotronic, aqui na Atlântida, duas dos caras.

9:05, Sweet Dreams aqui na Atlântida. Dá tempo de mais uma? Não dá, mas a gente toca. Haraway pra você, 9:05. Bom dia. Bom dia.

0: Aqui na Atlântida, Runaway. Clássico dos clássicos dançantes aqui na nossa manhã de sexta do cafezão, senhoras e senhores. Muito bem, que era o que tínhamos para o momento, era isso, né, produção? Agora eu vou mandar um salve aqui ao Gilson Breis. Bom dia, Gilson. Mandou um áudio aqui, não deu tempo de rodar, tá bom, Gilson? A Josi Silva também mandou um áudio, não deu tempo de rodar. E toda a galera que mandou a sua mensagem aqui concorrendo ao presente de hoje. Vai tá, eu vou tá liberando já já esse travesseiro Levitari, presente da Altenburg Joinville, tá bom? Todo mundo concorrendo por aqui, obrigado pela participação, pelo carinho da audiência nessa manhã de sexta. E ó, quero fazer um convite pra você, né, produção? Estaremos amanhã transmitindo na programação da Rede Atlântida em Santa Catarina, toda a vibe lá do Atlântida Celebration. Driteló já está a caminho, eu vou pra Floripa logo mais, pego estrada agora à tarde, estaremos lá reunidos, toda a Rede Atlântida em Santa Catarina, Blumenau, Criciúma, Chapecó, Joinville, junto com Floripa, numa transmissão especial Atlântida Celebration, lá na Arena Opus, nesse sabadão. E você é nosso convidado, tá? Tá pensando ainda o que fazer nesse primeiro fim de semana de julho? Mas o convite é o Atlântida Celebration na Arena Opus, em Floripa. Muito bem! Valeu, Kleber, grande abraço. Tinha pedido aqui um som do Queen. Obrigado pelo carinho da audiência, não deu tempo de rolar. O Thiago também está concorrendo aqui ao travesseiro. Era isso, produção. Segunda-feira, às 7 da manhã, a gente traz mais aqui do cafezão. O Maurício mandou aqui, ó, músicas da nossa época, né, tio Gercinho? 2000, 2003. Algumas um pouquinho mais antigas até, né? Mas é bom também, né? 9:12, queridos, era isso. Já tô atrasado. Feliz e contente, mas atrasado. A gente volta já com hits por aqui. Segura!
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12: Hora de Dreadlocks aqui na Atlântida. 10 horas e 2 minutos.

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3: Posição 15 vem com Dexter e The Moonrocks. Freaking Out. Agora 10 e 8.

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1: Posição 8. Já na posição 8 com Harry Styles, American Girls. 10h31. Bom dia.

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14: Atlântida, baby! senhoras e senhores, a partir de agora temos o Arroba Atlântida até meio-dia, nesta manhã de sexta-feira. Sextamos por aqui, produção! 3 de julho de 2026. E é comigo, arroba Gerson Júnior. Fico com você. Já estamos juntos, né? Desde as 7 da manhã. E agora fico com você até meio-dia. Driteló, onde está Driteló, Gersinho? A Driteló está já a caminho de Floripa, né? Está a caminho de Floripa, sai um pouquinho mais cedo, que ela tem já a transmissão do programa das Minas, direto já da base lá do QG da NSC em Floripa, da nossa rede Atlântida Santa Catarina. Então ela foi um pouquinho mais cedo, tá bom? Daqui a pouquinho a gente vai pegar a estrada também, estar juntos lá com todo o timaço da Rede Atlântida em Santa Catarina, fazendo toda aquela cobertura especial que você já está acostumado, acostumada com a transmissão aqui em conjunto. Joinville, Floripa, Blumenau, Criciúma, Chapecó, trazendo as emoções do Atlântida Celebration que ocorre amanhã na Arena Opus em São José. Dito isso, não temos a Driteló e Felipinho também. Felipinho está nos bastidores da informação das nossas redes sociais. Felipinho Rosa está aí também nos seus trabalhos remotos aqui, cuidando das nossas redes sociais e das nossas pautas, o nosso estagiário. Muito bem, o que mais que eu tenho para esse momento? Assinar aqui o programa de hoje, né? 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Muito bem. Arroba Atlântida já com um convidado especial também. Vamos bater um papo com o Dr. Tiago Gemelli, da Naturalia Odontologia, falando sobre saúde bucal. Já a gente vai receber aqui o nosso convidado, Dr. Tiago. 11h05. Vai participando com a gente aí no 992496532. 992496532. Você vai concorrer ao quê hoje, produção? Deixa eu ver aqui o que nós vamos presentear. Ah, sim, tá aqui anotado, ô produção. Nós vamos presentear a audiência com um par de ingressos para o GNC Cinemas. Um par de ingressos para o GNC Cinemas. Manda aí o seu nome completo, o seu bairro e a senha vai ser GNC Cinemas, eu vou. GNC Cinemas, eu vou. Manda aí, quem sabe você não é o sortudo ou sortuda da vez que fatura esse presentão aqui do Arroba Atlântida, tá bom, queridos? 11h05, vai mandando a sua mensagem pro 992496532. A Samara já mandou o seu oi, Patrícia, Eduardo, bem-vindos, viu, queridos? Fiquem à vontade, sintam-se em casa, o Andrei também mandando mensagem, e assim a gente vai com a programação do nosso Arroba Atlântida. Agora, eu quero também dar uma passadinha aqui, ô produção, nos Jogos da Copa, né? Jogos da Copa do Mundo, que acontecem aí as partidas hoje. Vamos lá, hoje temos pela fase de 16avos, né? Austrália e Egito, 15h, é isso, né, produção? Tá aqui. Ontem, gabaritamos o bolão da firma aqui, Suíça 2, Argélia 0. Gabaritamos, eu tô em 10º colocado no bolão da empresa aqui, meu Deus, tava em 5º já, despenquei, né, desmoronei, a galera começou a cravar um placar atrás do outro aí, não sabe brincar também esse time aqui da NSC, viu? Tô em 10º lá, disputando ponto a ponto com o Charles Machado, né, um pontinho atrás do Charles lá, eu gabaritei o Suíça e a Argélia, eu pensei, vou alcançar o Charles, volto pra 9ª posição, né, pois ele foi lá e gabaritou também, assim não dá, né? Ai, ai, Austrália e Egito, 15h, depois tem Argentina e Cabo Verde, e ainda tem a noite, o jogo da noite da Copa do Mundo é Colômbia e Gana, e aí amanhã, meu amigo, amanhã já começa a fase de 8º de final. Já tem Canadá e Marrocos, já tem Paraguai e França. Domingão é a vez do Brasil entrar em campo. Temos um barco para afundar, produção. Temos um barco norueguês para afundar aí. Domingo, 17h, e ainda domingo temos a partida entre o México e Inglaterra. Então temos esse encontro marcado com os jogos das 8º de final. Amanhã já começa aí com Canadá e Marrocos e Paraguai e França. E domingão, seleção brasileira entra em campo. Vamos lá, né? Vai dar certo. Já deu certo, produção. Ai, ai, meu Deus. 992-49-6532. Vai mandando a sua mensagem, a sua participação. Eu vou fazer o seguinte, ó. Estamos falando de Copa do Mundo, né? Vou rolar um som aqui da Shakira, Shakira. E aí a gente volta com o nosso convidado especial aqui na programação da Atlântida. Vamos lá? 11:08.
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1: Muito bem, o nosso Tá Rolando chega nesta manhã de sexta-feira para Big Hall, restaurante e lanchonete. 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Fique por dentro lá da agenda dos músicos que passam toda semana lá, das novidades, das promoções. E ó, vamos juntos com a nossa querida Big. Domingão também transmitindo lá o Jogo do Brasil. Coisa linda, hein? Beijo pros meus amigos de Big Hall. O nosso Tá Rolando de hoje, queridos, recebe um querido amigo, já esteve conosco e hoje volta para mais uma participação muito especial aqui, Dr. Tiago Gemelli, da Naturale Odontologia. Bom dia, Dr. Tiago!
2: Olá, Jarcinho. Bom dia a você, bom dia a todos os ouvintes da Atlântida também.
1: Que bom que deu certo a agenda aqui, que hoje eu tô sozinho, doutor Tiago. A Dri Teló já pegou a estrada, foi a Floripa, a gente falava aqui no começo do programa. Temos um evento a entregar amanhã, que é o Atlântida Celebration, aí com o Jota Quest, com o Vitor Clay, com o Blagun, com uma série de atrações especiais, Marina Sena, e a gente vai estar lá em rede, transmitindo todas as emoções lá do Atlântida Celebration. A Dri já pegou a estrada e nós estamos aqui recebendo você. Obrigado aí por encaixar esse bate-papo aqui na agenda, doutor Tiago.
2: Ah, a honra é toda minha e, sem dúvidas, mais um evento com o carimbo da Atlântida será um sucesso, com certeza, né, Jarcinho?
1: É verdade. E, doutor Tiago, a gente fala aqui bastante da Naturale, que na área da saúde a gente tem também aquele pontinho de atenção. Em alguns meses possui uma cor para intensificar campanhas de conscientização e também de prevenção. Em julho, que começou agora, a odontologia intensifica o entendimento da população, né? Aquela coisa da educação à população, em relação aos problemas ortopédicos e ortodônticos que podem ser tratados precocemente na infância, divulgando assim o Julho Laranja. E aí eu te pergunto, o que é o Julho Laranja?
2: Muito bem. O Julho Laranja, Jarcinho, ele é uma campanha que foi criada pelo Conselho Federal de Odontologia e ele tem o propósito, né, o intuito de conscientizar pais e responsáveis de crianças a...

0: levarem os seus filhos ao ortodontista, que também é um ortopedista dos maxilares. O que que isso funciona? Como isso funciona na prática? Esse profissional, ele tem um olhar atento ao desenvolvimento crânio-maxilofacial. Isso significa que ele consegue coordenar o crescimento, o irrompimento, o posicionamento dos dentes permanentes que estão por vir, assim como dos ossos da face, né? Para que a gente tenha aí, evite problemas futuros em relação às arcadas dentárias e o crescimento ósseo como um todo, né?
1: E nesse ponto de atenção, que idade mais ou menos a criança... seria recomendado aos pais, por exemplo, a levar a criança para fazer uma consulta ortodôntica dessa, Dr. Thiago?
0: Essa é uma dúvida muito frequente. Muito obrigado, inclusive, pela pergunta, porque nós temos aqui a oportunidade de esclarecer.
1: Que às vezes tem aquele negócio, né? Ah, tem. Não, é muito cedo, é muito novinho. Isso. Não, agora não.
0: Isso. Se dissipou a informação equivocada de que os pais devem levar os seus filhos por volta dos 12 anos. E da onde que veio isso? Porque aos 12 anos a dentição já está completa. Então essa é uma informação que não deve ser seguida. Por quê? Porque muito embora aos 12 anos a dentição esteja de fato completa, o ortodontista ele tem que ter a possibilidade de assegurar o espaço para o rompimento correto dos dentes antes desse período. Então a idade preconizada para a primeira consulta ao ortodontista é por volta dos 6 anos. Isso, obviamente, pode ser um pouquinho antes, um pouquinho depois. Existe dentro da biologia, obviamente, uma leve aí discrepância entre o desenvolvimento de uma criança ou outra, né? É assim para caminhar, é assim para fala, é assim, e é assim na dentição também. Então, você que tem, que está nos ouvindo e que tem filhos, algum filho, né? Ou parente, amigo, enfim, próximo dos 6 anos de idade, esse é o momento ideal para a primeira consulta junto ao ortodontista.
1: Muito bom. E por acaso, Dr. Thiago, antes desses 6 anos, assim, que é uma recomendação que você está dando aqui, os pais, por exemplo, podem observar algum sinal, algo assim que ajuda a identificar a necessidade de levar o seu filho, a sua filha, né, a criança ao ortodontista?
0: Sim, sem dúvida. A gente consegue, Gersinho, ao observar os filhos, né, prestar atenção basicamente em duas condições. Uma condição é aquela anatômica e a outra é a funcional. Na condição anatômica, os pais vão estar atentos ali à presença de todos os dentes ou ausência, né? Um dente que nasceu e o outro que não consegue nascer. A gente pode também ter aquela dificuldade, notar a dificuldade de uma mastigação confortável. Então a criança ela relata que ela tem dificuldade, ou a gente mesmo percebe alterações durante a fala, durante a respiração. A criança, por vezes, né, ela respira, ela utiliza mais a boca do que o nariz para respirar. Isso é um problema bastante sério, inclusive, porque pode levar a problemas ainda maiores. Então, em suma, o que que os pais devem estar atentos? Bom, se o meu filho está com dentes muito tortos, dentes crescendo de uma maneira desordenada, se a boca não está encaixando muito bem, se ele está mastigando, trazendo queixas, se ele está falando com dificuldade, ele não consegue falar todos os fonemas ou não consegue manter uma boa dicção, isso pode estar bastante associado com problemas de origem bucal. Eu gostaria de ressaltar também, Jarcinho, que a gente tem como responsabilidade frente aos nossos filhos, né, estar atento à necessidade de encaminhá-los de uma maneira preventiva ou interceptativa. Então, por vezes, nós temos aquela nós percebemos que o nosso filho ele não está respirando muito bem, que ele está roendo unha, ou que ele chupou muita teve uso prolongado chupeta, né, ou de bico, mamadeira, enfim, e isso vai promover alterações que na infância são muito fáceis de serem tratadas, ao passo que na vida adulta trazem problemas bastante complexos, exigindo em algumas situações inclusive a intervenção ortocirúrgica, que é aquela onde o paciente, além do tratamento ortodôntico também precisa ser submetido a cirurgias corretivas, né? Então, trazendo não somente um prejuízo anatômico, mas até mesmo financeiro, né? Porque os tratamentos na fase adulta costumam custar aí 15, 20, 30 vezes a um custo de um tratamento ortopédico.
1: Né? Eu ia te perguntar exatamente isso, nessa questão da infância, né? Os tratamentos costumam ser complexos na infância ou quanto antes tratar, quanto antes cuidar disso, né, monitorar isso e agir nessa possível causa ali melhor, né?
0: Com certeza. Essa intervenção preventiva, infelizmente, ela não é tão cultural aqui no nosso país. O que é uma grande pena, né?
1: Porque o brasileiro vai quando dá problema.
0: Vai quando dá problema.
1: Tá doendo? Não, peraí. Tá doendo muito? Não, peraí. Eu não consigo levantar da cama de dor. Pô, preciso ir no dentista.
0: É uma pena, mas é isso mesmo que acontece. E no caso dessas crianças, o que que acontece? Quando a gente tem a possibilidade de interceptar os problemas de origem bucal de uma maneira precoce, a gente consegue tratar de uma maneira bastante simplista e eficiente. Por exemplo, uma expansão numa criança que tem dentes amontoados, dentes tortos, ela leva aí 4, 6, apenas 8 meses de tratamento. Ao passo que no adulto, isso significa 2 anos, 3 anos de intervenção com um tratamento muito mais complexo, né? Então, de fato, intervir de uma maneira preventiva faz sim toda a diferença.
1: Doutor Tiago, e se essas alterações, por exemplo, vamos lá, os pais foram aplicadinhos, foram cuidadosos, levaram a criança e identificou, né, algo que precisa levar com mais atenção ali, que carece de um tratamento. Se essas alterações não foram tratadas, não forem, né, tratadas na infância, qual que é a implicação disso?
0: Bem, um paciente, por exemplo, que não tenha sido abordado de uma maneira precoce, ele passa a alguns problemas bucais, em especial a respiração bucal ou a mordida cruzada. O que é a mordida cruzada? É quando a boca não está encaixando adequadamente. Uhum. Isso leva lá na vida futura, na vida adulta, a uma condição de assimetria facial. E podendo levar a problemas de ATM. O problema de ATM, ATM é a sigla para articulação temporomandibular, então, que é o encaixe da mandíbula com o crânio. Então, são problemas de difícil tratamento, que exigem intervenções bastante complexas, não sempre, inclusive, não sempre acessíveis. Então, reforçando, né? Se o ortodontista identifica esse tipo de problema, em poucos meses ele resolve. Os aparelhos utilizados pelas crianças são muito simplórios, porque a criança, ela responde muito bem ao tratamento. O osso, ele não está consolidado, ele não tem uma maturação. Uhum. A gente costuma, tecnicamente, explicar que a criança, ela não tem os ossos grudados, fundidos entre si. Então, eles estão passíveis de serem remodelados. Isso favorece consideravelmente o tratamento quando nós temos essa possibilidade de atuar antes do fechamento dessas estruturas ósseas, né? Isso significa que o desenvolvimento crânio-facial está intimamente associado ao desenvolvimento da boca. E a atuação precoce vai possibilitar uma face mais equilibrada, mais harmonizada, e obviamente que isso também vai repercutir, inclusive, em benefícios estéticos para a própria criança, né?
1: E esse cuidado, essa atenção, realmente quanto mais novinho, melhor, né, doutor Tiago? Porque evita uma dor de cabeça lá na frente, ou evita, a criança depois cresce, né? Vai para ali a fase jovem, a fase adulta, e aí lidar com essas complicações acaba sendo mais doloroso, né? Leva mais tempo, que é um recurso preciosíssimo, né, hoje em dia, leva mais tempo e acaba custando muito mais, como você comentou.
0: Sem dúvida, todos os pontos abordados que você acabou de abordar faz muito sentido. Inclusive, os tratamentos hoje, eles são bastante, além de acessíveis financeiramente, eles são bastante simplórios do ponto de vista técnico. Por exemplo, você deve se recordar que há 20, 25 anos ou mais atrás, nós tínhamos aqueles pacientes que usavam aparelhos, né, extra-orais, que vulgarmente, né, tem apelidos de todas as ordens, enfim, mas as pessoas saíam com aqueles aparelhos que eram máscaras faciais e viravam motivo, inclusive, de chacota e tudo mais. E isso não existe, né, hoje em dia. Hoje os tratamentos são tecnológicos, avançados, seguros, eficientes e principalmente rápidos, né? E para quem tem receio que a criança vai sofrer ou vai ter algo do tipo, gente, pode... ficar tranquilo, porque os aparelhos expansores, mantenedores de espaço, mesmo os protrusores de mandíbula ou maxila que fazem essa movimentação óssea, são extremamente simples de serem instalados e de serem mantidos pela criança. E não exigem, inclusive, uma atenção especial dos pais em relação aos seus cuidados. É o cuidado básico que a gente já está ali acostumado, uhum, a monitorar a higiene, enfim. Então, a gente não consegue ver hoje grandes adversidades, né, que devem prejudicar ou atrapalhar os pais nessa conscientização de levar precocemente os seus filhos para uma avaliação, né?
1: Maravilha, não precisa ter medo, viu, querido? Esse é o rolê, não precisa ter medo, não. A nossa programação do Arroba Atlântida está conversando com o Dr. Tiago Gemelli, CRO 9356. Eu brinco com o Dr. Tiago, né? Porque a gente dava os toques ao vivo aqui na parte da manhã e aí acaba decorando, né? Dr. Tiago, cirurgião dentista, atuante em Joinville e sócio na Clínica Naturale Odontologia, especialista em ortodontia e implantodontia. Informações IA aqui, Dr. Tiago Gemelli, a seu respeito. Né? 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E para quem quer fazer uma consulta, agendar uma consulta lá, conhecer a Naturale e os processos, os procedimentos, e levar a sua criança, o seu filho, a sua filha lá, Dr. Tiago, aproveitar que tá chegando período de férias escolares e dar uma atenção para esse cuidado, para a saúde bucal, para ver se tá tudo certo e levar, quem sabe, a primeira vez que o filho vai numa consulta, né, ortodôntica, como é que faz para agendar uma consulta na Naturale?
0: É bem simples, né? 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Quem for já direcionado para esse assunto, que é o do Júlio Laranja, né, que é o intuito dessa conversa, muito provavelmente vai ter esse alinhamento comigo ou com a doutora Alexia, que também é uma ortodontista que atende crianças. Isso, uhum, também é importante ressaltar. Nem todo ortodontista ele atende crianças, ele faz o trabalho de ortopedia. Né, e isso é uma informação relevante também. Uhum. Se me permitir concluir, Gerson.
1: Permito.
0: Duas considerações. A primeira delas é fazer, então, esse alerta novamente. Você que é pai ou responsável de um menor de idade antes dos 12 anos de idade, leve seu filho ao seu ortodontista de confiança para que lá na frente ele tenha aí, de fato, uma boca saudável, um crescimento crânio-facial mais adequado. Isso lhe valerá muito, sem sombra de dúvidas. E, por fim, agradecer esse espaço que a Rede Atlântida tá abrindo de conscientização, de comunicação e aproximação da odontologia com o nosso público, né? Com os seus ouvintes, né?
1: Obrigado, doutor Tiago. Eu quero já deixar as portas abertas aqui, mais uma vez, a você, numa outra conversa, numa próxima conversa, para falar sobre um processo que eu estou fazendo, que é o de clareamento. Né, eu provoquei o Dr. Tiago no último encontro nosso aqui na Atlântida de que gostaria, né, de dar aquela atenção à coloração, né, dos dentes e tal. E o Dr. Tiago embarcou nessa e a gente tá lá. Tanto eu quanto a minha morena linda lá, Priscila, fazendo o tratamento de clareamento. E aí, claro, tenho compartilhado em redes sociais também, porque é um processo muito legal, né, Dr. Tiago? De cuidado, não é só a questão da aparência, é a questão da saúde realmente dos dentes, né? Então, quero já aqui, ao vivo, te fazer essa provocação. provocação de você encontrar um espaço na sua agenda aí, que o doutor Thiago, além, né, de atuante ali na Naturale, também é docente, né, doutor Thiago?
0: Isso
1: mesmo. Você pode falar aí aonde que você atua aí na questão da educação?
0: Isso, eu atuo em parceria com a empresa FGM Implantes, né, que é aqui na nossa cidade, um orgulho nacional dentro da odontologia, dando aulas por todo o Brasil. Além disso, eu mantenho como coordenador um curso de aperfeiçoamento em implantes aqui na cidade. Então, aquele dentista que já é formado, obviamente, e tem interesse em fazer uma pós-graduação e trabalhar com implantes dentários, eu também atuo como coordenador. Basta entrar em contato com a Naturale Odontologia, que a gente faz, dá todo o segmento, toda a atenção e repassa as informações necessárias aí.
1: Que legal. Aliás, a gente já entra lá, já oferecem café. É um lugar desse, cara, que você entra e já oferece café. Tá lá na tela já passando o jogo da Copa do Mundo. Coisa boa. Doutor Thiago Gemelli, muito obrigado pela presença, meu amigo. E, ó, portas abertas pra gente falar sobre esse tema que é tão importante, né? Cuidar da boca, a saúde bucal, cuidar dos dentes. Obrigado.
0: É isso aí. Eu que agradeço e estamos à disposição. Um abraço, Gercinho.
1: Valeu.
0: E ouvintes.
1: Quer escolher um som, doutor Thiago? Vou te pegar de surpresa aqui.
0: Ah, vamos naquela que você me provocou, né? Põe um Chão de Giz aí pra lembrar, pra lembrar de um grande amigo meu.
1: Deixa eu ver se tem aqui, rapaz, senão eu vou ficar te devendo. É Zé Ramalho, né?
0: É Zé Ramalho.
1: Peraí, Zé Ramalho.
0: Falando em Zé Ramalho, pode ser qualquer uma do Zé Ramalho, né? Você não concorda comigo?
1: Pode. Eu tenho Avo Rai, tenho Admirável Gado Novo. Qual que pode ser? É Chão de Giz, eu vou ficar devendo.
0: Põe um Avo Rai.
1: Avo Rai, fechou. Doutor Thiago Gemelli, Naturale Odontologia. Obrigado pela presença, meu querido. Valeu. 11h30, queridos. Vamos lá para o nosso som. Eu vou pro show do intervalo e a gente volta trazendo mais aqui do arroba...
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3: E olha só a dúvida do Roberto. Doutor, desconfio que estou com apneia do sono. Ando um pouco acima do peso e minha parceira me falou que às vezes eu ronco muito alto e que acordo no meio da noite meio que sufocado. Será que pode ser apneia? E olha só, Roberto. Apneia do sono é um distúrbio em que a respiração para repetidamente durante a noite, diminuindo a oxigenação no nosso sangue e causando despertares inconscientes. Isso piora muito a qualidade do nosso sono. Os principais sintomas são ronco alto e persistente, pausas na respiração, em geral relatadas por terceiros, despertares súbitos, uma sensação de sufocamento ou até de engasgo, além de sonolência excessiva, cansaço ou irritabilidade durante o dia. O diagnóstico é feito por um médico, normalmente é um otorrino ou um especialista em sono, e costuma envolver um teste chamado polissonografia. Lembrando que, muitas vezes, o tratamento começa por perder peso, evitar álcool antes de dormir e adotar posições na cama que elevem o seu tronco. Se nada disso melhorar, existem outras alternativas, como aparelhos intraorais, CPAP e por aí vai. Mas é muito importante que você procure ajuda e, de preferência, que você adote hábitos mais saudáveis de vida. Tem dúvidas? Escreve pro @ Jairo Bauer Oficial.
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11: Marina Sena na Europa. A cantora anunciou as datas da Coisas Naturais Europe Tour 2026. Uma série de shows que vai levar a Marina para 5 cidades da Europa entre outubro e novembro desse ano. A turnê acompanha a divulgação de Coisas Naturais, o 3º álbum da artista lançado no ano passado. A nova série de apresentações vai passar por Berlim, na Alemanha, Paris, na França, Amsterdã, na Holanda, Londres, no Reino Unido e Barcelona, na Espanha. Os shows acontecem em casas tradicionais do circuito europeu. Mas antes de dar um pulo em terras europeias, a diva desembarca aqui em Santa Catarina. 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
14: Maravilha, agora 11 horas e 41 minutos, 11 e 41, galera, mandando mensagens, concorrendo ao par de ingressos aqui para o cinema, no 992-496532, senhoras e senhores, quem tá com a gente por aqui, Bruna, tudo bem, Bruna, tá concorrendo, André Takamori, Adriana, Karina, valeu Karina, Guilherme, Cláudia, Gisele, vamos! Cara, o que tá sendo essa Copa, mandou aqui a Cláudia. Cada jogão, cada surpresa. Será que o Paraguai vai surpreender de novo? Quero participar aí do sorteio desse par de ingressos. Valeu, Cláudia. Cristiane, Fernanda, Cris. Tudo bem, Cris? Tá concorrendo aqui. Bom dia, geladinho e chuvoso. Janaína também tá com a gente. Quem mais? Você que tá mandando mensagem, manda nome completo e o bairro também, tá? Porque muitas vezes o seu WhatsApp não contém o seu nome, então a gente não sabe nem quem é, não sei nem quem é. Tá bom, tem algumas mensagens aqui que a galera não tá mandando nome, não tem nome no WhatsApp também, tá bom, queridos? Pra concorrer tem que ter aí pelo menos o nome e o bairro, beleza? Andréia, Kleber, Rafa, quem mais? Daiane, Gilberto, galera toda concorrendo aqui ao par de ingressos. Michele, tudo bem, Michele? Vou fazer o seguinte, ó, tocar aqui uma dose dupla nesta manhã de Arroba Atlântida, manhã de sexta já, né? Sextamos por aqui. E aí, cara? Na volta a gente traz o resultado de quem faturou esse par de ingressos, tá bom? Deixa eu pegar aqui, dose dupla vai ser o que? É isso? É, vou pegar aqui, deixa-me ver. Ah, pronto, achei. Achei uma dose dupla legal aqui para nós. Guns N' Roses, pode ser? 11h43!
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Guns N' Roses, uma dose dupla especial aqui na programação da Atlântida. 11 horas e 55 minutos. 11h55. Partiu, senhoras e senhores. Muito obrigado, galera da Big Hall, que mandou aqui o almoço da equipe da Atlântida aqui nesta sexta-feira. Obrigado. Como todas as sextas, né? Alô, Joyce, Felipinho, Bruno, Lisandra, Ander, toda a galera da Big, obrigado pela moral aqui, pelo carinho, enviando sempre o almoço da equipe Atlântida aqui nas sextas. E vamos lá, produção. 11h56, que eu tenho pra esse momento é o resultado, né? A gente provocou a galera pra mandar aqui a participação, GNC Cinemas, eu vou. E vamos ao resultado, senhoras e senhores. Final do telefone 4875, bairro Costa e Silva. É uma menina, 4875, Costa e Silva, Jéssica de Souza Martins. Atenção, Jéssica, vou mandar pra você aqui a informação pra você retirar o par de ingressos aqui na recepção da NSC. Tem uma semaninha, tá? Os ingressos são válidos até o dia 31 de outubro, mas a gente dá uma semaninha pra retirar aqui. Jéssica de Souza Martins, final 4875. Bairro Guaci Silva. Obrigado a todo mundo que mandou mensagens pra gente. E ó, um ótimo final de semana, turma. Vou largar aqui a saideira do nosso Arroba Atlântida, desejando a você um ótimo final de semana. Fique com Deus. Tá chegando aí o Discorama pra toda a rede. 1 da tarde, os guris, o Pretinho Básico. Às 2, o PDM. Já quadrita é lá ao vivo lá de Floripa. Já, Adri já foi mais cedo. Que a gente tem um encontro nesse fim de semana com o Atlântida Celebration. Vamos estar, né? Estaremos, melhor assim, né? Melhor a gramática, melhorou, né? Estaremos reunidos, Atlântida em Santa Catarina, Joinville, Blumenau, Criciúma, Chapecó, com o timaço de Floripa para os trabalhos no Atlântida Celebration. E aí, segunda-feira a gente está de volta por aqui, 11 da manhã com Arroba Atlântida. Beijão, beijo pra minha morena linda, Priscila, pra Lailinha, linda do pai, sempre na audiência aqui, os meus amores, um ótimo final de semana, gente. Partiu, a saideira vem com Pitbull. Pitbull, now or never. Já já também na agenda cultural, na telinha da NSC. O meu querido irmão Rafael Custódio, no Jornal do Almoço, pra você ficar por dentro dos eventos. Tchau, gente.

0: 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O inverno em Santa Catarina transforma o estado em um destino cheio de experiências. Nas serras, as temperaturas baixas convidam para aproveitar o clima, os cafés, os vinhos e a gastronomia típica. Já no litoral, os dias ensolarados e as praias mais tranquilas são perfeitos para caminhar, praticar esportes ou simplesmente relaxar. Também é uma ótima época para conhecer cidades históricas, curtir festas típicas, fazer trilhas, visitar vinícolas, apreciar os mirantes e explorar paisagens naturais com um charme diferente. Seja para quem busca frio intenso ou dias agradáveis perto do mar, o inverno catarinense oferece opções para todos os estilos de viagem. Santa Catarina mostra que a estação mais fria do ano também pode ser uma das mais acolhedoras, convidando moradores e visitantes a descobrirem novos destinos e viverem momentos especiais. 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
8: Quanto será que pesa o troféu mais cobiçado do futebol mundial? A taça entregue às melhores seleções do mundo é feita inteira de ouro 18 quilates. O Brasil já levantou a versão da taça utilizada hoje duas vezes, com Dunga e com Cafu no Penta. Esse troféu é utilizado desde 1974 para substituir a taça Jules Rimet. O desenho ilustra duas pessoas sustentando o globo terrestre. É uma representação de que o futebol une todos os continentes. Agora, lembra da pergunta que eu fiz lá no início? Se você chutou 6 quilos, acertou! 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
2: Vai começar a viagem. Meio-dia e 5 minutos. Bom início de tarde de sexta-feira pra você, colado na programação da Atlântida, a rádio das nossas vidas. A partir de agora a gente vai voar pelos anos 70, 80, 90. Anos 2000 também toca. É a viagem da Atlântida, o Discorama, todo dia, 6 da manhã e meio-dia. De segunda a sexta ao meio-dia eu tô aqui.

Ricaço do Tim Maia. Acendo o farol, meio-dia, 8 minutos, final de semana, voltou o solzinho aqui na região sul, uma friaca pegando. 7 graus agora em Porto Alegre. Como é que tá aí na tua cidade? Me aciona ali no @realfest.

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A gente abriu com o Tim Maia e na sequência veio outra do Tim Maia, só que com o Kid Abelha. Não Vou Ficar, o nome da música que a gente ouviu. É pedido de ouvinte que eu fiquei devendo no programa de ontem, mas eu sou um bom pagador. Eu devo, eu pago. Meio-dia e 12, para exaltar o sol que tá brilhando.

Como é que tá o tempo e a temperatura na sua cidade? Fortaleza, Ceará, 30 graus. Barra Velha, Santa Catarina, 15 graus. Joinville com chuva. Windermere, em Orlando, 30 graus. Galera mandando aqui, obrigado. Manda aí no @realfetter. Como é que tá o tempo aí na sua região?

uma obra-prima dos Titãs. Pedido de ouvinte, os Cegos do Castelo. Meio-dia e 20 minutos. Galera, segue mandando tempo e temperatura na sua cidade. Caxias, 4 graus. Santa Cruz do Sul, 3 graus. Itajaí, em Santa Catarina, 15 graus. Criciúma, 4. São Paulo, 24 graus. Ah, que delícia que tá em São Paulo. Rio Pardo, 4 graus. Meio-dia e 20, ao Discorama na Atlântida. Aquecendo esse inverninho.

musicão do Capital Inicial, do acústico de 1999, Eu Vou Estar. Meio-dia, 23 minutos, galera, segue mandando tempo e temperatura na sua cidade, onde estão ouvindo o Discorama Around the World. Na Inglaterra, em Hampshire, 27 graus, Passo Fundo, tempo bom, sol, 6 graus. E o som da Atlântida bombando com o Discorama. Obrigado pela audiência, parceria, carinho. Fico muito feliz com esse contato que a gente trava aqui pelo @realfetter no Insta.

do Discorama pra cantar junto. Paralamas do Sucesso, você. Meio-dia e 26 minutos. Agora é pra chorar junto. Legião Urbana e o hino Monte Castelo. Do Discorama da Atlântida.

0: Haja coração, amigo, pra ouvir esse som da Legião Urbana sem se emocionar. Monte Castelo, no Discorama da Atlântida, meio-dia e meia. Vou dar um toquinho pro nosso querido ouvinte aqui. As mudanças de temperatura estão aí marcando presença. 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E se persistirem os sintomas, um médico deve ser consultado. 29 minutos para uma da tarde, um rápido intervalo, já volto para a gente seguir a viagem do Discorama.
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0: Vamos de novo.
10: Você está ouvindo,
0: todo mundo tá ouvindo essa porra.
10: Alexandre Fetter.
0: Segue a viagem, 25 minutos para uma da tarde. Esse bloco vai ser matador. Tô atendendo alguns pedidos de ouvintes também, do @RealFetter. Esse aqui é um deles, The Code.

tema do filme 60 Segundos, com o Nicolas Cage, The Cult, Painted on My Heart. 22 minutos para uma da tarde, mais um pedido de ouvinte. Cara, isso aqui não é um pedido, é um presente.

clássico absoluto do Faith No More, 1992, aquele discão chamado Angel Dust. O nome desse som é A Small Victory. Galera, segue mandando tempo e temperatura na sua cidade. Tem mais um aqui na Irlanda, cidade de Clonakilty. 19 graus, tempo nublado, viajando com o Discorama. Mandou aqui o Pablito Souza. Obrigado, Pablito! Segue a viagem agora com mais um pedido de ouvinte. Cara, isso aqui é demais. É Pearl Jam e o clássico Yellow Ledbetter.

Eu ainda sonho um dia em encontrar o Ed Vedder, apertar a mão dele e parabenizar por isso. Isso é maravilhoso. Yellow Ledbetter, Pro Jam, tocando no Discorama da Atlântida. 12 minutos para 1 da tarde. 1 da tarde tem o Pretinho Básico, a maior audiência do rádio no sul do Brasil, um dos podcasts de humor mais consumidos no país. Muito obrigado por isso, a maior humildade.

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A terminar o programa de hoje, em grande estilo e atendendo mais um pedido de ouvinte. É, talvez a balada mais linda de todos os tempos. Do George Michael, Careless Whisper.

0: acaba. Era isso por hoje. O Discorama volta amanhã, 6 da manhã. Eu volto no Discorama, segunda, meio-dia. Vem aí o Pretinho.
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13: Olá, olá, muito boa tarde, amigo e amiga ligados na Atlântida. Estamos chegando 1h04 para mais um Pretinho Básico. Pretinho Básico do 3 de julho de 2026. 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Muito boa tarde, Rafael Gomes.
16: Boa tarde, Alexandre.
13: Produtor do Pretinho Básico, tudo bem contigo?
16: Tudo bem contigo.
13: Tudo bem, tudo lindo, maravilhoso. Vamos acionar também o nosso querido Rodrigo Adams, o nosso Antelope. Onde é que tu anda, Rodrigo Adams? Boa tarde.
22: Olá a toda a gente que está escutando.
13: Mas agora tu nunca mais vai descer desse troço aí, vai ficar aí pro resto da vida, é isso?
22: Ah, tem que surfar o hype, hein? Perfeito. Ah, muito amável, hein? Graças, saludo.
13: Adams, eu tava te olhando aqui na nossa linha de serviço, a tua preparação para entrar no ar em vídeo para nós aqui, cara, eu tava rachando o bico de rir, porque tu deu uma sorte, cara, depois que tu tirou a barbinha rala que tu tem, o teu bigodinho e tudo mais,
22: sim,
13: e botou esse cabelo branco aí, tu ficou igual ao Antelote, cara, inacreditável.
22: Também é uma versão da pena magro, ó.
13: É, mais ou menos. Eu te olho e vejo um Antelote, não tem como.
22: Ah, muito amável. Ah,
13: parabéns, Leandro. Adams, parabéns. Graças. Em Santa Catarina, Florianópolis, querido, na linha 1, está ele, o homem, Porazinho. Como não?
16: Não, eu joguei no grupo que ele não tá.
13: Ah, eu não vi o grupo, não entrei no WhatsApp hoje.
16: Perdão.
13: Porã não tá, então.
16: Não, não
13: tá. Porã é quarta-feira que ele não trabalha, mas hoje ele não veio.
16: Não, a gente teve problemas técnicos durante toda a semana.
13: Ah, tá.
16: E a equipe técnica tá resolvendo isso hoje pra nós.
22: Bacana, problema técnico, então. Que se chama Buena Onda.
13: Muito bem. Muito boa tarde, Léo Oliveira. Como é que é?
23: Tudo bem, Alexandre? Tudo bem? Uma ótima tarde pra ti.
13: Tudo certo também. Rafinha Menegazzo.
24: Ótima tarde, Alexandre. Que seja um dia especial pra nós.
13: Já,
24: né?
13: Pra mim já tá sendo desde a meia-noite um dia especial.
24: É mesmo? Cara, o que aconteceu aí? Pra quem tá pegando
13: vida,
24: o cartão?
13: Vida feliz, né, cara? Vida boa, vida alegre. É,
24: só tá vivo.
13: Amarelinho pra ti, Rafinha, e amarelinho pra ti também, Léo Oliveira. Tá? Chegaram atrasados, né?
24: E o Vini não.
13: Vini Moura, tudo bem contigo? Boa tarde. Ah,
16: muito bom dia, Alexandre.
13: Ah, amarelinho pra ti também.
16: Justíssimo, né? O horário do programa é pra estar dentro do estúdio.
13: Exatamente.
24: Chegou atrasado?
16: Atrasadaço.
13: Eu não tinha nem visto.
23: Tu lembrou que eu tava no programa? Tu lembrou que tava? Uma hora eu me toquei, eu falei assim, pá, cara, acho que ele não tá ligado que ele tá no programa.
16: Não, eu vou te falar.
24: Tu tava tá no grupo.
16: Hoje, 7 da manhã, eu coloquei as informações.
23: Verdade. É verdade.
13: Eu não vi, cara. Desculpa.
16: Acordou cedo, hein, Gomes?
13: Tem coisa mais importante pra fazer do que dar plantão no WhatsApp. Desculpa.
23: Insônia foda.
24: É que a gente trabalha no WhatsApp,
16: não,
24: né,
16: Alexandre? Eu não tenho, cara. Eu tô realizando meu sonho na Atlântida. Nada é mais importante do que isso aqui, Alexandre.
13: Tá, e aqui eu já realizo meu sonho na Atlântida há 40 anos.
24: Né? É muito novo. Vai chegar uma hora que não vai ser mais teu.
16: Daqui a 35 eu não olho o WhatsApp.
13: Tá, Alexandre. Isso aí. Beleza, então. Tá tudo certo. Vamos dali. É que eu tava acostumado com a folga do Porã na quarta-feira. Na sexta não imaginei que fosse rolar.
24: Mas o Porã faz o que ele quiser, né? Tu já viu isso?
13: É verdade. Na verdade. Todo mundo aqui faz o que quer. E isso é maravilhoso. O nome disso é gestão. Materna.
23: Não, mas o Porã ele extrapola.
13: Não.
16: Todos vocês.
23: Não, vem todos vocês. Eu tô todo dia aqui.
16: Todo mundo.
24: Eu só não venho quando pra buscar livre.
16: Todo mundo que pede a folga ganha.
24: Eu não peço folga.
16: Mas o Porã não funciona.
24: Não, mas olha só. Pedir folga é diferente de tu não estar aqui o dia todo. Eu, quando não venho, é só no final de tarde pra buscar a Lívia. Mas eu trabalhei
13: no dia... da PUC ali.
24: Não, a Lívia não trabalha, eu não vou dar a escola dela.
16: Todo mundo que pede ganha. Todo mundo que pede ganha.
13: Gomes, tu é um baita produtor do programa, tu é um xerife importante do Pretinho Básico. Eu confio em ti de olhos fechados e por isso que eu tô muito tranquilo com tudo que tu me disser, mesmo que eu não veja antecipadamente, tá bom?
16: Obrigado, Alexandre.
13: Muito obrigado. Sou eu quem agradece. 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Já dando nos destaques do Pretinho, neste 3 de julho, dia de combate à discriminação racial. Nós somos absolutamente a favor do combate à discriminação racial. E hoje também é dia livre de sacolas plásticas.
24: Por quê?
13: Boa pergunta. Aliás, para as duas datas.
24: As duas datas.
13: Aliás, as duas comemorações nesta data.
0: 3 de julho de 1951 foi sancionada a primeira legislação brasileira a tratar de discriminação racial como infração no nosso país. A Lei Afonso Arinos, Lei número 1390. E o Dia das Sacolas Plásticas, ele é um dia internacional que foi sancionado pelos
24: tartarugas, né?
0: Estados Unidos para falar do Bag Free World, Rafinha.
24: Sim, é que o plástico nos oceanos mata os
0: animais. Ele é de organizações ambientais norte-americanas e europeias.
24: Isso aí.
22: Greenpeace.

0: Aquela do...
1: Tu paga pela
0: aquela sacola. Marrom.
2: Tu paga Uruguai pela também. Uruguai, se tu precisar de sacola plástica, tem que pagar.
0: Mas no Brasil
3: também. É informação. Sim, tem sacolas de plástico. Tem. Sacolas de plástico.
1: E até no Brasil, cara, a gente, a gente no Rio Grande do Sul,
2: eu, quando fui no mercado, eu não peguei sacola de plástico.
3: Ah, tu não pegou porque tu não quis, mas sim, eles têm sacola de
2: plástico. Ah, sim,
3: tu
2: sim, paga, eles têm sacola de plástico.
0: Não, mas melhor é retornável, né?
3: Sim, mas as de que... plástico ainda existem.
2: É, aí respondendo a pergunta do Vini, tem
4: para sacola de plástico. No Chile não tem nem pra comprar na hora.
3: Ah,
4: e,
3: sim.
4: E tipo assim, cara...
0: Tem que comprar retornável, isso.
4: É, daí, por exemplo, eu me ferrei numa dessas. Fiquei lá um tempo e aí fui no mercado...
2: Tá, a bolsinha de feira do Léo, tem que levar.
4: Pois é, mas não sabia, né? Do... Aí cheguei lá na hora do caixa...
5: A bolsita de maconheiro.
4: E aí na hora do na hora do caixa, é a sacola, não.
2: Não tinha.
4: Ah, posso comprar uma? Também não. Tem no... caixa? Não.
2: Tiene... Então vai na mão.
4: Tive que levar na
2: tiene
4: mão.
0: Tiene
2: mãos?
0: Tiene sacolas?
4: Tiene manos?
2: Tiene las manos de Dios.
3: O petinho básico de hoje é Brisa. Brisa é um gatinho de um ano e meio que virou estrelinha. Oh.
2: Olha aí.
3: Faleceu o Brisa.
2: Mas aí botou...
3: O Brisa da tutora Ingrid Machado.
2: É pra matar a saudade. In memory...
3: In memoriam, né?
0: Tinha que botar preto e branco.
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1: Ali. O gato é verdade. Preto e branco.
3: 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É o gol de placa na nutrição do seu cão.
2: É, ela já subiu mesmo.
3: Foi o cão que botou pra nós.
1: É que hoje era uma homenagem, né? Hoje era
3: claro,
1: uma homenagem,
3: não, claro, Brisa. Tá certo. Então uma homenagem ao Brisa.
1: Já tinha mandado e...
0: O gato tava vivo ainda.
1: Não, ele demoramos.
3: Mandou, ela mandou. Não, e toda a nossa solidariedade.
1: O gato tem um ano e meio, né? O gato
3: tem
1: um ano e meio.
3: Toda a nossa solidariedade a pessoas sensíveis que se apegam aos seus bichinhos quando os bichinhos partem, sofrem.
1: Eu passei por semana, duas semanas atrás, foi tenebroso.
3: E eu, 3, 4.
1: Tá louco.
3: É, isso aí.
4: Gomes, o que que chega mais, gato ou cachorro?
1: Cachorro.
4: Cachorro chega mais.
2: Mas tem vindo mais gato, né?
1: É verdade. Aqui no programa gato, né?
2: Assim, é chega mais cachorro, mas tu escolhe gato.
1: Não, vocês que podem vem, não perceber. Vocês podem que não vem, perceber, mas eu boto um dia cachorro, um dia gato.
2: Não,
3: ontem foi gato também.
2: Ontem foi gato.
1: Porque ontem a situação era dia de gato. Hoje como gatinho.
2: E hoje foi cachorro.
1: É que hoje era uma homenagem pro gato. Hoje era uma homenagem pro gatinho.
3: Tudo bem, não te irrita, não te irrita.
2: Olha, ele confia em ti, ele confia em ti.
1: De olhos fechados.
2: Olhos fechados.
1: Ó, Silmeira. Não, meu, tu pegou uns mais louquinhos.
2: Silmeira! Para de ser
3: é uma Silmeira atrás da outra. Vamos lá aqui, ó. Aniversariantes. Nosso ouvinte, Ian Melrer Preve.
0: Nome de rico, hein?
3: Ele é planejador de transportes na Heineken.
0: Ah, é?
3: E ele mora na Cracóvia. Cracolândia? Onde é que fica a Cracóvia, Rafinha?
2: Na Rússia?
3: Na Polônia.
2: Do lado, né?
0: Mas... Lewandowski nasceu na Cracóvia.
2: Por aí, né?
3: O nosso ouvinte Ian Melrer Preve, da Cracóvia, tá fazendo 34 aninhos.
2: Verdade. Deve enxugar uma ceva isso aí que eu vou te dizer.
3: Imagina, né?
1: Preço de custo.
3: Nada, na ele nada naqueles troços de cerveja lá, tonel.
0: Coisa,
3: e aí, Ivan, boa tarde.
0: Boa tarde, Alejandro.
3: Como é que tu tá?
0: Ótimo.
3: Coisa linda.
0: Tô bem, graças a Deus. Pô, esse frio que tá difícil, né? Pô, o cara dormir na rua tá complicado.
1: O que aconteceu que tu derramou café por tudo aí, Ivan?
0: Aonde eu derramei café? Ah, porque eu achei que era uísque e café.
3: Olha só. Pois não, Angelagem?
0: Fala, Angelagem.
5: Não, eu hablo, olha só, porque está perdendo a voz de mendigo, ó.
3: Ah, entendi. Aí,
5: olha só.
3: Tá, tá, quer imitar o mendigo agora.
5: Não, estou tirando na boia.
3: Tá, tu, onde é que tu tá aí, o Adams? Adams, fala comigo, Rodrigo Adams. Onde é que tu tá aí?
5: Oi.
3: Onde é que tu tá aí?
5: Ah, eu tô de dentro do hotel aqui no Hyatt Hotel.
3: Ah, eu logo vi.
5: Porque é o seguinte, Alexandre, hoje a gente já falou isso ontem ao longo da programação, ao contrário do que está acontecendo
0: calor aí
5: no Rio Grande do Sul, aqui está muito quente e tem, inclusive, orientações para que evite andar pelas ruas, no sol, no calor, pois a onda de calor que está acometendo a região de Nova York, New Jersey, é uma das maiores da história. Então, obviamente, como a gente tem uma transmissão de jogo no final de semana, temos todos os produtos para entregar aqui, a gente está resguardado. Atrás de mim, por exemplo, está tendo sala de redação, antes estava tendo o Bola nas Costas, o Segue o Fio, todos os programas a gente tá fazendo de dentro do hotel hoje, porque, cara, sério, tem um vapor na rua, velho, de tão forte que tá o calor.
3: Tá bom, Adams. Obrigado, lindo esse visual aí. Lindo esse visual aí. Aniversariantes famosos de hoje, começando com Lineker. Lineker fazendo 31 anos.
0: A grande cantora.
3: A cantora Lineker.
0: Já vi o show, maravilhosa.
1: Ah, foi uma unha no aeroporto.
0: Foi? É. Pô, ela foi legal. Como quando assim?

0: Uma balaca, meteu a unha grande.
1: É mesmo?
0: No Vini, né?
2: Não foi nem em mim, foi na Babi.
1: O que ela fez?
2: Ah, a Babi gosta muito do som dela, né? E aí eu olhei assim, não é a Aline que era ali em Congonhas? Não é a Aline. Aline.
0: É, a Aline, daí ela não atendeu por Aline mesmo.
2: Fala, Aline! Daí a Babi falou, bah, é. Sabe quando tu vê que a pessoa ficou um pouco entusiasmada? Eu falei, vai lá, tira uma foto com ela.
1: Certo, pô.
2: Não, tu
1: nada, é artista, gosta muito da pessoa. Vai querer tirar foto,
0: tu é
1: óbvio.
0: Fã, tu é
2: e
0: fã.
2: Aí a Babi chegou assim, ô, Aline, tudo bem? Aí tem um detalhe, a Cláudia Raia tava do lado da Aline. É aleatório pra caralho. Aí a Aline falou assim, tá, rapidinho.
1: Oh. Querida.
0: Mas tem duas coisas aí. Uma coisa, às vezes não é legal a gente encontrar o nosso ídolo, que a gente pode se decepcionar.
1: Pior ainda é conhecer o ídolo.
0: É, e aí a segunda coisa é que, pô, daqui um pouco a Pinta tá num dia de merda.
3: Não tá virada, a Pinta fez show e o show acabou duas da manhã.
0: Estamos tentando ajudar, assim, né? Tá.
4: Aí, e quando eu vou dizer tem uma pessoa seguinte, pública, infelizmente. Ferrou,
1: né? Aí eu vou dizer o seguinte. Bônus. Aí se tu não quer ser visto, cara, bota uma máscara, sabe? Bota um óculos, bota um capuz.
0: Mas todo mundo tem um dia ruim.
1: Porque se o teu não, fã, o grupo se de o WhatsApp, teu fã for falar contigo, se a pessoa que te adora, que curte o teu trabalho, que te admira, for falar contigo e tu for um grosso, tu perdeu uma pessoa que te adorava e te admirava.
0: Eu tô dizendo, talvez, pode acontecer com qualquer um, tá um dia de merda.
4: Isso é verdade.
0: Todo mundo pode ter um dia de merda e não pode resumir a tua vida nisso.
1: Tu tem que ter a noção de quem tu é e o que tu representa pras pessoas. E se as pessoas forem te assediar, tu tem que ser gentil, cara. Não tem o que... Não, é receita de bolo, não tem como ser diferente disso. Mussunzinho, o ator Mussunzinho tá fazendo 33 anos. Ele é filho do Mussum? Neto.
4: Filho.
1: Filho?
3: Ele é o filho que descobriram depois.
1: Ah, tá.
3: Finalzinho ele do Mussum, ele deu uma cartada final antes de tirar o coração e... Plau,
4: muita gente, né, Ivan? Tem filho que não sabe, né?
1: O cantor Silva tá fazendo 38 anos.
3: Quem?
1: Cadê o Silva?
0: Silva.
1: O Silva.
3: Isso é muito ruim.
4: O pôr do sol na praia.
0: Não.
1: Parece o Thiago Ventura, o Silva.
4: Pois você não anda bem, precisa relaxar.
1: Sebastian Vettel.
0: Olha aí.
1: O automobilista, piloto Sebastian Vettel.
3: Fica do meu lado aqui.
1: Fazendo 39 anos
0: não,
1: hoje.
0: O Vettel tá apresentando.
4: Ele anda de Creta.
3: Ele tá apresentando.
4: Ele anda de Creta.
0: O Vettel é quem tá apresentando, eu sou o
1: Vanderlei Silva.
0: Olha aí, cachorro louco.
1: Ex-lutador, fazendo 50 anos hoje, o cachorro louco.
3: Ele é legal.
1: Tom Cruise, o ator Tom Cruise, 64 anos.
0: Menor que eu, Tom Cruise. Ah,
5: me encantam as películas de Tom Cruise.
1: Gosta, Antilote?
0: É um bom ator, né?
5: Sim, perfeito.
1: Edson Gomes, cantor de reggae brasileiro.
3: Sim, meu irmão, pô.
0: Viva o reggae!
3: Viva o reggae, Edson Gomes, eu sou a árvore
1: fazendo
3: mais bonita.
1: Fazendo 71 anos.
0: Foi ele que tomou
3: foi
0: uma
3: panada.
0: Não é o Barramalho, é a Daniela Mercury.
3: Ah, chega aí pra mim, bom. Tomou uma enquadrada no show, cara.
0: E aí ela não tinha toda a informação, ficou chato pra caralho.
3: É, porque ela falou que ele
0: agrediu a ex-esposa dele.
3: E aí ele pega e fala assim, só um pouquinho.
0: Você conhece a minha esposa?
3: Você sabe a história?
0: A história da minha vida?
3: E é uma premiação, eu fico um
0: climaço. Ô, cara, no palco isso.
3: Que puta climaço.
1: Constrangedor.
0: Ué, pra todo mundo.
3: Mas ele fez uma arte agora que apareceu, ele xingou a banda no show também. Tá, também ele...
4: A idade, passou do...
2: Ah, chega um momento que o cara começa a xingar
0: não,
2: todo
0: não
2: mundo.
0: Não, pode, não pode.
3: Não, mas ele é do reggae.
0: Esse pode. É o ônus e o bônus
3: é
0: do reggae. Artista.
3: A Lineker, tu falou que mascarou. Mas agora é Edson Gomes, vai xingar a banda.
2: Cara, eu falei que ele não mascarou, tô dizendo que chega uma idade que o cara começa a fazer isso aí.
3: Mas sim também,
2: eu não estou dizendo
0: tu
2: que
0: pode
2: não,
0: ser mais educado.
4: É que a Aline, que era no início da carreira, não pode.
3: Eu gosto
4: Edson
3: de...
4: Gomes,
3: não, eu gosto de reggae, mas assim, ó, só essa aí também, árvore. E nem é o bicho.
0: Não, eu não... Enfim, próximo aniversário.
4: Prefiro o Manuel Gomes.
0: Né? Acabou, Fede? Quero mandar um abraço de aniversário para um amigo meu.
1: Não acabou, irmãozinho, ainda não.
0: Não, obrigado, meu irmão. Pode falar de irmão, aqui ainda considera irmão.
1: O aniversário de Carlos Alberto Richelli. O senhor Bruno Lombardi, né? O senhor Bruno Lombardi está fazendo 80 anos hoje.
0: Pô, ele casal é legal, pô,
3: bonito
0: sempre,
3: ele ainda, hein?
1: Inacreditavelmente muito bonito
4: pô,
1: ainda.
4: Com 80. Oitentão. Tá voando.
1: Porra, tá louco.
3: Charmoso. Ah,
0: isso
3: aí,
0: ele é a vida dele...
3: Bem cuidado, né?
0: Bem cuidado aí. Poucos excessos.
1: Acabamos então a lista de aniversariantes. Rafinha, quer mandar teu
0: abraço
1: pra quem?
0: Meu amigo Pisca, o Pisca da produtora, sai de aniversário hoje.
1: Ô, Pisca.
0: E vai comemorar aniversário ali no Opinião, junto com a Daguedes, o Ultraman, comigo, com a comunidade.
1: Bacana.
0: Tem ingresso ainda no Simpla 9 da noite.
1: Agora chega teu público no Opinião.
0: Meu público,
1: hoje.
0: 9 da noite, já tá na fila me esperando. Eu vou fazer o meet and greet. Vou bater foto e a gente vai lanchar junto com o meu público.
3: Mas nesse frio, tu vai
0: morrer. Sim, cachorro quente.
4: Só que o Rafinha, nós estamos organizando o Mente em Grita. Ele mente e grita.
1: Mente e grita.
0: Não, não, meu público é fiel.
1: Ai, que loucura. Deixa eu também mandar um abraço pra uma galera que esteve ontem à noite no Bar Ocidente, este templo do entretenimento em Porto Alegre, ali na João Teles com Oswaldo Aranha, pico clássico aqui na cidade, que estiveram ali bem cheio, mais de 100 pessoas estiveram ali pra ver o show do Theo, meu filho Theo Fetter, com músicas novas e tal, e o carinho da galera conosco é espetacular. Então, muito obrigado por tudo isso. Vamos nos destaques do Pretinho Básico, um padre.
3: Padre, velho.
1: Padre aconselha e a noiva cancela o casamento após o noivo impor algumas exigências.
4: Que importante saber. Esse padre viralizou essa semana.
1: Quais seriam as exigências?
4: O nome dele é Christian Shankar. Ele é padre da diocese de Divinópolis. Que fica em qual estado, Rafinha?
3: Padre bonito.
0: Rio de Janeiro.
4: Minas Gerais.
0: Do lado.
4: E aí ganhou repercussão porque o padre, ele era o conselheiro dos noivos pré-casamento. Eles faziam ali as reuniões, se confessavam. E aí lá pelas tantas, a noiva, ao se confessar com o padre, disse: padre, o meu noivo me deu uma lista com 13 exigências que ele tem para que eu mude pra casar com ele.
2: O Raider do casamento.
0: Aí ele fez isso... Que time bom, né? Que time bom, né?
4: E aí o padre disse: não, beleza, tá. E qual foi a lista que tu entregou pra ele? Não, padre, eu não tenho nenhuma lista, porque eu aceito ele do jeito que ele é.
2: Ah, começou
4: aí
2: legal.
4: Aí o padre disse: olha, então eu aconselho que vocês não se casem. Porque é a pessoa que tem 13 mudanças e coloca como pré-requisito pra que tu case com ela... Essa pessoa, ela não quer casar contigo.
0: Nós temos a lista?
4: Não temos a lista.
3: Porra, mas aí...
1: Foda, obrigado, né?
3: Agora, porra, aí é foda. Era,
1: deixa eu te fazer uma pergunta técnica.
4: Claro.
1: Nós não temos a lista porque ela não foi divulgada ou porque tu não quis trazer?
4: Ela não foi divulgada.
1: Aí tá tudo certo.
4: Ela,
1: né,
4: confessou a lista ao padre e o padre contou a história. E o padre não pode revelar
2: o padre
4: que é confessado.
2: Ah,
3: não, mas ele já contou. Não, peraí. Fofoca pela BTH.
4: Quem contou foi a noiva.
3: A noiva
4: disse que o padre aconselhou ela a não casar.
0: Eu tava muito curioso pra saber três itens só.
4: E aí foram atrás do padre e o padre disse: eu aconselhei mesmo. O motivo é este.
2: Acabou com a mente da
4: pessoa. Se a noiva quiser divulgar agora a lista das 13 coisas que
1: eu acho que ela deveria fazer isso até pra viralizar.
0: E a gente traz no programa da X8.
4: Agora é com ela.
1: E chover magrão pra essa mina aí.
0: Mas foi magrão.
3: 13 bagulho, o cara pediu pra
5: mudar. Magrona.
0: Mas o que, que será que ele
3: o que
0: pediu,
3: que tá? Higiene, talvez?
2: Ah, não sei.
0: Ah, são 13, é muita coisa.
4: Frutas da estação,
3: não, higiene.
4: Nunca é higiene pra mim, né?
3: Não, 13 tem não, que ter uma higiene. Não tem 13 bagulho. Não, 13,
2: eu concordo com o Léo. Alguma coisa de higiene que ele colocou.
0: Eu também acho.
1: Vamos fazer um exercício.
3: Vamos nós, então.
1: Vamos fazer um exercício. Cada um de nós aqui traz uma exigência, uma única exigência pra casar com a sua atual, o seu atual cônjuge.
0: Valendo, vai aí.
1: Valendo, cara, Rafinha, vai.
0: Eu? O cabelo no ralo, né? Tirar o cabelo do ralo. Ele
1: tirar o seu cabelo, o cabelo que cai da sua cabeça, tirar do ralo.
0: Vai pro ralo, porque daí vai, e aquilo ali entope, né? Hoje em dia as tubulações são menores, aí dá um prejuízo, já
3: caríssimo,
0: tira um prejuízo.
3: Caríssimo.
1: Certo, tá bom. Tu, Léo?
3: Controlar o dinheirinho. Guardar o dinheirinho. Importantíssimo.
1: Controlar o dinheirinho. Tá bem. Tu, Vini Moura?
2: O Léo roubou a minha, né?
3: Não, pode repetir.
1: Pode repetir.
0: Tu pode fazer o entretenimento e inventar.
3: A grana.
1: Não.
3: É que a minha dele tá na redação. A nossa não tá.
0: É verdade. Pá,
2: o Léo, assim, tem uma leitura, né?
1: O teu também é economizar o dinheirinho. Se não economizar o dinheirinho, não vou casar contigo.
2: Não, é ter uma consciência financeira, né?
1: Senão tu não casa.
0: Educação financeira.
1: A questão é essa. O ponto é esse.
0: Isso. Não
1: exigência.
0: Casar.
1: Tu não prestou atenção em nada até agora.
0: Não, mas
1: então.
0: É que assim, né? Aí é muito pouco, né?
1: Não, mas é que o assunto é esse, né?
0: Não, beleza.
4: Qual exigência tu faria pra tua mulher?
2: Aí tu inventa.
4: Mulher
0: certo. Não, tudo bem, o cabelo no box. Não, vamos se redar, galera.
2: Vai deixar de casar pelo cabelo do box.
1: Rodrigo Adams, qual seria a tua exigência?
6: Dá 3 mil pra
5: você. Ah, não, pegar-me, vape.
3: Não, Rodrigo Adams.
2: Rodrigo Adams.
3: Não, Miguel no personagem.
5: Adams tá bem.
1: Tá bem, não pegar o vape do Ancelotti. Tu, Gomes.
5: Perfeito.
4: Não dormir, obrigado.
1: Não dormir, obrigado. Não depende só dela daí. Depende de ti e dela.
3: Se tu brigar com a Pita, a culpa não é aí.
4: Mas às vezes o cara não quer.
1: Tá bem, então. Cada um com a sua.
3: E tu, Alexandre?
1: Eu não tenho nenhuma exigência.
3: Ah,
5: maricona. Maricona!
1: Não, mas eu não tenho nenhuma exigência.
2: Nós vamos enredar até o final.
1: Se a pessoa já é
2: minha... É a nossa exigência pro programa seguir, é tu falar.
1: Se a pessoa já é minha namorada, ou já é minha noiva, ou nós estamos com um casamento marcado... Eu não tenho nenhuma exigência. Não, eu amo essa pessoa do jeito que ela é.
2: A brincadeira é a gente essa que o também. Âncora deu, tem que fazer a brincadeira.
3: Eu bota aí um.
2: A gente não queria sapato, mudar nada.
0: Daqui a pouco tomar uma ceva contigo, pronto. Exato. Deixar que eu não gosto de beber,
3: eu quero ajudando. Deixar tu comprar uma moto.
2: Deixar tu sair com outras gurias.
3: Exatamente.
1: Mas eu não quero.
2: Não, mas só tá aí exemplo.
1: E a moto? Não precisa deixar eu
0: sair com os caras, então.
2: Ah, não, então tá.
0: Deixar tu sair com teus amigos, pronto.
1: Aí eu quero.
3: Tá aí a moto.
1: Também quero.
3: Viu?
1: Também quero a moto.
2: Porra. Então, e tá. O cachorro grande.
1: Pá, um pastor alemão.
2: Olha aí, ó. Aí.
1: Quero. Exigência é a seguinte, Tom.
3: Agora tu vê. Agora vem.
2: Tu sabe o que vai chegar em fevereiro do ano que vem.
1: Tenho que ter o meu pastor alemão.
2: Um cachorrão pra ti.
1: Isso.
2: Fevereiro do ano que vem, Alexandre.
1: O que é o cachorrão?
2: Nós já providenciamos.
1: É. Não, nem nasceu
3: filhotinho,
1: ainda.
3: Filhotinho, nós vamos botar...
2: Nós estamos adestrando.
3: Vamos pegar tem um brigadiano, amigo nosso,
1: adestrando. Não, mas eu quero filhotinho ainda.
3: Tá, não, mas filhotinho ele vai adestrar.
1: Eu quero com três meses.
2: Deixa pra mim.
1: Três meses.
2: Nós vamos fazer inseminação. É ali em dezembro a gente...
3: Pastor alemão.
2: A gente encaminha.
3: Cara, tu sabe que vai aparecer 15 e-mails agora querendo te doar um pastor alemão.
2: Não precisa, nós já temos.
1: Ah, eu quero muito.
2: A gente já fez o médico.
3: Eu já te falei já. Fala assim,
1: eu tô com pouca coisa pra resolver na minha vida. Eu tô querendo um pastor alemão.
3: Falou assim, elas não querem. Tu vai pintar o pastor alemão, tu vai perder o pastor alemão.
1: Cara, e a maluquice é tamanha.
2: Mas nós vamos dar
1: o
2: nome.
1: Que o meu Instagram só me manda cachorro pastor alemão, cara. É impressionante.
3: É muito a fuder. Pá, é muito a fuder.
2: Não, imagina tu dando uma banda na calçada.
1: Que é, em inglês é German Shepherd, né?
2: Ah, eu adoro quando tu fala inglês.
5: German Shepherd.
2: Imagina tu com aquela tua luna.
3: Tua luna amarela na praia.
2: Aqui.
0: Bermuda.
2: Andando lá em Shangri-La.
0: Boné AF.
1: Cachorro na caçamba da picape.
2: Não, o cachorro
5: na camisa xadrez.
3: Chegando no estúdio o cachorro.
2: E aqui, ó. Cachorro na garupa da moto. E as pessoas. Estou indo no cachorro assim, ai, qual o nome dele?
1: Alemão.
2: Alemão.
1: O nome dele é Alemão. Bem Alemão.
3: Tu no discorama e ele em cima de uma cadeirinha no estúdio, só olhando, ninguém pode entrar.
1: Puta, Alemão é um baita nome pro pastor alemão. Então,
3: porra, Alemão.
1: Porra, Alemão. Vamos.
0: Mas no fim das contas...
3: Tu não vai ter.
0: Se a mina não quiser, tu não vai ter. Então, bola pra frente.
1: Então... Eu acho que era uma vez em Hollywood, um filme com Brad Pitt e grande elenco, que tem uma cena que entram os caras no apartamento do Brad Pitt pra matar ele. E ele tem um cachorro. E aí os caras entram e tal, e o Brad Pitt fica tirando uma onda dos caras. Ah, que não sei o quê, que bababá e tal. Daí quando o cara saca a arma, o Brad Pitt só faz assim, ó.
0: E ele vai.
1: E o cachorro pula. Só fazia esse barulho. E o cachorro pula no cabo. Ah, coisa maravilhosa do cachorro,
3: né,
1: cara?
3: Tu quer assim, né? Tu quer um
1: eu
3: desse.
1: Eu quero um assim.
2: É, exatamente.
0: Pega a laceva pro pai agora.
3: Ele vai.
2: Ele abre.
1: 1:28, Uber libera corridas apenas com motoristas mulheres.
0: Legal.
1: Abre essa pra nós, Gomes.
2: Cara, é uma função muito legal pra mulherada que tá nos ouvindo, porque a gente sabe como é que é a questão de machismo e assédio no Brasil, então agora esta plataforma é a primeira e as outras concorrentes, a 99 e outras que a gente tem espalhadas pelo Brasil, também devem caminhar neste sentido, onde, obviamente... Mulheres podem chamar corridas apenas com mulheres na direção. O número de motoristas mulheres ele ainda é inferior, bem inferior ao número de motoristas homens. E, consequentemente, esse carro especial, entre aspas, ele pode demorar um pouquinho mais.
1: Tá.
2: No entanto, a plataforma também está fazendo isso para incentivar que mais mulheres possam também aderir a boleia.
1: Legal,
2: A motorizar, né, o aplicativo.
1: Porque, obviamente, então, a mulher vai se sentir, por mais idôneo, segura, por mais tranquilo, por mais honesto, querido que seja o cara, o motorista do Uber, uma mulher passageira vai se sentir sempre muito mais à vontade com uma mulher motorista.
2: E isso vai valer também, importante para os pais, que são pais de meninas, como todos nós aqui, né?
1: Sim, sim.
2: Vai valer para Uber Teens também. Dos 12 aos 17 anos, tu pode fazer uma conta para adolescente e chamar pelo teu perfil no celular dela, né? Então, a adolescente em questão pode solicitar também carros apenas com motoristas mulheres a partir de agora no território brasileiro.
3: Isso é muito legal para as minas, principalmente o pós-balada.
2: Claro, velho.
3: Que daqui a pouco a mina tomou um pouquinho a mais e tal. E é triste, porque a gente vê noticiário de caras que de fato abusam das minas.
1: Sim.
3: A gente vê notícia disso aí no país todo, cara. Então... É muito maneiro que fazem disso uma opção muito legal. E tomara que cresça.
1: Bacana, e é também geração de vaga de emprego, né, cara?
2: Não, e é também o empreendedorismo feminino, né?
1: Exato.
2: As minas vão incentivar as minas e cada vez vai ter mais motorista mina.
3: E tem o contrário, que é os caras que se passam com motorista.
1: Também.
3: Os caras se mamam, tem lugar que se passam.
2: Então... E quando a gente pensa nesses casos, a gente pensa em caso extremo, né? Mas eu tenho uma amiga, por exemplo, cara, 4 da tarde, ela pegou o aplicativo, ela entrou no carro e a primeira coisa que o cara falou foi: pô, uma menina linda assim é solteira? De arrancada.
1: Era hora de descer já, né?
2: 4, daí pensa...
1: Desce, denuncia.
2: Mas pensa a atenção dela no trajeto todo. Porque a gente pensa sempre no caso extremo, mas ele largou uma letrinha pra ela e ela ficou tensa o trajeto inteiro,
1: claro,
2: cara.
1: Sim.
2: E 4 da tarde, velho. Pô, foda.
1: É, nada fácil.
3: É uma barbaridade, né, meu irmão?
1: Isso aí, da pena.
3: Eu sempre sou a favor que o cara que mexe com as mulheres, o cara que abusa de mulheres, o que que é? 6 vagabundos sem nada a perder, taco de snook, bola de boliche.
1: Beisebol também é legal.
3: Porrada. Tem que sentar.
1: Sabe o que é legal? Sabe que é legal também? Uma bola de sinuca. Olha isso.
3: No rabo?
1: Não. Dentro de uma meia de nylon.
3: Pá, molhada.
1: Não precisa. É uma bola de sinuca dentro de uma meia de nylon.
2: Ela tá molhada, não vai fazer nenhuma diferença.
1: E aí com a bola de sinuca dentro da meia de nylon, tá só aqui, ó. Tipo boiadeira.
0: Steven Seagal fez isso num filme,
2: mano. Ah, até bater em mim.
1: Foi o que eu pensei. Exatamente
2: isso. Uma vez bater em mim assim, mas não tava molhada mesmo, Léo.
3: Tá molhada, muito pior.
0: É molhada, não adiantou.
2: Cara, não faz nenhuma diferença molhar uma bola de sinuca.
1: Nenhuma diferença.
3: Não, dentro da mesa.
1: Isso demonstra o amadorismo de vocês.
2: Claro que não faz.
0: Não, de vocês não.
2: Do Léo.
0: Esse foi o garotão.
1: Demonstra o amadorismo de vocês. Eu não vou querer, não vou contar com vocês na saída na mão com alguém. Não vou contar com vocês.
2: Bola de sinuca na meia, ele.
3: Molha a meia.
1: Pra que molhar a meia?
3: Porque fica mais pesado.
1: Mas aí não tem nada a ver.
0: A bola de sinuca não pesa com água.
3: Porra, pesa na meia, caralho.
2: Cara, pelo amor de Deus,
0: tá de louquinho.
2: Primeiro, sai do personagem.
3: Não,
1: é uma questão básica de física. Básica.
0: E a meia de nylon, não é uma meia comum, tá?
3: Meia de nylon. Bota no meião, velho. Eu gosto
1: no meião também vale.
3: Obrigado, meu.
1: No meião também vale.
3: Meião pode puxar a
0: chama então
3: grande.
0: Aonde? No meião.
2: Dias difíceis, né, meu velho?
3: Tô incrível, meu irmão.
1: 27 minutos para as 2 da tarde. Foram estes os destaques de hoje do Pretinho Básico. Agora a gente dá uma girada na mesa. Vamos a Nova York saber o que está acontecendo lá com o técnico da seleção brasileira, Carlo Ancelotti.
6: Bueno, tenemos una duda aquí. E Rafinha.
1: A Duda tá aí?
0: A Duda?
6: Não, Duda é dúvida em português. Doubt.
1: A dúvida, doubt.
6: Yeah.
1: Doubt.
6: Rafinha.
1: Doubt.
0: Pois não, mister.
3: Morreu.
6: Você que viaja e está sempre em Uruguai. Pode me dar um help numa questão?
0: Um help?
6: Quando perguntam onde está, eu sempre pensei que seria onde estás, pero ultimamente eu estou ouvindo aonde estás. Qual é o correto?
0: Ah, que pegadinhas aí. Bah, mister, eu acho que é onde estás, não?
6: Acá, maricona!
0: Puta merda, eu fui, eu sabia que você ia pegar, mas essa aí.
6: Perfeito, hein?
0: Show de bola. Boa, mister!
6: Gracias.
3: Show de bola.
6: Muito amável. Thank you. Appreciate.
0: Welcome.
2: Show de bola.
0: Show de bola.
1: E tu, Rafinha, bota aqui.
0: Ah, tem e-mail legal, e-mail bonito aqui, ó.
1: Hein?
0: Fala, pretinhos. Hoje eu vim fazer uma denúncia muito séria. Minha irmã, a Kellen, simplesmente vive o Pretinho Básico. A rotina dela é organizada pelo horário do programa. Oh. Se alguém inventa qualquer compromisso nesse horário, já sabe que vai levar um depois e a gente conversa. E não para por aí. Todo santo dia, sem exceção, os stories dela têm alguma coisa de vocês. Seja um trecho do programa, uma piada, uma frase ou rádio ligado. Quem acompanha a Kellen no Instagram já sabe. Abriu os stories, o Pretinho tá lá. A gente até brinca que ela é o marketing não oficial da Atlântida. Acho que vocês deveriam começar a pagar. Mas a verdade é que existe um motivo muito bonito para tudo isso. A Kellen é mãe atípica de 2 meninos autistas. A vida dela é intensa, com terapias, escola, consultas e uma dedicação de quem só... Quem vive essa realidade entende. E é justamente no meio dessa correria que vocês entram. O Pretinho transforma o dia dela. Vocês fazem companhia, arrancam gargalhadas, deixam as horas mais leves. Muitas vezes, quando o dia está pesado, são vocês que conseguem fazer ela esquecer um pouquinho os problemas e dar aquela risada sincera. Por isso, hoje, no aniversário dela, queria pedir um presente. Se puderem mandar um abraço pra Kellen no ar, tenho certeza que vai ser um dos aniversários mais felizes da vida dela. E eu não tenho dúvidas de que, se isso acontecer, o story do dia dela vai ser de vocês. Acompanhado de muito choro, muita risada e aquele monte de corações. Kellen, feliz aniversário. Obrigado por ser essa mulher incrível, uma mãe dedicada, forte e cheia de amor. Que Deus continue abençoando sua caminhada e que nunca te faltem motivos para sorrir. E para vocês, pretinhos, obrigado por fazerem parte da nossa família sem nem saber. Vocês não são apenas um programa de rádio. Para muita gente, vocês são parceria, terapia em forma de humor e um alívio nos dias mais difíceis. Parabéns pela inteligência que se faz transcender na vida de outros. Um abraço da irmã, da fã número um de vocês, a Karine Soares da Silva.
1: Aí, Berbã! Boa!
0: Obrigado, Kellen, Karine. Parabéns, Kellen, querida. Karine. Beijo, segue firme e forte.
1: Saúde,
0: tamo
1: vida
0: junto.
1: Longa.
3: Parabéns! Parabéns pra moça, feliz aniversário pra ele, parabéns ao Rafinha.
4: E compartilha nós, Kelly.
3: Pô, parabéns, quando tu quer, tu leu muito
0: não,
3: bem.
0: Não, é que o e-mail é que bonito.
1: Não, não é quando ele quer, é quando ele consegue.
3: É, grosseria, grosseria pro rapaz.
4: Ele é competente, ele só não parece.
0: Não, é, eu consigo sempre, mas é que aqui eu foquei porque é um assunto que me tocou.
3: Não, mas é isso.
0: Porque normalmente eu trabalho com o quê? Com improviso.
4: Claro. Eu sou humorista. Eu sabia que tu ia gostar.
1: Tu é o quê?
0: Tu é humorista. Sou humorista
1: eu
0: também.
1: Humorista.
0: Eu trabalho jogando.
4: Tu é humorista.
0: Claro. Palestrante, humorista, comunicador.
6: Na grande piada, hein? Perfeito, humorista.
1: Humorista, deixa eu te perguntar uma coisa, então.
0: Pois não, tá.
1: Quando falta lá, quando tu fecha o balanço da tua empresa, da Suel Produções.
0: Ah, a Suel tá meio parado aí.
1: A Suel deu uma parada. 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
4: Sensacional. Fala, Pretinho Básico. Peguei a tua tática, Fetter, seu safado.
1: Opa! Opa, não, que isso, safado não. Não.
0: Casualmente é esse mesmo e-mail para mim.
1: Safado,
0: peguei
1: não.
0: Tática, Fetter, seu safado.
1: Então leiam um de cada vez.
0: Deve ser o mesmo.
1: Ou querem nem jogralzinho pra me ferrar.
3: Jogral,
1: querem nem jogralzinho pra me ferrar.
4: Mas jogral pode ser legal. Pode não, isso nunca aconteceu. Pode
1: então ler parágrafo a parágrafo.
4: É o mesmo.
1: Vamos lá, então.
4: É o mesmo. Percebi, Fetter.
1: Percebi.
4: Que quando... Inclusive, comprei um presente pra ti.
1: Pra mim? Tu comprou um presente pra mim?
4: Vai usar o ano inteiro.
1: Pô, obrigado. Quando é que tu vai me dar?
3: Carpano.
4: Amanhã.
1: Amanhã a gente não vai se ver.
4: Claro que vai, nem sabe.
1: É? Sábado? Já que a gente vai se ver sábado amanhã, cara.
4: Ah, peraí, como assim?
1: Eu nem vou estar aqui, vou estar em Floripa lá com o Porazinho.
4: Ah, tamo antes da Celebration.
1: Isso, tu vai estar lá também?
4: Vou estar lá também.
1: Ah, então vamos agora junto? Fechou.
4: Peguei, ó. Percebi que quando alguém começa a falar demais, ou quando tu já sabe que a história vai longe, Fetter, e não tem aquela previsão de pouso, tu simplesmente aumenta a porra da trilha. E o mais impressionante.
1: Não é verdade.
4: Ninguém percebe.
1: Ninguém é verdade.
4: É um golpe
1: verdade.
4: Silencioso.
1: É verdade,
4: a música
1: cara.
4: Vai subindo, subindo. E magicamente a pessoa encerra o raciocínio e todo mundo segue o programa. É, anos de rádio geram um poder que deveria ser estudado pela ciência. Abraço. Rafael.
1: Aí, Rafael. Obrigado, Rafael.
4: Faz isso aí,
1: não tem nada a ver com isso. Não, não é.
6: Facilha. Só pra que não tenhamos coragem de falar.
1: A trilha alta é pra dar, pra imprimir ritmo no programa. Pra imprimir ritmo, pra gente ficar mais elétrico, mais
4: altivo.
1: É uma trilha.
4: É uma senhora trilha.
1: Exato. Aula de inglês.
2: Aí, oh, my God.
1: Essa aqui vem em especial para os nossos colegas que estão nos Estados Unidos fazendo a cobertura da Copa do Mundo. Fala aí, pretinhos, me chamo Douglas Clock.
0: Que é hora, né?
3: Douglas hora, né?
2: É pistola, Glock. Blá, blá, blá.
1: Não é Glock, é Clock.
2: Não é Glock,
1: E é Clock com K. K-L-O-C-K.
2: O AK-47. Blá, blá, blá.
1: Sou professor de inglês há 18 anos, morei na Inglaterra e tenho a certificação internacional CELTA.
3: Ah, já tive um, já.
1: Certificate in English Language Teaching to Adults.
2: Eu adoro quando fala inglês.
1: Da Cambridge University.
2: Nossa,
1: hoje trabalho com aulas particulares aqui em Blumenau. Alô?
7: Alô?
1: Estava ouvindo o programa e me divertindo com a história que o Fetter contou sobre o ex-patrão que adorava traduzir títulos de músicas em inglês. Eu não lembro isso. Falei isso?
2: Tu falou que tinha um ex-chefe na época que tu entrou na rádio, que ele anunciava as músicas em inglês e depois traduzia.
1: Certo.
2: E ele traduzia errado.
1: Ah, entendi. Aí rendeu boas risadas no estúdio. O problema, amigos, é que poucos minutos depois, quem estava fazendo essas cagadas eram vocês. Foi lindo, cara. Um rindo da tradução errada do ex-patrão, outro tentando pronunciar, outro corrigindo e todos ao mesmo tempo errando juntos.
2: Que era people like us, que era pessoas...
1: Gostam de nós. Que a tradução é pessoas como nós, né? People like us.
2: Pessoas gostam.
1: Mas em alguns momentos parecia uma reunião de especialistas que aprenderam inglês assistindo Netflix com legenda. E não é a primeira vez. Volta e meia aparece uma palavra em inglês no programa e alguém manda uma pronúncia que faz um professor ter uma pequena arritmia. Aí o outro tenta ajudar e piora. Aí aparece um terceiro para confirmar a informação errada com toda a confiança. Come on, guys. E é justamente aí que mora o perigo. Inglês não é só decorar palavras, assistir séries ou traduzir música. Tem contexto, tem pronúncia, expressões e também aquelas pegadinhas que fazem muita gente achar que entendeu tudo quando, na verdade, entendeu foi absolutely nothing.
2: Ah, eu adoro quando fala inglês.
1: Mas é ele que escreve.
2: Mas é que tu que falha.
1: Bom, eu tô lendo o e-mail do cara. Então fica a dica, antes da próxima tradução criativa ou da próxima pronúncia questionável, falem com quem entende do assunto. Obrigado por me fazerem rir todos os dias. Vocês continuam fazendo o programa.
0: É, nesse caso, a gente não pôde aumentar a trilha.
1: Eu,
0: né,
1: tento evitar incidentes diplomáticos. Vocês continuam fazendo o programa e eu tento evitar incidentes diplomáticos com países de língua inglesa. We have a deal? Deal. Grande abraço. É que eu tenho uma coisa. Eu quero dizer também para o nosso ouvinte Douglas Clock que é uma tremenda covardia da parte dele.
0: Ele é professor.
1: Ele, como professor de inglês há 18 anos, ele não pode agir assim com alguém que sabe muito menos inglês do que ele, como nós todos aqui.
2: Que tapa de luva, Alexandre, tu deu nele agora.
1: A mesma coisa... O que acontece? Tá roncando, tá dormindo, mister?
0: E meio longo, né?
6: Boring.
1: O que eu quero falar com isso? Existe uma crítica a todos os árbitros que não são originais da língua inglesa e que têm que dar veredito ao vivo na Copa do Mundo, no telão, para o estádio inteiro ouvir. E um monte de gente critica estes juízes porque não falam um inglês perfeito. Foda-se o inglês perfeito. O cara, naquele momento, ele só tem que comunicar. E se ele comunicar em inglês indiano e o resto das pessoas ouvirem, não temos mais um problema. Está comunicado, está falado, está entendido. Acabou. Ah, mas tu não fala perfeitamente. Puta merda, não falo perfeitamente. Me perdoa. Mas fome eu não passo.
2: É. Tá rolando uma humanização, né, do inglês nessa Copa do Mundo de alguns profissionais da área.
1: O Klaus ontem, se não me engano, foi ontem ou anteontem.
0: Anteontem.
1: Foi muito bem, cara. O primeiro juiz brasileiro.
3: O Wilton Pereira Sampaio, na estreia da Copa,
1: mandou muito bem, cara.
3: Não, mas eles criticaram ele.
1: Criticaram
2: ele porque os jogadores não conseguiram entender o que ele falou.
1: Mas é uma questão de sotaque, cara.
2: Isso, exatamente. Tá, mas ele tinha que se fazer entender.
1: Ele se fez entender.
3: A seleção africana não entendeu.
2: Mas beleza, mas aí são pessoas de outro país também escutando imitando o cara falar inglês. Isso pode acontecer,
1: cara. Na França, cara, se fala... Na França. Na África, se fala português.
2: Francês.
1: Se fala francês.
2: Inglês.
1: Se fala inglês. Se fala um monte de língua no continente africano, cara.
3: Português.
6: Eu recebi uma mensagem esses dias de um cara na internet meio criticando o meu inglês e o do Lelê, né? E aí, a mensagem era dizendo assim, cara, você não tem nem vergonha de passar a falar desse jeito nas redes sociais e nas lives. E eu disse, cara, a gente tá aqui justamente porque a gente é um bando de sem vergonha. A gente não tem vergonha, porque qualquer jeito que a gente falar, as pessoas nos compreendem. E o melhor, ninguém aqui nos corrige. As pessoas simplesmente entendem.
1: Tem uma situação que acontece, especialmente com brasileiros que falam português.
6: Só brasileiro que corrige.
1: E pessoas de língua inglesa, especialmente os americanos, porque o brasileiro pede desculpas pro americano pelo seu inglês pobre. Pô, me desculpa, eu não falo inglês muito bem. E o americano, ele sempre vai te dizer, cara, relaxa, eu nem... Em português eu não sei nenhuma palavra.
7: E o americano vem pro Brasil e fala, eu gostar Brasil, e a gente... Oh,
3: é isso, cara, é mora aqui há 50 anos, o cara sabe falar português, ainda tem um monte de americano.
2: Cara, o artista vem no show e fala, obrigado, Porto Alegre. Olha como ele se prepara. Parou pra estar aqui com a gente.
6: Ontem o Lelê foi cortar o cabelo. O Lelê foi cortar o cabelo, a gente tava conversando com o pessoal da barbearia. Aí eu arranquei pedindo desculpas pela minha língua. E a mulher disse, não, tu fala bem, eu entendo.
1: É isso aí, cara.
6: É uma sacanagem, assim, sabe? Uma sabotagem que a gente faz com a gente mesmo.
2: Mas, Alexandre, tu viralizou uma entrevista. Uma repórter brasileira que trabalha pra um jornal inglês. Entrevistou o Alisson na coletiva de imprensa.
1: Uhum.
2: E ela pediu desculpa pro Alisson, mas ela faria a pergunta em inglês porque ela tava por um veículo americano.
1: Eu vi.
2: E eles conversando, e tem um professor que faz vídeos corrigindo. E, cara, ele comenta, tem erros dos dois lados. Dela, que trabalha lá, num jornal americano, e dele, que mora na Inglaterra, joga na Inglaterra. Mas ele diz, mas a conversa é linda entre os dois. Eles conversam em inglês.
1: Perfeita comunicação.
2: Perfeitamente, com palavras, inclusive, bem específicas. Verdade, mas existem erros gramaticais ali. Só que, cara...
1: Mas, cara, erros gramaticais nós brasileiros cometemos em português todos os dias.
3: Exatamente. Toda hora tem português.
1: E português é uma das línguas mais difíceis do mundo.
3: Olha, cara...
1: De falar corretamente, assim, ilibavelmente.
3: Cara, se não for a mais difícil, cara, porque se tu comparar com o inglês, o tanto que a gente tem de regra e de coisa...
1: O inglês é muito fácil, cara. Inglês é muito fácil, de verdade.
7: Too easy,
1: é
7: por too isso easy. Que eu gosto quando vocês falam.
8: Too easy.
1: Tá bem. Quer dizer, muito fácil na comparação com o português, né? Lá na base.
6: É que a gente tem um problema também, né, gurizada? Que a gente é o único país que fala português na vizinhança toda, sabe?
3: Todo mundo fala espanhol! Todo mundo fala espanhol!
6: Tudo pra gente é mais difícil tudo, assim.
1: Na verdade, nós falamos brasileiro, né?
6: É isso.
1: Nós falamos brasileiro no Brasil, né?
2: É muito específico, né?
0: Não, porque cada região tem até o seu visto de linguagem.
7: Mas é que os países que falam português, tipo Portugal, Cabo Verde, eles se entendem muito mais do que a gente entende.
3: Angola!
6: Sim. Angola. Mas sabe que Cabo Verde, Rafa, a gente conversou com bastante torcedor de Cabo Verde, eles têm um sotaque mais...
1: Teu português
2: não tá muito bom.
1: E tem uma coisa também com o empobrecimento da cultura no Brasil, né? A gente vê a cultura empobrecendo no Brasil. As pessoas falam cada vez mais errado e é cada vez mais aceito.
3: Porque se a gente pegar a própria linguagem...
1: Falta de plural.
3: A linguagem da internet, ela não é uma linguagem totalmente correta.
1: Não é, claro.
3: A gente fala com abreviações, a gente fala com...
1: Com emojis.
7: A cara no rádio, antigamente, tu tinha que ter um português eloquente, exaltado.
3: Um vozeirão, né?
7: Não, mas mais do que o vozeirão... Era inadmissível tu usar gíria no rádio.
1: Isso.
7: Cara, há 10, 15 anos.
2: Mas a Atlântida mudou muito isso.
1: Verdade. Né? É verdade, cara. Claro, é verdade. Claro, a comunicação jovem de rádios como a Atlântida mudaram, trabalharam para mudar isso. Né? A comunicação trabalhou para mudar isso.
6: Sobre Cabo Verde.
7: Ainda tá ruim,
1: Adams. Adams tá cortando também. Vamos fazer um rápido show de intervalo. Vamos corrigir o som do Adams e a gente já volta com o Pretinho Básico.
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3: Quanto será que pesa o troféu mais cobiçado do futebol mundial? A taça entregue às melhores seleções do mundo é feita inteira de ouro 18 quilates. O Brasil já levantou a versão da taça utilizada hoje duas vezes, com Dunga e com Cafu no Penta. Esse troféu é utilizado desde 1974, para substituir a taça Jules Rimet. O desenho ilustra duas pessoas sustentando o globo terrestre. É uma representação de que o futebol une todos os continentes. Agora, lembra da pergunta que eu fiz lá no início? Se você chutou 6 quilos, acertou! 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
16: 5 minutos para as 14h, estamos de volta com o Pretinho Básico. Obrigado pela sua audiência, você que nos escuta ao vivo de segunda a sexta, 1h às 18h. E depois nos pega em áudio e vídeo em todas as plataformas de streaming. A cobertura da Atlântida na Copa. Boa tarde, galera do Pretinho. Boa Só tarde. Queria mandar este e-mail para dizer que a cobertura da Copa, realizada pela Atlântida, está sensacional. Cara, vocês são feras no que fazem. A Rádio Jovem... Ah, não sabia que ia citar a concorrência aqui, desculpa. A Rádio Jovem Pan, para ser mais específico, o programa Pânico, está perdendo de longe para vocês. Mas assim... de muito longe. Parabéns pelo trabalho, Lele Adams. Aqui é o Luiz de Itapira, interior de São Paulo, terra do capitão Bellini. O querido Luiz de Itapira. Eu não vejo mais semelhança entre o Pânico e o Pretinho.
17: Tá diferente,
16: né?
17: Diferente.
16: São programas diferentes hoje, né, cara?
18: O Pânico ele sempre se caracterizou primeiro por um programa de entrevistas, coisas que o Pretinho nem o Cafezinho. O Cafezinho até era, a gente fez um documentário.
16: Tinha entrevista no
18: Pretinho, por exemplo, a gente não para o programa aqui pra receber um convidado todo dia.
17: Ao contrário, é muito legal quando o convidado chega e faz o Pretinho. Ele é um de nós.
18: E eles estão em São Paulo, que, porra, que também é muito mais fácil
16: também. Claro. Muitos convidados, que vem muita gente que vem a Porto Alegre fazer show, enfim, pede pra vir no Pretinho. Aí não tem como negar, né, cara?
17: É.
16: A gente não tem também essa disponibilidade.
17: Como se a gente procurasse.
16: Exato. Até porque Porto Alegre, né, nós estamos longe demais das capitais, né, cara?
18: Então, o Pânico virou um programa político. É um motivo, inclusive, do Bola ter saído do Pânico. Sim. E tal. Ele falou, cara, só ia deputado, senador, parou de ir, tipo, a Gretchen.
17: Uma pegada bem TV também, né?
18: Não, virou TV depois do Jovem Pan, TV.
16: Mas, claro, todo respeito ao Pânico, todo respeito ao trabalho do Emílio Surita lá já.
17: Nos citam lá direto.
16: Quase 40 anos à frente do Pânico. E é isso aí, mas obrigado pelo elogio ao que nós estamos fazendo, este trabalho magnífico realizado pela equipe do Grupo RBS, que está
17: livre da chinesa
16: na Copa do Mundo em 2026. Agora a gente abre a votação para o craque do episódio. Pode sair votando, mister!
19: Solo before antes del voto, eu necessito convidar toda a audiência de Pretinho Básico e de Rede Atlântida para entrar em perfil de arroba ou bola nas costas, onde temos conteúdo perfeito mostrando o melhor lugar de futebol de New York. Entrem depois de Pretinho, por favor.
16: Obrigado.
19: Mi voto é para você, Alejandro.
16: Obrigado, mister.
19: Um grande hostess of radio.
16: Obrigado, mister. Obrigado. O Rafinha vai votar em quem?
20: Tu tá me metendo nessa aí. Eu sei que já não sou o último, mas em seguida é ruim. Tô analisando.
16: Cara, deixa eu te falar uma coisa, cara.
20: Cara, pode me falar.
16: Vota.
20: Vou votar...
16: Só vota.
20: Hoje é difícil, né?
16: Difícil, né? Hoje foi bom demais, né?
20: Bom demais, por exemplo.
19: Daqui a pouco, a voz de Brasil.
16: Amarelinho pra ti, tá? Amarelinho pra ti pela enredada. Já tinha? Puta, tá expulso, então não vai votar. Ah, que pena.
17: Vai, pior que ele deu... Ele não sabia que tu tinha.
16: Pena.
21: Você me convocou.
16: Obrigado, Rafinha.
21: Pegue o seu banquinho.
20: Por isso que eu tenho que ser...
16: Abraço, obrigado, querido. Vai lá.
21: E o alemão te expulsou. Você ficou cocô, pega o seu banquinho e saia do Pretinho.
16: E saiu puto.
18: Normal, mas também ele pediu, né?
16: Então vota tu então, Léo.
18: Cara, eu voto em ti, gostei aí do programa. E só fazer um convite pra galera, amanhã eu tô no Boteco Comedy, em Novo Hamburgo, 9h da noite. no arroba o Gordo Léo, no arroba do Boteco também lá de Novo Hamburgo, tem o link para comprar o teu ingresso para ver as aventuras do Gordo Léo com o Palhaço Maionese e o Ivan juntos.
16: Bom, no palco, eu iria lá junto ver vocês, cara, mas eu vou estar em Floripa com o Porã no Atlântida Celebration.
18: Estaremos lá. Boa, eu queria muito ir, mas não vai ruim para mim ter esse show aí, mas...
16: Na próxima, então. Obrigado pelo teu voto, tá? Vini Moura, Vini Júnior.
1: Ah, vou estar em ti que vai lançar essa carona até Floripa.
16: Obrigado.
1: Mim.
16: Tu quer ir comigo de carona?
18: Claro. Vai rápido, Vettel.
1: Cara, eu tô com pressa.
16: Vou sair amanhã 2 da tarde.
1: Pra chegar... Chegamos que horas?
16: 4h30.
1: Bah, coisa linda.
18: Sem trânsito, 3h30. Parar pra almoçar, nós vai...
16: Obrigado pelo teu voto, Vini Moura. Pô, Rafael junto. Gomes.
1: Cara, eu ia votar no Vini, mas eu acabei de lembrar... Que ele deu uma enredada por nada e seguiu a vida dele.
18: Qual enredada que ele
1: deu? Não, eu não tô confundindo. Ele começou a ler o e-mail pra falar da trilha do Pretinho. Eu ia votar no Rafinha, tá, porque ele te sacaneou uma hora dizendo, pai, não temos uma trilha pra aumentar o Fetter. No e-mail do professor de inglês. Aí o Rafinha foi expulso. Aí eu ia votar no Vini e o Vini começou a ler o e-mail da trilha. Aí do nada ele pegou e falou, ah, vou te dar um presente, não sei o que, não sei o que, não sei o que. E seguiu o baile.
16: Tipo, não falou do presente, não falou nada, mais nada, me deixou pendurado.
1: Vou votar em ti, Alexandre.
16: Obrigado! Unânime!
1: Eu não enredei.
16: Unânime, votação unânime em mim, muito obrigado. Eu também, eu ia votar no Rafinha.
18: Eu ia votar nele, porque ele conseguiu pela primeira vez ler um e-mail muito bem,
16: exatamente,
18: cara.
16: Exatamente,
18: de homenagem pra aniversariante. Ele meteu
1: pra Kellen, beijo, Kellen.
18: Português correto, ele não se atrapalhou em nada, cara.
16: Sério. Ô, meu, tu é um idiota, meu. Tu é um idiota.
18: Tá, isso aí, isso, mas uma coisa não tem nada a ver com a outra.
16: O quê?
18: Não, ele ser um idiota e se expulso, tem nada a ver com a outra.
16: Não, ele foi expulso porque ele é um idiota.
18: Ah, também?
16: É só fazer, velho. Vai votar em quem? Vou votar em fulano. Pronto, é simples.
18: Porque tá.
1: Aí ele também enredou pra
16: mas
1: nada.
16: É que ele tem uma necessidade. Ele tem uma necessidade. O Rafinha, ele é leonino, né? Ele é leonino, não é leonino? Não,
1: ele é virginiano.
16: Ah, ele é virginiano.
1: Ele é não. Eu sou leonino.
16: Ele tem uma necessidade de chamar o holofote pra ele. Ele tem essa necessidade.
18: Sendo que já tem um intervalo para tu pensar no
16: exato.
18: Teu voto.
16: Ah, estou pensando, eu não sei o quê.
1: É verdade.
16: Chato, virginiano, então. Virginiano, chato.
18: Não, o Virgínio ali é complicadinho.
16: Eu, então, vou votar no Rafael Gomes, que fez uma produção espetacular do programa.
1: Ele esqueceu a lista lá.
16: É verdade,
1: não,
16: esqueceu.
1: Não, eu não esqueci a lista. A lista
16: não é
1: existe.
16: Verdade, a lista não existe.
18: Mas inventa,
16: não tem como inventar.
1: Para, tu enredou na hora de ler o teu e-mail.
16: Não tem como inventar.
1: Gomes, ninguém lembra que eu enredei.
16: Não tem como inventar.
1: Ninguém lembrou.
18: O Petra lembrou que tem redor.
1: Só lembrar,
18: prometeu
1: cara,
18: um presente inventa, pro
16: cara. Qual era o presente que tu vai me dar?
1: Tu vai usar o ano inteiro.
16: É? O que que é?
1: Um calendário.
16: Volta logo mais às 6 da tarde. Venha se divertir conosco. Um abraço, boa tarde de sexta. Bom final de semana e tchau.
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0: E todo mundo tá ouvindo a melhor vibe do FM. Chegamos na sexta-feira, pré-celebration, dia 3 de julho, agora 12h08. E eu, arroba marina.soares, estou chegando diretamente de Floripa. Porém, nunca, jamais, sozinha, as Minas da Atlântida estão aqui em Floripa! Que delícia! E hoje, eu quero fazer uma pergunta simples para a nossa audiência, mas que, assim... ela não é simples também, ela... enfim. Em que momento vale a pena uma escolha, assim, de... eu quero ficar solteiro. É depois de um término? É quando tu quer focar na carreira? Quando não superou alguém? Ou simplesmente quando tá feliz sozinho? Ô, Dritelo, o que tu acha, amiga? Boa tarde!
4: Boa tarde, Marininha! Boa tarde, Santa Catarina! Gente, que delícia! Tá diretamente de Floripa, onde todas as minas juntas e misturadas. Então, se eu fosse você, já corria pro YouTube. E essa pergunta que você me fez, Marina, é ótima. A gente vai falar muito durante o programa. Porque, às vezes, a pessoa tá tão desesperada pra namorar que ela esquece de perguntar se o namoro faria bem pra ela naquele momento, ou até mesmo se aquele namoro que a pessoa já está, já não serve mais, e a solteirice seria a melhor opção, não é mesmo, Edna Ferretti? Boa tarde pra você, amiga!
5: Boa tarde, Minas! Boa tarde, Santa Catarina! Cara, que loucura! Que bom estar com vocês, e ó, hoje pra participar é como todos os dias, tá? Manda pra gente aí no 489-9188-1009, tudo centralizado no mesmo WhatsApp pra gente conseguir conversar diretamente de Floripa. E responde, tá? Conta pra gente, você escolheu ficar solteiro ou a solteirice escolheu você? Como é que tá essa situação? E bora de PDM ao vivaço.
0: E pra você que tá no YouTube Atlântida, você talvez veja, a Edna chegou neste momento em Florianópolis, ela chegou agora.
5: Então, assim, em Florianópolis.
0: É isso, gente. Vamos com causas naturais aqui no rádio, no YouTube Atlântida SC, bate-papo como sempre, bora! Música.

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0: Tá na Atlântida e todo mundo tá ouvindo. Essa é a melhor vibe do FM. Estamos de volta com o programa das Minas. Amanhã tem Atlântida Celebration. E por isso as Minas da Atlântida estão todas aqui. Em Floripa, Dri, Edna, todas por aqui. E assim, a gente tem uma solteira, duas compromissadas, mas...
4: Eu quase abri a boca pra falar que eu sou literalmente a única solteira das Minas, hoje mas eu
0: dia...
4: vou ficar quieta por enquanto.
0: O que eu vou dizer é que ela é realmente é a única,
4: é
0: né,
4: a única.
0: Amiga?
4: Eu sou a única, cara.
0: Tipo, da rede, assim, né?
4: É, amiga. Tipo, ninguém mais tá
0: tipo,
4: solteira
0: ninguém
4: aqui,
0: ninguém mais
4: entendeu?
0: Tá solteira, assim. Ninguém, nem as estagiárias,
5: temos
0: entendeu?
5: Temos novidades, clã.
0: Exatamente. Até a última estagiária que tava solteira.
4: Ficou vermelha aqui do lado.
0: É, gente, acontece, entendeu? Todo mundo namorando.
4: Sobrei.
0: Mas a Dri escolheu a solteirice. E foi uma escolha, né, amiga? Porque foi uma escolha tua, desde o início.
4: Cara, nossa, vamos lá, né? Não tem problema. No início foi algo que partiu de mim, mas eu não queria.
0: Uhum.
4: Eu queria muito continuar o meu relacionamento. Eu amava muito a pessoa que eu estava. Uhum. Eu queria que desse certo de todas as formas. Só que aí tem um ponto. Eu sou uma pessoa muito calma e amável. Só que quando chego no meu limite, gente, eu viro, assim, uma outra pessoa que eu, assim, ó... Cara, nunca quero me ver no meu limite.
0: E aí que foi uma decisão racional, né? Não emocional.
4: Exato, exato. Porque, assim, tentei muito, só que aí o que acontece? Aí também tem um ponto, e respondendo já o que a Edna falou, eu já vou me colocar aqui de exemplo e tá tudo bem. Porque o que acontece? Quando você tá dentro de um relacionamento, você nunca começa um relacionamento querendo terminar.
0: Claro.
4: É aquele relacionamento. Você nunca pensa no fim daquele relacionamento. E no namoro, principalmente, você precisa de vários ajustes pra entender o gosto da pessoa, saber o que a pessoa gosta, o que a pessoa não gosta. Então terão conversas para que ambas as partes fiquem confortáveis naquele relacionamento. E, só que quando você não começa mais a ser prioridade dentro de um relacionamento, você vai se anulando no relacionamento. E aí começa a virar um problema. Porque
0: e aí
4: você
0: nesse
4: começa
0: momento,
4: a conversar,
0: escolhe
4: mas demora ainda, porque não é fácil terminar.
0: Claro.
4: Não é fácil. Então você vai conversando. Uma, duas, três, quatro, cinco, seis, sete, oito, vai conversando. Só que aí chega um momento em que a pessoa sabe, tipo assim, ela se afasta e sabe que você sempre vai voltar.
0: Uhum.
4: Só que chega um momento que explode.
5: É o famoso chega o momento que chega.
0: Não,
4: chega o momento que chega. E aí, tipo assim, eu no início foi muito dolorido. Não escolhi ficar solteira naquele momento porque eu queria, entendeu?
5: Te botaram ali naquela situação.
4: Exatamente. Sofri muito, tá bom? Meu coraçãozinho foi babado. Mas hoje eu escolho estar solteira. Hoje eu escolho.
0: Eu não acho que tu não escolheu. Porque tu pode não ter escolhido com o coração, mas com a mente tu escolheu. Porque foi uma escolha de, tipo, vou me respeitar. E é muito difícil, claro, quando a pessoa tá num relacionamento, terminar. Eu acho que sempre terminar é difícil.
4: Sim.
0: Seja o namoro mais merda da vida, vai ser difícil.
5: Vai.
0: Sim.
5: E com o passar dos anos, acho que piora ainda.
0: Eu acho também.
5: Piora muito, porque quando você é mais jovem, tá, não tenho nada a perder. Tu não tem muita noção mesmo da vida. Só que quando tu realmente ficou minimamente adulto, tu entende o peso daquela decisão e o investimento que ela tem. E eu acho que o terminar um relacionamento tá muito ligado à sensação de fracasso. Porque por muito tempo, a gente aprendeu que o relacionamento é uma parte fundamental da vida. Hoje a gente tem outras coisas, só que fica uma memória ali de tudo que tu ouviu até aqui.
0: Exato.
5: Caramba, se eu ficar sozinha, o que vai acontecer? E na verdade, gente, a gente não tá mais num mundo onde a sobrevivência é o ponto principal. A felicidade hoje é o ponto principal, porque através da satisfação que a gente sobrevive na vida, a gente fica aqui. Se você for pensar ancestralmente, né, pô, tu precisava daquela comunidade, tu precisava do teu parceiro para te proteger, te cuidar, te nutrir, e hoje não é mais necessariamente isso. Obviamente que tem algumas questões, assim, às vezes a pessoa depende muito do parceiro e tal, e eu acho muito incrível quem faz projetos realmente para as mulheres, por exemplo, né? Cara, vamos começar a aprender uma coisa nova, manual, tentar sair disso devagarinho, sabe? Criar caminhos, eu acho
0: Corrida!
5: Exatamente! Criar caminhos pra que você consiga ter força nessa decisão, assim. Porque tem muita gente que prefere trair, ser descoberto, exato, para aí sim terminar o relacionamento,
4: exatamente,
5: acredita?
4: Exatamente, sim. E a gente tem vários relatos aqui, inclusive, que chegam todos os dias. Uhum. E, inclusive de mulheres que, tipo, que não têm coragem de terminar o relacionamento, porque é um luto que você passa, claro, após término, gente. E, cara, vocês lembram? Foi, tipo assim, foi em dezembro. Foi época de Natal, de Ano Novo.
0: Não, horrível.
4: Foi horrível.
0: Pior,
4: entendeu?
0: Época pra
4: foi
0: isso.
4: Foi pesadíssimo.
0: Vocês acham que tem época certa pra terminar? Ou, tipo, ah, vai que vai, né, gente?
5: Ah, eu acho que a questão ali que o povo fala, né, do carnaval, né? É porque daí no carnaval, eu acredito que as pessoas estão mais dispostas a sair, assim, uh-huh, durante a semana. Não vai ter nenhum amigo falando, pô, não vou, uh-huh, é terça-feira, sabe?
0: Pô, então... mas eu não sei, eu acho que terminar pra... Eu não entendo, quem termina para o carnaval... Porque beleza, pode até ser legal o carnaval, mas eu acho que o pós deve ser péssimo.
5: Tipo, com certeza.
0: Quarta, sim, de cinzas, horrível, quinta-feira. E aí?
4: Não.
0: E aí,
4: não,
0: bicha? O que que sobrou de,
5: cara,
0: você,
5: não,
0: sabe?
5: Eu não consigo entender quem... Tipo assim, ó, eu já ouvi relatos de várias pessoas que eu conheço, amigas minhas, que vão terminar o relacionamento e aí elas falam, eu só vou esperar tal data. Porque daí tem o aniversário, tem a formatura,
0: não,
5: e tal.
0: Entendi.
5: Eu não conseguiria, amor. Eu sou boca de sacola, eu ia falar assim, viu, quero terminar agora. Tipo, cara, ok, eu sei que vai doer, só que eu não conseguiria, eu ia ficar sofrendo, sabe? Tipo, ai, a nossa última formatura, o nosso último momento, o nosso jantar, sei lá. Eu acho que...
4: É isso, porque eu poderia ter esperado passar o Natal e o Ano Novo, porque são datas extremamente importantes. Só que aí, tipo assim, vai no ponto, cara, você quer continuar sofrendo? Estando naquela posição...
0: Ai, gente,
4: de
0: eu não
4: sei. Ser prioridade.
0: Eu sou a favor de esperar uma datinha.
4: Tu é?
0: Não, pô, pensa. Sei lá. Ano retrasado eu tava lá na loucura de apresentar a TCC. Cara, se o Gustavo me termina comigo no dia do TCC...
5: Me termina comigo?
0: Olha! Mas eu sou capaz de cometer um assassinato. Não, gente, pelo amor de Deus, não é momento. Eu acho que tem sim momento, sabe?
5: Tipo assim, ó, no dia de apresentar o TCC, eu acho que é o único dia que não.
0: É. Tu acha que é o único? Aniversário termina.
5: Aniversário termina.
0: É aniversário da pessoa, amiga.
5: Mas assim, aniversário... Por exemplo, sei lá, tu descobriu uma traição.
0: Não, mas daí é outro rolê.
5: Vocês viram aquela menina que descobriu a traição depois que o namorado dela morreu?
4: Não.
0: Quê?
5: Uhum, uma fofoca grandíssima do TikTok.
0: Não tô sabendo, bicha, conta.
5: Sim, ela contou. E, bom, basicamente, o namorado acabou falecendo e ela precisava mexer nas coisas pra resolver questões financeiras. Aí ela descobriu, ela disse, o defunto estava me traindo.
0: Meu Deus.
5: Safado. Aí começaram os questionamentos. Será que é motivo de continuar com ódio? Ou assim, releva, já tá em outro plano, vai entrar em evolução.
0: Eu acho que é uma coisa que ajuda no luto, diminui o luto e diminui também o ódio pela traição. Então é só vitórias ela
4: diminui
0: ter.
4: Diminui o
0: tem
4: ódio
0: que
4: pela
0: fazer
4: traição.
0: Mesmo. Eu acho, amiga, porque...
4: Eu acho que não.
0: Claro,
5: amiga,
0: sim.
5: Você ficaria brava
0: porque
5: com
0: a pessoa.
5: A pessoa
0: morreu.
5: Não tá, mas tá, não tá aqui
0: morreu.
5: Mais.
4: Ah, ia ficar um pouquinho.
0: Não, um pouquinho, mas menos do que se fosse um ser humano que tá aí vivendo, aproveitando,
4: cara,
0: a vida.
4: Cara, com muito respeito que eu vou falar agora, tá?
5: Odeio mas, espíritos traidores.
4: Não, eu ia falar, ainda bem que não tá mais aqui também.
5: Ai.
0: Não.
4: Entendeu?
0: Com certeza.
4: Um senso de justiça aí,
0: não,
4: sabe?
0: Existe bondade nisso. Todo mundo ia pensar, que bom que morreu.
5: Caramba!
0: Claro, gente, imagina. É verdade, tu descobre, tu tá lá casada com um homem, e aí tu descobre que ele te trai há 4 anos com a secretária.
4: Nossa,
0: mas que bom que morreu, mas que vá pro inferno, não tem.
4: É porque daí também tem um ponto, porque se ela descobrisse a traição antes, ela teria que passar o luto da pessoa viva. Agora ela realmente passa o luto da pessoa que já foi de arrasta.
5: Entendi, entendi.
0: Não, olha aqui. Boa tarde, Minas. Minha amiga descobriu a traição do marido no dia do enterro dele, porque a amante levou o filho de 1 ano dele.
5: Oh my God!
0: Não descobriu só a traição, descobriu que tinha um filho.
5: Como é que essas pessoas conseguem fazer isso? Me explica.
0: Cara, eu não
5: ter
0: sei.
5: Ter duas famílias.
4: A falta de caráter é um negócio a ser, gente, estudado.
5: Amiga, babado. Mas não só pela falta de caráter. Qual que é a logística? Qual que é
0: que
5: o tempo?
0: Tempo?
5: Que tempo que você tem?
4: Cara, os homens, eles conseguem, eles têm um negócio assim que eles conseguem.
0: Pô, cara, mas
4: sabe?
0: eu não consigo conciliar fazer marmita com vir trabalhar. Como é que eles conseguem criar um filho, gente? Ai, não sei. É uma loucura.
5: Esquisito
0: que pra mim não faz sentido.
5: Mim.
0: Aí, pois é, tem gente que escolhe a solteirice, tem gente que escolhe mais de um relacionamento. Vai entender.
5: É.
0: Vai entender. A gente aqui lutando pra ter um. E aí o pessoal tá com 5.
5: Gente, e tem um lance também que quando a gente fala em escolher a solteirice. é, depois que a gente passa por certos infernos, não é qualquer diabo que nos assusta.
0: É,
5: né?
0: Claro. Exatamente.
5: Então, o que que rola? É, quando eu vejo, sei lá, alguma adolescente começando a se apaixonar, eu já penso, vai se ferrar tanto, cara, vai trauma, não começa. Ou quando, tipo, vejo uma pessoa com um perfil parecido de comportamento de coisas que eu acabei já vivendo, eu meio que fico assim, cara, dá vontade de avisar, mas também na tua vez ninguém avisou, e se tu avisar a pessoa não acredita, né?
0: É que eu acho que... eu tava falando isso pra Dri hoje, mas é que assim, não é nem que... Não é nem que se a gente avisa, ela não ouve. É porque são, tem coisa que a gente precisa passar. Não é. Adianta.
5: E às vezes a pessoa não ouve também.
0: É, tipo, ai, o adolescente ali... Adri. Tipo, o adolescente ali trabalhando. É, trabalhando não. Namorando com uma pessoa nada a ver. Pô, cara, vai ter que passar por isso.
5: E dá uma canseira, né? Vocês não acham? Dá uma canseira. Eu olho e fico, ai, que cansada que eu tô.
0: Ai, tipo, tu sabe que vai passar,
4: você
0: né, bicha?
4: Você cansou de falar comigo, amiga?
5: Não.
4: Não, vocês estão cansados de me avisar.
5: Não, nunca, nunca. E amigas estão aqui pra isso.
4: Não, não é isso, mas é que eu nem...
5: Mas a canseira é tipo, você vê o adolescente que vai passar por tudo aquilo e você pensa, não, tadinho
4: exato.
5: Da Silva.
4: Mas assim, enquanto você estava falando, amiga, o chapéu nem tinha... Entendeu? Nem tinha... Nem tava com o chapéu que você tava me falando. Porque eu tava pensando em outro ponto já. Eu tenho uma amiga minha, maravilhosa, formada.
0: Queen. Pra,
4: assim, ó, só voando na carreira dela, entendeu? Advogada poderosíssima. E ela tá com um cara que, tipo assim, que não ajuda, sabe? E aí ela tava comentando isso. E aí a gente fica pensando, tipo, a gente fala... A gente comenta que poderia melhorar, que ela merece mais, que ela é um mulherão. Só que é o que você falou, Marina. Às vezes é só passando.
0: É só
4: e
0: passando.
4: É no tempo da pessoa, porque terminar não é fácil.
0: Mas assim, quanto tempo de relacionamento?
4: Ah, não vamos expor, já expor.
0: Cinco anos, assim, mais ou menos?
4: Não, menos.
0: Não, tá, menos. Eu acho que existe um limite da gente aguentar a amiga nessa, assim. Porque depois a gente tem que chegar e falar, amiga, o que que tu tá pensando? O que tu tá pensando com esse relacionamento? O cara te trata assim, ele faz isso, ele faz aquilo. Olha, eu acho que tu devia terminar, essa é a minha opinião. Se tu não quiser, ok. Mas se tu quiser terminar, eu estarei aqui do teu lado pra te ajudar, bababá. Eu acho que às vezes a gente precisa de uma amiga assim pra meter uma real, sabe?
4: É, sim. Só que mesmo metendo essa real, vai dar amiga terminar. E terminar não é fácil, esse que é o ponto. Ela que precisa entender o limite dela. Ela que precisa passar,
5: ela
4: sei
5: faz
4: lá,
5: o caminho
4: por...
5: dela.
0: Ai, que bosta, né?
4: Cara, é uma droga isso,
0: que
4: gente.
0: Só
4: que, tipo, tu pode falar o que você quiser, só que vai ser no tempo da pessoa. Ela que vai ter que estar no limite dela pra colocar o ponto
5: Mas,
4: final.
5: Mas assim, ó, eu quero trazer um outro point of view. Muitas vezes, o que a gente vê no relacionamento da pessoa por fora, assim, é uma coisa. O que a tua amiga vem falar, às vezes, é muito naquele pitcara, quero reclamar com alguém.
0: É verdade.
5: Só que, às vezes, fecham-se as portas e é um paraíso particular.
0: Mas eu acho
5: aí,
0: isso estranho também.
5: Eu também acho estranho. É estranho, gente. É estranho pra caramba. Só que daí a pessoa às vezes fica. Porque, beleza, tive. É, faz uma balança. Tive 10 situações ruins e 10 boas.
0: Sim.
5: Aí o que, que se faz nessa hora? Eu acho que é muito também desse lance que vocês estão falando. Limite. Cara, tô cansada. Eu percebi sempre na minha vida que quando eu já não sinto esperança, pra mim o amor acabou. Quando eu já não penso que você vai melhorar, quando eu já não espero nada de você, quando eu já não espero nada. Eu tô completamente neutra e isso serve em todas as áreas da minha vida. Quando eu tô neutra sobre as coisas, quando eu não tenho uma opinião...
0: Já não tem mais paixão.
5: Não tem. E aí, pra mim, esse é o ponto fundamental de virada, sabe?
0: Sim.
5: Porque muitas vezes a gente fica preso nessa de, caramba, nossa, vai melhorar. Só que chega uma hora que você olha pro outro e pensa assim, caramba, é só isso.
0: É, exatamente. Só isso, não vai ser mais. Cara, isso que tu tava falando de, ah, às vezes fecha a porta e é um paraíso na Terra, me fez pensar assim, refletir. Tem muitos homens que são assim, né? O relacionamento ali, a gente olha, sei lá, tem 100 casais. 80 o cara é meio babaquinha com a mulher em público. Eu acho que isso vem muito de uma questão de mostrar masculinidade, assim, pra todo mundo. De eu tenho que ser o brabão, eu não posso mostrar que... No fundo, eu sou só o neném dela, tá ligado?
5: Uhum.
0: Tipo, e aí chega em casa e ele se liberta, ele é tipo o fofinho, o bababá. Eu vejo muito casal que é assim, que fora é um babacão. E aí a amiga fala, não amiga, mas ele realmente, ele é um querido comigo. Ele me trata com todo o amor do mundo. Ele me traz todos os presentes. Ele beija o meu pé, entendeu? E aí?
5: A gente precisa, às vezes, educar algumas coisas, sabe? E eu acho que o exemplo, ele fala muito alto. Eu percebo muito, por exemplo, no ciclo de amigos que a gente tem, algumas mudanças que aconteceram desde que a gente convive com determinadas pessoas, ou convivi, enfim, de, cara, tu vê o outro nunca falando mal do parceiro. Então tu começa a replicar isso também, sabe? Bons exemplos. Porque toda vez, gente, lá no grupinho de amigos é assim. Toda vez que houve algum evento de alguém falar assim na frente das pessoas, todo mundo fica assim, ó.
0: Em choque.
5: Em choque. Então a pessoa se constrange, porque não, é, não deve ser normal isso.
0: Faz todo sentido, realmente. A gente tá ao redor de pessoas que são gente fina também, dá uma ajudada, né? E você da audiência, quando você acha que a gente tem que escolher estar solteiro? Eu escolho a solteirice, termino isso aqui ou não vou começar um relacionamento? Conta pra gente. 48991881009. Vamos de Rain On Me, Sam Fender e Olivia Dean. A gente já volta no YouTube Atlântida SC, o bate-papo continua. 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
7: Hoje a maior competição de futebol do planeta mobiliza torcedores em todos os continentes e atrai a atenção de bilhões de pessoas. Mas o início foi bem mais modesto. A primeira edição, realizada em 1930, no Uruguai, contou com a participação de apenas 13 seleções. Na época, viajar entre os continentes era um desafio. Muitas equipes europeias precisavam enfrentar longas jornadas de navio e outras decidiram nem participar. Mesmo assim, o torneio marcou o início de uma tradição que se transformaria em um dos maiores eventos esportivos do mundo. Uma história que começou pequena e ganhou dimensões gigantescas ao longo das décadas. 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
14: Outro dia tive uma missão difícil no trabalho. Eu tinha que dizer algo para uma pessoa e sabia que ela não gostaria de ouvir aquilo. Mas eu sabia que, gostando ou não, ela teria que aceitar sem reclamar. Minha estratégia foi dar a notícia, não discutir a razão com a pessoa, mas deixar a mensagem no ar. Ela iria pensar com mais calma mais tarde e iria refletir sobre sua posição. Eu acreditei nisso, acreditei naquela pessoa. E ela percebeu isso. 2 horas depois, ela me ligou agradecendo o fato de ter dado a atenção que ela gostaria e merecia. Muitas vezes, galera, não é a razão que resolve, mas sim um pouquinho de atenção, né? Aloha!

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1: Yes! Tá na Atlântida e todo mundo tá ouvindo a melhor vibe do FM de volta com o Programa das Minas hoje, perguntando pra nossa querida audiência. Quando que você acha certo escolher a solteirice? Manda pra gente, 489-9188-1009. E no YouTube Atlântida SC, a gente tava falando das vantagens de ser solteiro. As partes boas, né? E tem um comentário aqui no YouTube Atlântida SC que diz: a melhor parte de ser solteiro é a liberdade de ir a qualquer lugar sem julgamento. Cara, eu acho isso problemático, porque eu acho que o relacionamento também devia ser assim.
3: Amiga, mas depende. Às vezes a pessoa quer ir pra um lugar que ela teria um julgamento.
1: O chicheiro?
3: Uma coisa assim.
1: Mas daí aí a pessoa não entende que ela não quer um relacionamento monogâmico.
3: Aceita, que dói menos.
1: Aí esse é o problema, entendeu? Esse negócio de ir pra qualquer lugar sem julgamento. Se tu quer ir pra um lugar que vai contra as regras do teu próprio relacionamento... Cara, quem dita as regras do teu relacionamento é um combinado entre tu e o teu cônjuge, teu companheiro.
3: Deveria ser assim, mas eu acho que normalmente sempre tem uma pessoa mais dominante do que a outra nas decisões.
1: É, né? É verdade.
3: Uhum. E normalmente essa pessoa é uma pessoa que gosta de estar ali dentro de um lugar de poder. Porque tem a máxima, né? O sonho do oprimido é ser o opressor.
1: Uhum.
3: Então, pode ser que aconteça essas coisas por conta disso. Tipo, beleza, eu te dou uma mínima autonomia. Mas, ao mesmo tempo, eu tenho a máxima autonomia. Uhum. Então, tipo, a gente vai pra praia. Eu falo que a gente vai pra praia. Mas tu quer ir de manhã ou de tarde? Eu não te dou uma opção.
1: Sim.
3: Aí o outro, pode ser de manhã. Então, eu escolhi pra praia de manhã. Não, você escolheu o horário. Quem definiu aquilo é o outro.
1: Eu queria tanto que, às vezes, o Gustavo fizesse isso comigo. Que eu odeio escolher, gente. Eu odeio escolher. Eu falo assim, por favor, decide pra mim. E ele, mas o que que tu quer? Eu não sei, decide pra mim.
3: Parece quando a gente escolhe, perde a graça também, né?
1: Não, totalmente. A audiência tá falando por aqui.
4: Boa tarde, Minas.
1: Oiê.
4: Parabéns pelo programa mais uma vez, Paulo Ricardo de Criciúma. Olha, estar solteiro, ser solteiro é ótimo. Ter um relacionamento também é. Só que chega uma hora que cansa, né? Quando você tá num relacionamento, você muitas vezes você acaba abrindo mão de fazer coisas que você gosta, que às vezes é fazer nada, para agradar o outro. Então, eu tô solteiro há 7 anos, não me arrependo de estar solteiro. E sou feliz assim. Vai do gosto de cada um, né? Parabéns pelo programa.
1: Obrigada pela participação,
5: sabe,
1: querido.
5: Um outro ponto que eu acho que a gente precisa destacar aqui, que tem uma frase famosíssima que fala a ânsia de possuir e o tédio de ter, né? Eu acho que tem que cuidar.
1: Não, com
5: isso.
1: Certeza, porque eu acho que, independente de a gente estar solteiro ou namorando, em algum momento pode passar e se? Como é que seria o meu mundo estando solteira? Ou como seria o meu mundo estando namorando? E aí, nada a ver, cara, nada a ver, sabe? Tipo, tens que pensar no teu agora, tu quer? Mas tu quer?
3: E lembra
1: às vezes
3: também,
1: nada a ver.
3: Honestamente, que muitas vezes tu acaba... realmente, pela questão da convivência, perdendo um encanto que tu tinha naquele momento. Porque eu acho que ninguém começa a namorar com uma pessoa que minimamente você não admire, você não acha bonita ou bonito,
1: exato,
3: sei lá. E aí, no dia a dia, a pessoa esquece isso. Só que quando ela perde isso, ela pensa assim, caramba, não deveria ter terminado, não deveria ter deixado pra trás. Nossa, que pessoa incrível, fantástica. Ai, que saco. E eu também tenho outra dúvida. Porque tem um monte de gente, eu quero teorias, vocês aqui da audiência tiverem participações e as minas também. Por que que algumas pessoas, quando terminam um relacionamento, conseguem ir pra um glow up imenso que tentaram por anos ali naquela relação ou nem tentaram? Tipo, a maioria das pessoas que termina fica mais bonita, de certa maneira, assim, sabe?
5: Porque o relacionamento fazia mal pra ela, talvez?
1: Eu sinto que, assim, quando a gente tá no relacionamento, seja ele bom ou ruim, a gente acaba se doando muito pro outro e de menos pra gente. Então, assim, mesmo que seja um relacionamento muito saudável e tal, tu se doa pro outro. Então é menos tempo pra ti. Quando tu tá solteiro, é tu contigo mesmo. E eu sinto que o solteiro, ele tem um pouquinho mais a necessidade de agradar o outro, de tipo, eu quero ser bem quisto, bem visto. Sabe, quando a gente tá solteiro, porque a gente tá no mercado, né? A gente tá ali explorando possibilidades. Então, a gente quer estar na nossa melhor versão e tal. Quando a gente tá namorando, a gente já tem uma pessoa que ama a gente pelo que a gente é. que tá ali, que é parceira, que tá tudo certo, mas também pode ser realmente porque faz mal, como é o caso da nossa ouvinte aqui. Oi, não divulga meu nome. Há um mês eu consegui terminar meu noivado, um relacionamento de quase 3 anos. Percebi porque muitas vezes eu tava ruim, depressão quase pegando, pedi ajuda. É difícil pra um aquariano. Ah, é um menino. Eu sempre ouvia, hoje eu não posso. Se for pra passar os momentos difíceis sozinho, eu fico solteiro. Faz todo sentido, gente. Se não for pra somar, pra que aquele relacionamento, né? Não faz sentido nenhum. Mais um aqui. Oi, Marina. Já passei por vários términos, mas o que mais me doeu foi terminar com um cara que era super responsável, era apaixonado por mim. Seria o parceiro ideal. Mas eu não o amava. Achei injusto continuar com ele e só ele me amando. Porém, a gente estava fazendo curso de dança e não queria deixar ele sem parceira e sem formatura. Então eu segurei mais um mês para terminar. Me senti um lixo, mas foi necessário para ambos. Incrível, por incrível que pareça, tem muita mulher nessa situação. De estar em relacionamento com um cara que ela não ama, mas que ele é gente fina. Porque tem medo de estar sozinha ou tem medo de entrar no relacionamento com um cara pior. Tem muita mulher nessa.
3: Tem várias.
1: Mas muitas, assim. Já vi próximas, assim, falando, cara, mas é melhor do que estar sozinha. Ai, ele me ajuda em casa. Ai, ele vai ser um bom pai.
3: Ah, eu acho que é muito reflexo de você não se conhecer, né, Dri?
5: Mas sabe o que eu vejo nisso tudo também? Em teorias, em rede social e tudo mais, e que eu ouço. Que é o quê? Fique com um cara que te ame mais do que você o ama. Porque a sociedade, nós estamos tão acostumadas a saber que o cara não vale nada, que o cara vai trair, que o cara vai deixar, que o cara é isso, que o cara é aquilo, que é, se ele te amar mais, ele vai te respeitar e vai te dar um mínimo.
1: Uhum.
5: Tu entendeu?
1: Sim.
5: Que é um mínimo que a gente espera de qualquer cara que seja com a gente num relacionamento.
1: Eu também acho, amiga. Também acho. Realmente, eu acho que a gente deu uma boa aula aqui pras nossas ouvintes, principalmente as mulheres, eu diria, sobre relacionamento que não tá dando muito bom, que talvez tu sozinha tenha um sucesso maior, claro, amiga.
3: E no dia que vocês pararem e descobrirem que a vida... ela tá aí pra gente viver, pra gente ser feliz, pra apreciar, pra ter momentos difíceis também. Mas a vida tá aqui pra gente viver e a gente não pode desperdiçar isso. E o viver que eu tô falando não é, ai gente, vou viver loucuras o tempo todo. Não, às vezes aquele tédio com alguém que você realmente tem paixão, tem aquela atração, o tédio, a pobreza, entre muitas aspas, é a coisa mais rica que você vai possuir.
5: Exatamente.
3: Da mesma forma, cara, não se limita, se você realmente se vê melhor sozinha... vai viver, sabe? Que problema tem? É muito gostoso sair com as amigas, é muito gostoso estar na nossa companhia. Então, tanto numa situação quanto na outra, o ponto central é a felicidade, tá bom? Escolham a felicidade, pelo amor de Deus.
1: Agora julgar, claro.
3: Vamos!
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1: Vamos para o último Fala que eu te julgo da semana. Começamos quente. Gatas, sinto inveja e raiva do meu casal de amigos. E eu odeio ser assim. Bom, meus amigos têm grandes habilidades, são privilegiados. Diferente de mim, e ele botou entre aspas, burro e pobre. Mas não vem ao caso. Dois deles começaram a namorar e eu não consigo sentir um pingo de felicidade nisso. Pô, parece que eles são o amor da vida um do outro. Eu sinto bastante inveja do grupo de amigos em si, mas depois disso eu passei a sentir o dobro. Tento me sentir feliz por eles, mas eu não consigo. Além deles, eu invejo todos meus amigos, sem exceção, por serem gênios e privilegiados. Sinto uma raiva enorme de mim mesmo quando eu vejo que eles vão longe com a inteligência deles e eu tô parado. Eu tô tentando melhorar pra não deixar isso estragar a amizade e não me desgastar mais, mas tá difícil. Me deem dicas de como lidar com isso. Dritelo.
5: Amiga, só deixa eu entender aqui, porque foi bem na hora que eu vi a escala do Celebration e me desconcertou um pouco, porque eu fiquei muito feliz.
1: Tá.
5: O cara fica, tipo, tem inveja dos dois amigos que começaram a namorar.
1: Ele tem inveja do grupo de amigos e principalmente do casal que agora tá namorando e ele se considera um ferrado.
5: Eu acho que ele precisa ir pra terapia, se entender, se respeitar, descobrir os hobbies dele, ter amor próprio, que tá faltando amor próprio. E aí ele vai parar de ter essa inveja, entendeu? Porque se a felicidade dos teus amigos está te incomodando, meu amor, sinto lhe informar, você está sendo o problema do rolê.
1: Era isso.
3: Ah, eu acredito que ele tem um grande ouro aí na mão dele, na convivência. Se ele tem pessoas que despertam esse sentimento, apesar de ser tão ruim, ele tem boas pessoas. Uhum. Então, pessoas que ele admira. Então, eu acho que um bom caminho é transformar esse sentimento olhando para quem você é. Como você veria se você não fosse você? E valorizar muito os teus passos e entender que essas pessoas estão ali não num objetivo, elas não estão correndo pra prosperar, pra evoluir em todos os aspectos, pra te atingir. É por elas. Uhum. Então começa a fazer o mesmo, olha mais pras coisas que tu faz e veja os teus amigos como referências positivas que te encaminham pra um lugar aonde você quer chegar. E principalmente essa sensação toda que ele tá tendo é uma grande falta de autoestima. Uhum. Então a gente precisa primeiro trabalhar essa autoestima, de você ver quem você é e depois entender que essas pessoas são facilitadoras no teu caminho, não pessoas que estão ali pra te complicar.
1: É, o nosso ouvinte mandou aqui, o ouvinte que participa de todos os Fala Que Eu Te Julgo, ele falou que pessoa amargurada, Jesus amado. Cara, eu não acho que é uma pessoa amargurada, mas é uma pessoa que claramente tem problemas aí consigo mesmo, assim, de lidar consigo.
5: Falta de amor próprio.
1: Falta de amor próprio, de autoestima, talvez tenha tido pais aí que trataram ele muito mal, que xingavam ou que cagavam pra ele, sabe? Então eu acho que realmente ele tá precisando de uma forcinha, sabe? Amigo, como a Edna falou, valoriza quem tá do teu lado, vai dar tudo certo e não repita isso de, ai, eu sou burro, eu sou pobre. Para com essa palhaçada, tá bom?
5: Começa a se olhar com amor, cara.
1: É, começa a se olhar com amor, que com certeza, ah, eles são gênios, com certeza tu tem talentos e coisas boas aí pra tua vida também. Agora, vamos pro Vale o Play, que eu tenho certeza que as minas só tem uma dica.
5: Aham!
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1: Qual é a dica?
5: Eu acho que é a mesma de todas,
1: claro,
5: né,
1: gente?
5: Pelo amor de Deus.
1: Vai, fala.
5: Pode dar ali.
3: É o seguinte, gente. Esse final de semana, as minas não querem ninguém com a bundinha em casa,
1: não,
3: no sofá. Proibido. Você vai pegar a sua carro, shopping, vai sair, vai pro Celebration. Vale o Play muito.
1: Pelo amor de
3: gente,
1: Deus.
3: Marina Sena, das Aranhas, Vitor Clay.
5: Vamos encerrar com Mandinga?
1: Aham, eu já botei aqui.
5: Eu já botei aqui porque,
1: cara, gente, a única opção de Vale o Play, vocês não vão dar play em nada nenhuma.
5: Exatamente.
1: Esquece. A única coisa que vocês vão ver de TV é domingo ligar na NSC TV pra ver o Jogo do Brasil.
5: 5 da tarde.
1: Mas de resto, vocês vão estar o dia todo no Celebration.
5: É nosso combinado.
1: Abre 4 da tarde na Arena Opus. Você chega lá e fica até o fim do Gusanoto. O segurança vai ter que te arrastar de tanto que tu vai curtir. Seja na Arena, seja no Open Bar. Bora. 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Tem 10% de desconto, hein?
5: Ainda?
1: Atlântida 10. Tem open de tanta coisa deliciosa, gente. E só pra dizer, depois da meia-noite eu tô de férias. Então eu aproveitarei.
6: Meia-noite.
1: Ai, eu vou aproveitar muito, gente. Bora pro Atlântida Celebration. Ingressos em uhu.com. As minas estarão lá e a gente te espera, pelo amor de Deus. Obrigada, Edna.
5: A gente vai curtir muito junto com a audiência. Então,
1: claro.
5: Assim, vão.
1: Por
5: só
1: favor.
5: Isso que a gente fala. Vão, porque a gente quer você lá.
1: Eu quero dançar com todo mundo.
3: Beijo, ah, Edna. Demais. Valeu, gente. Amanhã, bora viver demais Celebration. Siga online, @EdnaFerretti. E hoje, diretamente aqui de Floripa, a gente curte Vibe Atlântida, né?
1: Que delícia. Beijo, Dri.
5: Beijo, gata. Estou lá na @DriTeló. E olha só, daqui a pouquinho, vários conteúdos no Insta das Minas e das Atlântidas também. Então, bora com tudo, porque já sextou e é clima de Celebration. E é só isso que importa. Beijo.
1: Que delícia. Eu sou @Marina.Soares. Encerro com Anira e Marina Sena.
5: Ai, que
1: Mandinga. Ai, que tudo! Tchau, até amanhã!

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9: Quanto será que pesa o troféu mais cobiçado do futebol mundial? A taça entregue às melhores seleções do mundo é feita inteira de ouro 18 quilates. O Brasil já levantou a versão da taça utilizada hoje 2 vezes, com Dunga e com Cafu no Penta. Esse troféu é utilizado desde 1974, para substituir a taça Jules Rimet. O desenho ilustra 2 pessoas sustentando o globo terrestre. É uma representação de que o futebol une todos os continentes. Agora, lembra da pergunta que eu fiz lá no início? Se você chutou 6 quilos, acertou! 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
2: Todo mundo tá ouvindo, essa é Atlântida, uma excelente tarde pra gente. Eu, arroba Adrinteló, tô chegando por aqui com o nosso Vibe Atlântida pra ser a sua companhia até as 5 horas da tarde com as melhores músicas sempre. Olha, desde já, muito obrigada pela sua audiência de onde quer que você esteja nos ouvindo. Seja em casa, no trabalho, no carro, nos levando na carona, que delícia, que honra! Licença agora, porque a gente tá invadindo tudo por aqui pra levar as melhores músicas pra sua tarde e ser a sua companhia por aí, tá bom, gente? 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Boa tarde, sobe o som, o Vibe Atlântida começou.

0: Está na Atlântida, todo mundo tá ouvindo a melhor vibe do FM. O nosso primeiro bloquinho de vibe Atlântida foi por aqui. As melhores músicas para melhor audiência. Sempre vamos juntos até as 5 da tarde. Agora o show do intervalo tá chegando e a gente já volta com mais para você. É rapidão, não sai daí.
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3: O inverno em Santa Catarina transforma o estado em um destino cheio de experiências. Nas serras, as temperaturas baixas convidam para aproveitar o clima, os cafés, os vinhos e a gastronomia típica. Já no litoral, os dias ensolarados e as praias mais tranquilas são perfeitos para caminhar, praticar esportes ou simplesmente relaxar. Também é uma ótima época para conhecer cidades históricas, curtir festas típicas, fazer trilhas, visitar vinícolas, apreciar os mirantes e explorar paisagens naturais com um charme diferente. Seja para quem busca frio intenso ou dias agradáveis perto do mar, o inverno catarinense oferece opções para todos os estilos de viagem. Santa Catarina mostra que a estação mais fria do ano também pode ser uma das mais acolhedoras, convidando moradores e visitantes a descobrirem novos destinos e viverem momentos especiais. 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

0: tá na Atlântida, todo mundo tá ouvindo a melhor vibe do FM. A nossa primeira hora de Vibe Atlântida passou voando por aqui, gente. Muito obrigada pela sua audiência, pelo seu carinho, pela sua participação. E de onde quer que você esteja nos ouvindo, seja em casa, no trabalho, no carro, nos levando na carona ou pelo nosso aplicativo, em qualquer canto desse nosso mundão, vamos juntos até às 5 da tarde com o nosso Vibe, tá bom? O show do intervalo tá chegando, a gente já volta com mais pra você. É rapidão, não sai daí.
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0: Tá na Atlântida, todo mundo tá ouvindo a melhor vibe do FM. Uma excelente tarde pra gente, bora aproveitar da melhor maneira possível. 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A primeira é sempre de manhã, às 10 da manhã, e a segunda é agora. 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
3: Essa é a Atlântida, todo mundo tá ouvindo a melhor vibe do FM, mais um bloquinho por aqui, as melhores músicas pra melhor audiência sempre. Agora o show do intervalo tá chegando, a gente já volta com mais pra você, é rapidão, não sai daí.
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está na Atlântida, todo mundo tá ouvindo a melhor vibe do FM. Esse foi o nosso Vibe Atlântida super especial por aqui. Muito obrigada pela sua audiência, pela sua mensagem, pelo seu carinho nessa tarde incrível. Eu, @driteló, tô ficando por aqui. E já já o Desprogramado está chegando para fazer companhia no seu fim de tarde. Beijo no coração, se cuide e cuide dos seus.

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15: Tá na Atlântida e todo mundo tá ouvindo, é a melhor vibe do FM na rádio das nossas vidas. Estamos chegando com Desprogramados para toda a rede Atlântida Santa Catarina e para o mundo no nosso canal Desprogramados no YouTube. 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Para sua participação, temos sempre o WhatsApp, que é o 489-9188-1009, ou então ali pelo chat do nosso canal Desprogramados na live. É. Tinha mais uma coisa pra dizer. Ah, depois que esse programa acaba, ele vai pro Spotify. Você pode ouvir todos os programas. Já estamos chegando ao programa 700 e alguma coisa. 700 e quanto? 31. 731. E você tem todos esses programas disponíveis lá no Spotify. Ele veio! Olha. E ele veio estiloso, bonito, cheiroso.
16: Obrigado.
15: Ele veio pronto.
16: Obrigado.
15: Já pintou o cabelo, deu aquela arrumadinha no cabelo, porque amanhã tem Atlântida Celebration.
16: Tá todo um preparativo, Porã. Boa tarde.
15: Seja bem-vindo aos programados, Mr. P.
16: Até quando a gente não tá, a gente tá, né? É uma coisa impressionante.
15: Isso é importante.
16: Cara. E quando esse programa termina, ele acaba.
15: E o problema é quando tá e não tá.
16: É.
15: Entendeu? Não. Tá aqui, mas não tá aqui.
16: É, existem várias possibilidades. Agora, o nosso encontro, quando ele se estabelece em vários tempos diferentes, que nem a gente sabe ao certo qual é, fica mais instigante. Porque o tempo se mistura entre o passado, o presente e o futuro. E nessa conjunção verbal e astral de objeto direto e indireto que, por consequência, surge, nós ficamos numa indefinição tal qual o sujeito indeterminado.
15: Nossa, agora deu um nó na minha cabeça.
16: É,
15: agora deu um nó.
16: Era essa. Não,
15: e recentemente te vi gravando um vídeo ali pro pessoal dos esportes, falando sobre os jogadores, a moda na Copa, coisa assim. Exato. E vi um conhecimento extremo de arte, pintura.
16: Muito.
15: Pintura, falando sobre modernismo, sobre barroco, sobre Picasso.
16: Exato.
15: Mas acho que de todos esses, o que tu mais entende é de Picasso.
16: Bastante.
15: Né?
16: Aliás, Picasso jogou no gol do Grêmio nos anos de 71 a 75.
15: Não. Não era o Picasso.
16: Era o Picasso, goleiro.
15: Não, não pode.
16: Picasso, goleiro. De 71 a 75,
15: é
16: lamentavelmente.
15: Eu
16: ele
15: era
16: não
15: muito
16: conquistou,
15: pequenininho.
16: Ele não conquistou nenhum
15: nada.
16: Título. Mas ele foi um grande goleiro que, diga-se de passagem, foi um dos primeiros a jogar bastante com os pés.
15: O primeiro goleiro que eu lembro do Grêmio é o Corbo.
16: O Corbo é no ano de 77, quando o Grêmio foi campeão gaúcho.
15: Isso, é o primeiro que eu lembro da minha infância.
16: E antes do Corbo ainda teve, entre o Picasso e o próprio citado, que é o Walter Corbo, teve o Serras.
15: Ah, eu não peguei o Serras.
16: O Serras é o goleiro argentino. Então,
15: para o nome de argentino, tem nome de argentino, parece argentino e é argentino.
16: E também teve, antes do Picasso, Jair. que era bem pequenininho, e também teve, por um momento,
15: Jair,
16: o Ortiz.
15: Considerado o Jairzinho, né? Porque ele era bem pequenininho.
16: Não, esse Jairzinho era o ponta-direita da Copa de 70, quando o Brasil foi tricampeão.
15: Falando em Copa do Mundo, hoje também tem torcida SC aqui no programa, com a Fernanda Moro mandando pra gente as suas impressões sobre essa quase véspera de jogo do Brasil. Brasil e Noruega, vai ser um jogaço agora no domingo. E aí tem o Haaland rola.
16: Como é que tá o cutuco, porra?
15: O cutuco tá Brasil 3-2. Tô confiante. Eu acho que vai ser sofrido, mas vai ser 3-2 pro Brasil.
16: Falando em sofrido...
15: Esse é o meu placar. O que tu acha que não? Tu acha que vai ter remada?
16: Eu tô sem cutuco. Tô sem cutuco. Aliás, essa Copa eu tô com pouquíssimos cutucos.
15: É mesmo? Mas a gente tava com receio diante do Japão.
16: Muito.
15: O Japão eu achei que ia empatar.
16: Não, eu já tava com receio na fase de grupo, achando que o Brasil não fosse passar. A minha preocupação agora é a seguinte: quando a gente estava desconfiado, o Brasil foi bem.
15: Isso, agora que a gente confiou, tudo indica que possa ir mal.
16: É isso que eu não quero.
15: Mas eu acho que não, eu acho que o Brasil vai fazer um bom jogo contra a Noruega e vai ganhar do Haaland e não vai ter remada. Mas se tiver remada com o samba, a remada de despedida da Noruega com a vitória do Brasil, aí eu acho que sim, isso é esporte.
16: Isso é esporte.
15: Isso é esporte.
16: Isso é esporte.
15: Né? Tipo assim, não, perdemos, mas vamos sair fazendo festa.
16: Sabe que tem uma outra coisa, é tão legal isso que tu tá falando, que a Copa do Mundo é o único momento no futebol em que os jogadores aceitam a derrota de uma forma esportiva, né? Porque há uma tristeza, há choro e etc. No entanto, diferente de outras tantas vezes que a gente vê de uma indignação, às vezes tem equipe que não se recusa a receber medalha de segundo lugar, tem briga muitas vezes e tal. Na Copa do Mundo é uma comoção e um respeito por quem venceu e por quem perdeu.
15: E uma aceitação, né? Uma aceitação. Quem ganhou foi melhor. E ontem mesmo no jogo Portugal e Croácia, né? Portugal e Croácia com aquele gol no final. Eu torço sempre pela prorrogação quando não é o meu time que tá envolvido.
16: Claro.
15: Eu quero ver mais gol, eu quero ver gol, eu quero ver bola na rede, bola na rede, né?
16: Bola na rede altera o placar.
15: Exatamente. E aí eu pensei, que legal, vamos ter uma prorrogação, mesmo que eu tenha acertado o resultado no bolão da firma, eu acertei 2-1 para Portugal.
16: Mas mesmo assim, a prorrogação...
15: Eu cravei 5 dos últimos 6 resultados do bolão.
16: Deu um cravaço, então.
15: Espero cravar amanhã também. No domingo
16: revivendo
15: também, o jogo do Brasil.
16: Revivendo o auge da tua juventude,
15: de
16: que tu
15: quando,
16: cravava...
15: De quando eu jogava na posição do Haaland.
16: Ah, cravava
15: atacante,
16: muito.
15: Bem posicionado.
16: Exato, fazia que gol
15: era,
16: sempre.
15: Bola vinha, botava para dentro.
16: Eu sei disso.
15: Botava para dentro. Foi muito bom na pequena área.
16: Até casado, aí deu uma acalmada.
15: É verdade, aí parei de jogar futebol, na verdade, fui pro surf.
16: Isso.
15: Mas esse jogo foi incrível,
16: foi,
15: né?
16: Foi muito incrível.
15: E porque aquele gol no último minuto e vai o VAR e anula o gol.
16: Teve um pênalti mais ou menos.
15: Sim.
16: Mas eu não sei, cara, eu tenho uma dificuldade de acreditar.
15: Aceitar o VAR?
16: Não, de aceitar conspirações. Eu não sei como é que tu é na vida e eu tenho... Claro que a gente desconfia de algumas coisas, mas no âmbito geral, assim, eu não consigo ficar vendo determinadas coisas achando, isso aí tem armação. Como já existe, né, alguns comentários, armação para o Cristiano Ronaldo ganhar a Copa do Mundo por Portugal, por isso ontem já se viu o que se viu e tal.
15: As teorias da conspiração, elas sempre existiram. O problema é que agora elas estão espalhadas em rede e em grupos de WhatsApp. E aí reforça muito essa neurose do ser humano que sempre existiu.
16: E o que eu penso...
15: Na Copa de 98, que o Brasil perdeu para a França, porque a França foi infinitamente melhor.
16: Isso.
15: Tem toda uma conspiração lá, tem toda uma teoria dizendo que a Nike comprou, a Adidas comprou da Nike o título, e que aí que acertaram para o Brasil ganhar em 2002.
16: Porque olha aqui, ó, se coloca o chip na bola para exatamente circunstâncias como essa. Se tu colocar em dúvida o sistema que acusou que teve um toque, aí nós não vamos conseguir nunca nada, né? Porque sempre vai ter uma desconfiança, sempre vai ter uma teoria. E imagina no caso de ontem. Caso então, não anula o gol, mas posterior vem a verificação e fica constatado que teve o toque, porra. Então, do que adiantou tudo aquilo? Não adianta
15: verdade,
16: ir. E o futebol, como ele se sustenta nesses debates, né?
15: Sim.

0: aceitou,
1: assim...
0: Aceitou, mesmo com uma certa amargura.
1: Outra coisa que me chamou a atenção, que eu achei muito legal ontem, e eu gosto de reparar em detalhes, que quando o treinador de Portugal decidiu tirar o Cristiano Ronaldo, ele ficou possesso, ele ficou puto da cara, nitidamente ele ameaçou... algo do tipo, não vou sair daqui, não vai me tirar. E aí veio uma maturidade impressionante do Cristiano Ronaldo, porque em segundos ele reverteu, ele entendeu e saiu de campo, cumprimentou o treinador, cumprimentou o banco de reservas, torceu para Portugal, achei muito legal.
0: É o famoso contou até 10.
1: Exatamente.
0: Contou até 10 e não mandou o treinador tomar lá naquele lugar.
1: Se teve uma coisa que me deixou feliz por Portugal ter passado, foi essa atitude dele de conseguir entender rapidamente e transformar as feições, a atitude... E falar em nome do coletivo.
0: Não, até porque isso, ele é o líder desse grupo, né? Todo mundo se espelha nele.
1: Sim, foi legal.
0: Ele deve ser o cara.
1: Porque ele não gostou absolutamente, né? Ficou nítido que ele. Ah, não. Tu vai me tirar o cara de pau.
0: Que nem naquela história que a gente contou no programa que tu me tirou do jogo e eu fiz o gol, depois tu teve que me engolir. Eu fui o Zagallo na tua vida, vai ter que me engolir.
1: E eu? E eu. Não, agora eu gostaria também que tu me elogiasse, porque eu passei por cima
0: das tuas escolhas?
1: Das minhas escolhas e te coloquei de novo.
0: E aceitou que precisava do jogador.
1: Precisava do jogador.
0: O jogador foi lá e decidiu.
1: Provando a minha admiração pelo Cristiano Ronaldo ontem, porque a gente tem que saber também reconhecer, não necessariamente que errou, mas que,
0: Verdade. Daqui a pouquinho a gente fala mais de Copa do Mundo. Vamos falar agora de Atlântida Celebration, porque tá chegando a hora. Sim, é amanhã.
1: É amanhã.
0: Demorou, mas chegou.
1: Não, eu acho o contrário. Não demorou.
0: Tu acha que foi rápido?
1: Eu ainda falei essa semana aqui, eu não me lembro se foi no Mr. P na rede ou no Pijama aqui. Quando a gente começou a divulgar o Atlântida Celebration, eu pensava, porra, mas falta muito. E nós já estamos divulgando.
0: E agora chegou a hora. É que eu tô envolvido com esse evento desde o final do ano passado. Então, pra mim, cada semana que passava, eu dizia que tem que chegar logo, chega logo. Sim. E agora chegou a hora. Chegou a hora, amanhã teremos o Atlântida Celebration. Teremos o Atlântida Celebration com as grandes atrações.
1: Que nós vamos tocar na próxima.
0: Ah, a gente vai tocar. O segundo bloco do programa hoje é com atrações do Atlântida Celebration para fazer o esquenta aqui do Desprogramados. E assim, o que a gente pode dizer para você que você não sabe, que não tá divulgado e a gente vai divulgar agora? O Mr. P vai cantar com o Das Aranha. E ele ensaiou. Eu tenho certeza que o Das Aranha não vai me chamar pra cantar, porque eu errei a música do Das Aranha aqui no programa. Então eu não vou passar essa vergonha novamente diante das pessoas cantando Leite de Osso, que eu sempre cantei como Dente de Osso e na verdade é Pente de Osso.
1: Isto.
0: Mas se eu tiver uma oportunidade de cantar, eu gostaria. Gostaria pra dar uma segunda chance pro Porã. Dá uma segunda chance, deixa ele lá cantar o Vagabundo Confesso. Tudo bem. Não, eu vou estar muito envolvido com o evento. Tá.
1: Mas vamos,
0: talvez
1: vamos
0: não
1: organizar
0: dê
1: isso
0: mim.
1: Aí numa próxima.
0: Ah,
1: vamos
0: numa
1: organizar.
0: Próxima. Que aí eu ensaio, vou... que nem tu fez teu ensaio. O que estão preparando lá? Dá pra falar de um pequeno spoiler sobre o que estão preparando?
1: Eu postei ali, vamos cantar um Raul.
0: Tente outra cantar. Vez, qual que vai ser?
1: Não, Sociedade.
0: Ah, Sociedade, pra Viva. Cima.
1: Pra cima.
0: Pra cima, pra enlouquecer
1: puxa,
0: a turma.
1: Vai.
0: Pra enlouquecer
1: os jovens.
0: O pessoal, os jovens que vão estar lá no evento.
1: Isso.
0: Ah, muito bem.
1: Eu ia te falar uma outra coisa.
0: Fale.
1: Ah, lembrei. Não é do Atlântida Celebration, a banda, mas eu lembrei, porque tu falou e eu falei, do tempo que demora. Lembrei de Biquíni Cavadão, quanto tempo demora um mês. E é sempre assim, né? Pra quem quer muito, um mês...
0: Demora.
1: Muito,
0: demais.
1: Pra quem tá ali, ó.
0: Verdade.
1: Entendeu? Qualquer coisa, passa rapidamente.
0: Mas o Biquíni Cavadão não tá no Atlântida Celebration, ele pode estar, quem sabe, no, numa próxima edição.
1: Tá.
0: Mas amanhã teremos... O nosso grande evento, venha celebrar a história da rádio das nossas vidas amanhã na Arena Opus. As atrações, né? Todo mundo já sabe de cor. 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

0: 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Amanhã, a partir das 2 da tarde, já estamos com a transmissão ao vivo direto da Arena Opus para toda a rede Atlântida Santa Catarina. Eu e TT Trevisol abriremos a transmissão e vamos até a última atração com toda a equipe da rede Atlântida Santa Catarina, que está chegando aqui em Floripa para brilhantar este grande evento e participar, é claro, da nossa transmissão junto com a nossa maior estrela aqui, que é o Mr. P, que vai cantar com o Das Aranha e vai também fazer as suas entrevistas, a sua... Trazer o seu point of view. Né, do evento ali nas nossas redes sociais e também na nossa transmissão do rádio.
1: Não, vamos estar lá. Vamos estar lá no, nos camarins.
0: Mas
1: lá é
0: com vontade, né? No camarim não. Tu gosta.
1: Gosta de um camarim.
0: Gosta de um camarinzinho.
1: Gosta de um camarim. Gosta de levar gente.
0: E tem o... durante muitos anos, o camarim do Jota Quest foi reconhecido como o melhor camarim do planeta. E tu frequentou, verdade, né, muito, no auge do camarim do Jota Quest, esse, né, esse local. O que que tinha de tão bom lá?
1: Música.
0: Música.
1: Música primeiro lugar.
0: Primeiro lugar, música.
1: Primeiro lugar, música.
0: É, amizade. Amizade, segundo lugar.
1: Amizade,
0: bebidas,
1: lugar.
0: Bebidas.
1: Muito.
0: Diversas bebidas.
1: Diversas, liberado.
0: Frutas.
1: Muitas também.
0: Queijos.
1: Também.
0: Tábua de frios.
1: Muito.
0: É, sushi. Tinha sushi?
1: Não tinha. Não,
0: sushi, pessoal, não, os mineirinhos não gostavam. Pão de queijo dos mineiros?
1: Não tinha também. Não.
0: Mulheres.
1: Tu chamou o Francisco Coco.
0: Vamos perguntar pro Francisco Coco como é que era o camarim do Jota Quest no auge. Fala aí, Chico Coco.
2: Eu adorava. Era o que eu mais gostava por elas. E elas vinham de mim. E eu as abraçava.
0: Elas se envolviam. Era outro tempo, né, Chico?
2: Eu não era mais novo.
0: Não tinha celular na época.
2: Eu me sentia mais do que um pai herói. Um marido herói, um homem herói.
0: Tu fez uma novela pai herói?
2: Era eu, pai herói.
0: Eu lembro de ti no Astro. Tu fazia aquele turbante. Eu não lembro se tava em Pai Herói. Muitas mulheres. Mas pecado capital tu fez, né?
1: Dinheiro na mão é vendaval. Na vida de um sonhador. Essa música é um absurdo.
0: Cara. Paulinho da Viola. Sabe que essa música foi feita por encomenda, né? Porque a Globo fez essa novela meio de... às pressas. Porque tinha uma novela pra entrar antes do Pecado Capital. E aí não deu certo lá. Teve um problema com o diretor, com o ator, com o roteiro, não sei o quê. E aí, às pressas, um dos grandes diretores da Globo na época precisou fazer essa novela Pecado Capital. E rapidamente reuniu um elenco de artistas para fazer a trilha sonora dessa novela e pediu por encomenda pro Paulinho da Viola essa música.
1: Caramba, e se tornou o que se tornou.
0: Se tornou o que se tornou.
1: E é um clássico.
0: E o Francisco Coco fazia o Carlão, né?
1: E
0: que era
1: tu
0: o personagem,
1: lembra a abertura?
0: Principal.
1: Sim. Que abria a maleta e o dinheiro voava.
0: O dinheiro voando, aquelas
1: coisa
0: notas de
1: né?
0: cruzeiro antigo.
1: Muito legal,
0: era muito
1: legal.
0: Bom. Essa trilha é maravilhosa. Tem o Paulinho da Viola, tem o Azimuth, tem o João Bosco, tem o Vando com Moça.
1: Tá brincando, tem. Não lembrava.
0: Não, é demais. Tem até João Donato nessa trilha. É um negócio espetacular.
1: O Vando, porra. É. Eu agora aqui tô tentando pesquisar o Pai Herói, porque não era o Pai Herói.
0: Mas Chico Coco, obrigado por ter vindo. Que bom que tu morreu, porque a tua saúde tá bem debilitada, né? Eu percebo que a saúde piorou muito aí no céu, né, cara?
2: Eu me confundi com o Pai Herói.
0: Nossa.
2: Mas é o Astro.
0: É o Astro. O Astro mandou bem no Astro em Pecado Capital.
2: Artistas,
0: muito obrigado por ter vindo ao programa. Obrigado por ter vindo ao programa. Um dos grandes galãs da história das telenovelas e do cinema brasileiro, Francisco Coco, aqui presente no Desprogramados Especial pré Atlântida Celebration. Tá, já entregamos o Celebration aqui. Amanhã esperamos vocês. Compre seu ingresso em uhu.com. E agora vamos pras boas.
1: Vamos.
0: Vamos pras boas do programa, porque tá na hora.
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0: Na batida de Santa Catarina, os assuntos que estão por aí, estão por aqui no Desprogramado. Vamos lá. Vamos ver aqui o que tem de brincadeirinha. Tem brincadeirinha hoje? Tem brincadeirinha?
1: Ei.
0: Quem sou eu? Versão se eu fosse um ouvinte da Atlântida com 30 anos, quem eu seria no Celebration? Se eu fosse um ouvinte da Atlântida com 30 anos, quem eu seria no Celebration? Eu fiquei confuso com a pergunta. Vou aproveitar que nem apresentamos que ele está entre nós, Yuri, isso, nosso ditador, isso, nosso diretor ditador. E também hoje fez o roteiro. Fez o roteiro.
1: Olá.
0: Tentando ampliar os seus tentáculos, como todo grande ditador, ele tenta, né, ampliar a sua área de atuação, conquistar novos territórios, e hoje ele fez o roteiro do programa. Então, o que que tu quis dizer com isso, meu diretor?
7: Essa brincadeira, na verdade, foi sugerida pela Marina, porque eu perguntei que ideia que você tem aí de quem sou eu, que eu tô sem ideia. Aí ela deu essa ideia. Eu entendi que se você fosse um jovem de 30 anos, né? Quem que você gostaria de ser no Atlântida Celebration?
1: Sim, eu entendi. Tema livre, porque poderia ser um artista do palco, pode ser um cara que trabalha na Arena Opus, pode ser um cara da rádio, pode ser... Quem tu quer ser?
0: Eu gostaria de ser a... Eu não tenho 30, ela não tem 30 anos, mas eu gostaria de ser ela na cobertura do Celebration, a Duda Lakers. Não tem 30 anos, mas...
1: Não, mas então não vale.
7: Achei que tu tá falando dos artistas, não do...
1: Não vale.
0: Não vale?
1: Se tu tivesse 30 anos...
0: Se eu tivesse 30... Eu não posso ser a Duda, então, na transmissão.
1: Não, mas tá certo.
0: Eu queria estar começando no rádio com esse grande evento pra cobrir, fazendo entrevista com os artistas, fazendo tudo que eu fiz sempre há 30 anos no rádio.
1: Não, mas eu acho que agora eu entendi. Se eu tivesse 30 anos, eu queria estar no público.
0: No público.
1: Eu queria estar curtindo na pista.
0: No open bar. No VIP open bar.
1: Não, nenhum nem outro, porque com 30 anos eu não ia nesses lugares. Eu era quando me convidava, mas
0: com 30 anos tu já tava no rádio. Tu tá no rádio desde 1990. Desculpa te lembrar.
1: É verdade.
0: Eu desde 92.
1: Tá.
0: São muitos anos.
1: Então tu tem razão. Eu ia estar na área VIP.
0: Eu sempre achei um barato, desde que eu entrei no rádio, essa coisa de entrevistar os artistas e estar nos camarins e estar circulando.
1: Então tu ia querer estar entrevistado,
0: tá certo? Eu queria estar no papel da Duda na nossa equipe,
1: tá bem,
0: no Atlântida Celebration.
1: Entrevistando
0: todo mundo,
1: tu
0: fazendo vídeo, editando vídeo, entrando no ar, contando as minhas histórias para as pessoas. E claro, né, a Duda é comprometida, mas eu estaria também dando muito beijo na boca durante os intervalos.
1: Aí já é um pouco...
0: Aí sou eu, não é a Duda.
1: Exatamente.
0: Sou eu há 30 anos.
1: Então...
0: Sou eu há 30 anos.
1: É.
0: Um beijinho aqui, um beijinho ali, uma entrevistinha aqui, outra acolá. Uma levada ao camarim. Vamos ali no camarim do Vitor Clay, vou te apresentar o Vitor.
1: Deixa eu te fazer uma pergunta. Tu consegue imaginar... Lembra do auge do William Bonner no Jornal Nacional?
0: Lembro.
1: Tu consegue imaginar o William Bonner durante o Jornal Nacional olhando para Fátima Bernardes e dizendo para ela: "Bah, Fátima, eu lembrei agora com essa notícia que apareceu aqui do Rock in Rio, quando eu era mais novo, olha... Eu fazia tanta coisa, aprontava, beijava um monte de mulher."
0: Mas ele não ia falar isso pra Fátima, porque ele foi casado com a Fátima.
1: Quer dizer, então, se pra tu não falar isso, teria que estar a tua esposa aqui. Tu acha que ela não estando aqui, tu fala o que tu bem entender.
0: Deixa eu te dizer uma coisa.
1: Tu acha legal falar isso aí?
0: Se eu não puder brincar mais, eu não venho no programa. Se eu não puder brincar mais, eu não venho na rádio, entendeu? Porque eu só vim pra cá pra brincar. É o meu momento de descompressão da minha vida, é estar no ar na Rede Atlântida, no Pretinho Básico, no Desprogramados. Quando me chamam, eu vou.
1: Me chama que eu vou.
0: Então é isso aí, se eu não puder brincar, se eu não puder... Olha só, cara, historicamente, tá acontecendo uma coisa histórica aqui no programa de hoje, que é ele está compartilhando o chimarrão dele comigo, né? Mr. P não divide o chimarrão.
1: Não.
0: Pra que você saiba, não peça o chimarrão de Mr. P. Mas ele sabe que eu tô precisando.
1: Sabe por quê?
0: Então eu vou dar uma bicada.
1: A minha vida toda foi dividir tudo que eu conquistei. Então tem uma coisa que eu não divido, é o chimarrão.
0: Pois é.
1: É, isso, mas é, agora
0: isso é o trauma do contra-cheque, nunca ter vindo
1: exatamente
0: integral.
1: Exatamente. Não sei o que é receber salário líquido a minha vida inteira.
0: Essa é uma das melhores piadas, porque ela é real.
1: Ela é real.
0: As melhores piadas são as reais.
1: São sempre baseadas em fatos reais.
0: Baseado em fatos reais é sempre legal. Então tá, eu vou ser a Duda Lakers na transmissão, tá? Não precisa...
1: Sempre que me pergunto numa loja, quanto recebe? Eu digo 70%.
0: Mas tu quer ser quem? Tu quer ser alguém da plateia?
1: Eu quero ser o público na área VIP. Eu quero ser o público na área VIP.
7: Eu gostaria de ser alguém na área VIP, né? Inclusive, tô fazendo esse pedido aqui ao vivo.
1: Tu tá vendo? Tu tá vendo? Depois tu diz que ele poderia ser meu filho...
0: Daí é o seguinte, eu vou te dizer, se estivesse na minha equipe já estaria na área VIP, mas ele migrou de gestão.
1: Tu não tem culpa.
0: Ele migrou de gestão, eu não tenho culpa, eu tenho que cuidar dos meus.
1: Ele pediu, né? Ele pediu.
0: Ele pediu, okay. E pediu tardiamente,
1: exato.
0: Porque se tivesse pedido antes... Eu ainda perguntei pra ele, tu tava precisando de alguma coisa pro Celebration? Ele disse, não, tá tudo certo,
7: nossa,
0: já tenho meus ingressos.
7: Tardiamente foi 2 horas depois... Da tua pergunta.
0: Não, mas tardiamente tu veio manifestar interesse.
1: É.
0: No festival. Então, assim, é aquela coisa. Eu e o Pi temos uma certa dificuldade, porque quando a gente quer muito algo, a gente manifesta a intenção imediatamente.
1: Exatamente.
0: Imediatamente a pessoa vai saber que a gente quer.
1: Isto.
0: A pessoa vai saber que a gente quer alguma coisa dela, ou que a gente quer ela, né?
1: É, no caso ela, a mulher que a gente deseja. Quando
0: isso.
1: A gente deseja, a gente já fica bem explícito. Olha,
0: bem explícito, é muito claro.
1: Eu não vou dizer, mas é claro.
0: É muito claro e
1: entendeu.
0: Muito transparente.
1: Isso.
0: Né? Então, uma dica que a gente pode te dar...
1: Seja
0: assim,
1: claro.
0: Seja claro e seja direto.
1: É, já...
0: Se tu tá interessado, dá barbada.
1: Isso.
0: Fala, dá barbada,
1: não
0: fala.
1: Seja grosseiro.
0: Não seja grosseiro.
1: Não seja
0: com suavidade.
1: Isso.
0: Com suavidade.
1: Não atropela.
0: Tu pode entendi. Fazer simplesmente a frase... Posso sonhar...
1: Isto, esta é uma frase importante.
0: Posso sonhar isto. Em estar na área VIP do isto. Celebration?
1: Isto.
0: Aí eu diria, pode sonhar.
1: Isso.
0: Né? Como isto. A gente manifesta para nossos interesses, né? No caso, eu não manifesto mais nada.
1: É, o Porã hoje em dia só... Não, manifesta para tua esposa
0: manifesto.
1: Constantemente. Aliás, manifesto. Inclusive, ela diz, né? Para um pouco.
0: De isso é verdade.
1: Tanto que tu manifesta.
0: Isso é verdade. Muita energia.
1: É muita energia.
0: Eu nunca
1: muita
0: pensei
1: vontade.
0: Que eu fosse chegar aos 54 anos com a energia de um jovem de 28.
1: Sim, mas sabe o que é isso?
0: Ah.
1: É a saudade já se manifestando.
0: Ah, é verdade. É
1: entendeu?
0: O último lampejo de vida.
1: Então tu já tá preocupado com o que tu não vai ter daqui um pouco mais.
0: Entendeu? É, claro.
1: E aí, antes que isso
0: não,
1: aconteça...
0: Não, porque eu já não tenho juventude.
1: Isso. Então, antes que isso se estabeleça, tu já quer saciar agora. Tu tá querendo saciar o teu desejo futuro. Presta atenção, tu não tá me olhando. Tu tá querendo saciar o teu desejo futuro.
0: Claro.
1: Isso é importante, hein? Agora, então, pra tu te acalmar, eu vou fazer o papel de um terapeuta. Tá. Relaxa. O futuro
0: tá
1: ainda não chegou. Tão
0: boa.
1: Pouco o teu desejo do futuro. Então,
0: e o passado
1: viva
0: já passou, né?
1: O agora.
0: Obrigado, meu coach.
1: Serena mesmo.
0: Meu coach
1: Serena
0: de fracassos, Mr. P. Muito obrigado. Ó, a gente não fez aqui. Vamos fazer rapidamente os aniversariantes para ir pro segundo bloco do programa,
1: claro.
0: Que vai ser totalmente musical, dedicado às atrações do Celebration.
1: Claro, vamos lá.
0: Vamos lá. Aniversariantes de amanhã, do sábado, Post Malone.
1: Gosto demais dele.
0: Eu gosto também do Post Malone e comecei a gostar na trilha do Homem-Aranha no Aranha-Verso, quando ele... Ele fez Sunflower lá naquela...
1: É, eu não tenho essas tuas referências. O que eu posso
0: dizer... Tu
1: não
0: viu o Homem-Aranha no Aranha-Verso?
1: Não. Posso não ver o Homem-Aranha?
0: Não, peraí.
1: Deixa eu não ver o Homem-Aranha?
0: Não viu com o @tatuian? Ele já era mais velhinho quando...
1: Eu não sei, Porã. Talvez eu tenha visto. Eu não lembro porque eu não dou bola para filmes de super-heróis. Então eu assisto
0: tu
1: às
0: é um super-herói, tu te sente um super-herói. E por isso não valoriza o talento dos super-heróis. Porque tu acha o quê? Tu acha que um cara que solta teias, se pendura nos prédios, anda nos prédios, salta, pega mulheres maravilhosas, tu acha que tu não tem que ser fã dele, porra?
1: Não, eu tinha que ser fã dele quando eu era criança. Depois de adulto, não.
0: Seja fã de super-heróis.
1: Não.
0: Tu é um super-herói cansado. Tu é um super-herói cansado de guerra.
1: Cansado sim, super-herói não.
0: Ai, ai, não, mas é que o Post Malone tem aquela música Sunflower que tá nesse filme
1: é
0: e é maravilhosa.
1: É. Mas
0: é muito
1: o
0: legal.
1: Post Malone, Circles, é uma música que
0: bonito.
1: Me dá um troço que eu não consigo explicar, cara. Eu choro ouvindo essa música.
0: É mesmo, tem vontade de sair correndo e chorando.
1: Pelado. É verdade o que eu tô dizendo.
0: Por que tu sempre tem que botar o teu corpo nu em todas as tuas falas?
1: O teu corpo no menino veneno.
0: O mundo é pequeno demais pra nós dois.
1: Mas é verdade, cara. essa música, eu não consigo explicar o que eu sinto.
0: Circles.
1: Circles.
0: Tá.
1: Ela é dos últimos...
0: É bonita,
1: eu tô te falando, eu choro. E tem dias específicos que eu coloco essa música pra tocar, porque eu preciso ouvir ela.
0: E precisa chorar.
1: E preciso chorar. Ah, mas agora tu foi bem.
0: Muito bem.
1: Vou te dar o troféu super apeladinho, porque tem dias que eu preciso chorar.
0: Ah, todo mundo precisa.
1: Ah.
0: Perdi o boneco do super apeladinho, caiu no limbo. Puta, que nem o boneco do Vovô Estrela, que nunca mais voltou. Nunca mais voltou.
1: De novo eu esqueci.
0: Nunca
1: hoje.
0: Mais voltou o Vovô Estrela. Tá, ó, cara, nós não temos tempo pra mais nada nesse primeiro bloco. Amanhã tá de aniversário também o Romero, aquele do Corinthians. Romero.
1: Ah,
0: atacante do Corinthians, eu odeio ele.
1: Massar.
0: Faz gol contra o Grêmio.
1: Exatamente.
0: No domingo, quem tá de aniversário? O Léo Stronda. Quem é esse daí?
7: Ah, do Bonde da Estronda. Bonde da Estronda chegou, que era maromba e...
0: Ah, tá.
7: E era youtuber de marombice, sabe?
0: Tá bem.
7: Não tem essa referência,
0: não,
7: né?
0: Não tem. Não, não tem.
7: Ele é conhecido.
1: Bonde, né?
0: Tá bom. Bonde. MC Davi. Tudo que a gente conhece, tá, curte. Tá. Ingrid Guimarães, agora sim.
1: Ah, agora
0: essa
1: sim.
0: Essa é das nossas.
1: É.
0: Hernan Crespo.
1: Porra, gosto dele.
0: Podia treinar o nosso tricolor, né?
1: Mas é estranho, né? O Hernan Crespo tem cabelo liso.
0: Pois é, que coisa séria. 50 Cent tá de aniversário.
1: Legal.
0: Na segunda. Gosta do 50 Cent?
1: Algumas músicas.
0: In the Club.
1: Ah.
0: In the Club é música de casa noturna, né? Eu ia dizer outra coisa, mas deixa pra lá. Kevin Hart. Vamos pular direto pro Sylvester Stallone?
1: Pô, tá de aniversário
0: 79
1: quando?
0: Anos, segunda-feira. A Frida Kahlo faria 119.
1: Poxa.
0: O George W. Bush vai fazer 79.
1: Certo.
0: E o Zé Roberto, jogador, Zé Roberto, 51.
1: O Zé Roberto atualmente, ele tá outro Zé Roberto, né?
0: Mas é um corpo, né?
1: Mas agora não só o corpo, o rosto também,
0: tá,
1: e o cabelo.
0: Não é mais aquele Zé Roberto que a gente conhecia.
1: Tem bastante.
0: Eu lembro uma vez, quando eu fazia no início dessa coisa de publi, no Instagram e tal, uma grande empresa de telecomunicações me convidou para fazer a inauguração lá de uma loja deles em Porto Alegre, lançando um novo sistema lá de comunicação, de celular, não sei o quê. E era eu e o Zé Roberto. Eu, o Zé Roberto e a Rodaica pra fazer o negócio. E aí o Zé Roberto chegou pra mim, me cumprimentou. Eu sou muito fã de vocês.
1: Sim, por quê?
0: Manda um abraço pro Duda.
1: Sim.
0: Porque ele ia no Bola nas Costas.
1: Exatamente, eu lembro.
0: É isso aí. Acabou o primeiro bloco do programa. A gente precisa urgentemente fazer o show do intervalo. Depois voltar com Torcida SC pra acabar o programa com as atrações do Atlântida Celebration. A gente vai ali e já volta ao show do intervalo.
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21: O Jota Quest ganhou uma música do Vitor Clay. Em 2023, a banda lançou o primeiro disco de estúdio desde 2015. O projeto De Volta ao Novo conta com 9 faixas inéditas, incluindo várias colaborações. E o hit Numa Boa é um presente do Vitor Clay para o Jota. Segundo o vocalista Rogério Flauzino, a canção fala de um término com um olhar para o futuro. O Vitor revelou que a música já estava pronta quando a banda ouviu, gostou e resolveu repaginar essa composição. Ele ainda diz que é uma honra os caras terem escolhido ele para botar no projeto. Tanto o Jota quanto o Vitor são atrações do Atlanta Celebration 2020.
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0: Uou, tamo de volta, beijo do gordo, Desprogramados na Atlântida. Voltamos, esse bloco vai ser rapidinho porque falamos demais no primeiro bloco pra variar. Chimarrão deixou a minha garganta suja. Olha só.
1: Porra,
0: deixa eu engolir, aqui. É, estamos de volta e vamos direto fazer o Torcida SC com a Fernandinha. Tá na hora de Torcida SC.
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0: Torcida SC com a Fernandinha Moro, que tá lá na Copa do Mundo trazendo informações aqui sobre o Brasil e o jogo de amanhã. Vamos ver, Fernandinha. Amanhã, é amanhã não, é de domingo. Joguinho de domingo. Dia. Joguinho de domingo. Só confere uma coisa aqui pra mim, hein, produção.
1: Confere.
0: Só confere uma coisa aqui pra ali, mim, produção. Confere aqui, ó, no ali, canalzinho ó. Da Fernandinha. Se tá tudo certo pra gente colocar ela no ar aqui.
1: Isso.
0: É isso aí, né?
1: É isso aí.
0: É isso aí, né?
1: É isso aí.
0: Fechou? Então vambora. Fernandinha Moro, fala daí pra gente.
2: Oi, pessoal da Atlântida, Floripa.
0: Fernandinha.
2: Tudo bem?
0: Opa. Agora
2: expectativa,
0: sim.
2: Viu? Pro dia que tá chegando. São duas expectativas. Pros norte-americanos, a expectativa é pra amanhã, que tá chegando 4 de julho deles, né? Por aqui, aliás, só se fala em três assuntos pra eles, tá? 4 de julho, amanhã, né, dia que marca a independência dos Estados Unidos da Inglaterra, comemoração dos 250 anos de independência, casamento da Taylor Swift e onda de calor, meus amigos. Ontem, a temperatura bateu 38, 39 graus, sensação de 45. Hoje deve bater ainda mais. Amanhã, sábado e também domingo, no Jogo do Brasil, tem um alerta, inclusive, das forças de segurança aqui, orientando as pessoas a evitar sair de casa e tudo mais, ou tomar os cuidados necessários quando precisar sair de casa, por conta do intenso calor que deve fazer aqui nesse final de semana. É um calor que, vou contar para vocês, tá difícil de aguentar mesmo essa onda de calor que tem feito aqui nos Estados Unidos. Mas para nós, brasileiros, tá chegando o dia do quê? Do Brasil entrar em campo pelas oitavas de final dessa Copa do Mundo. Vai enfrentar a Noruega, que vem a Haaland, Odegaard e companhia no próximo domingo, buscando aí a classificação às quartas de final dessa Copa do Mundo. É uma Copa do Mundo que a gente viu ontem Portugal, né, se classificar sobre a Croácia, um jogo emocionante com um golzinho. A Croácia chegou a empatar, né, no último minuto de jogo, mas o gol foi anulado por impedimento. Enfim, um dia muito especial para relembrar que Portugal teve gol do Cristiano Ronaldo, teve também um momento de homenagem ao Diogo Jota, jogador de Portugal que morreu há exato um ano, então estava fazendo um ano da partida dele. Por coincidências do destino, o último gol do Diogo Jota pela seleção de Portugal foi contra a Croácia, então o jogo marcado também por tudo isso. Hoje, toda a nossa torcida para vozinha e companhia contra a Argentina, meus amigos. Eu não sei vocês, mas eu sou muito vozinha hoje. E assim segue essa nossa agenda de Copa do Mundo, claro, com foco no domingo, seleção brasileira, Brasil e Noruega. Eu não tô com medo, né, dos Vikings, do Haaland e do Odegaard. Eu acho que a seleção brasileira, se quiser, consegue passar por esse jogo. E vocês, me contem, qual é que tá a expectativa de vocês para essa partida da seleção brasileira, hein? Um abraço para vocês, bom fim de semana.
0: Valeu, Fernandinha. A gente já falou da expectativa aqui, né? Eu tô achando que vai dar 3-2 pro Brasil. O Mr. P tá meio receoso.
1: Sem cutuco.
0: Inseguro em relação ao resultado. Mas enfim, vamos torcer para que o Brasil faça uma bela partida. Fernandinha Moro falando aqui pro Torcida SC.
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0: 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Muito bem, pra fechar o programa, vamos falar mais uma vez de Atlântida Celebration, porque é amanhã na Arena Ops. Ah, não precisa morrer no programa. Não. Imagina, seria. Não, ia render bastante pra rádio.
1: Sim,
0: se tu quiser morrer, morre no programa.
1: Em termos de engajamento, né?
0: Em termos de engajamento, ia, né?
1: Mas
0: Mr. P morre fazendo o que mais sabia fazer.
1: O que é. Ah, claro.
0: Coisa terrível, né? Mas ao mesmo tempo é legal, morreu vivendo, morreu fazendo o que tu gostava de fazer.
1: Eu acho que uma boa legenda, não manchete, legenda seria no ar para o ar.
0: Do ar para o ar.
1: Do ar para o ar.
0: Do ar para o ar. Ele subiu. Cantou para subir.
1: Do ar para
0: o
1: ar.
0: Tá, cara, deu. Acabou o programa. Amanhã tem Atlântida Celebration. 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A gente encerra com um bloco aqui com todas as atrações do Celebration.
1: Eu acho legal.
0: Tudo que der para tocar, a gente vai tocar até o Pretinho Básico chegar por aqui. Um bom fim de semana, a gente se encontra amanhã no Atlântida Celebration, nossa transmissão abre às 2 da tarde direto de lá e às 4 da tarde os portões estão abertos já para 5 da tarde receber o Das Aranha no palco do Celebration. Isso.
1: Que pressa, mas que pressa. Né?
0: Não, tô com pressa. Temos pouco tempo para tocar os artistas.
1: Então fica aqui mais uma vez o convite feito para que amanhã estejamos
0: juntos. Eu já tinha feito o convite, tu não precisava atrapalhar.
1: É verdade, não, tu tem razão.
0: Mas tudo bem. Faz o seguinte, no teu Instagram agora, quando acabar o programa, tu vai lá e faz uma chamada pro programa.
1: Não, mas aí tu faz o seguinte,
0: bota o link dos ingressos.
1: O meu Instagram é o meu Instagram, não te mete no meu Instagram.
0: Tudo bem, bom fim de semana, espero vê-lo amanhã no Atlântida Celebration. Vai ficar no Caplates, vai ser. Tem que chegar o mais bonito e o mais cheiroso, porque vai estar no Caplates.
1: Exatamente.
0: Tá bem?
1: Não.
0: Então tá.
1: Tô lá.
0: Te esperamos amanhã, esperamos todo mundo no Atlântida Celebration. Valeu, valeu, valeu, Pi, valeu, Yuri. Vem aí o Pretinho Básico. Tchau!
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1: Boa tarde, meu amigo Rafinha Benegaso.
15: Ah, hoje tem da pena, hoje tem todo mundo. Vamos embora para mais uma edição do Pretinho Básico, 6:06, a última ao vivo dessa semana, porque a sábado e domingo estaremos em modo reprise. Tanto a uma como às 18h, 13h e 18h. Obrigadão pela sua audiência. Final de semana que promete de muito frio, mas a gente vai aquecendo a galera aqui, é ou não é, Neto Fagundes?
16: Frio como abraço de sogro, meu querido.
15: É, coisa linda, tudo bem, Neto?
16: Tudo jóia, Rafinha.
15: Maravilha, tudo vamos mesmo. Embora. Vini Moura aqui estava comigo desde as 17
16: não
15: horas.
16: Não tem larga.
15: Para todo o Rio Grande do Sul e também pela ATL-TV e agora seguimos no Pretinho Básico.
16: É, tamo aí, né?
15: Tamo aí.
16: Olha, eu te vi mais que eu vi minha mina.
15: Ah, eu imagino, cara. Boa tarde, Léo Oliveira.
17: E aí, Rafinha? Pô, tudo que certo. Da hora que o Egito classificou.
15: É, eu achei legal também. A gente acompanhou os pênaltis.
17: Ele é...
15: Ele é, né, Egito? Ele bateu o pênalti na cavadinha, né?
16: Carne branca e sei lá.
15: Como é que tá o Rafael Gomes?
16: Fala, Rafinha, boa tarde.
15: Boa tarde, já noite desta sexta-feira gelada.
16: Tá aí o alemão, cadê?
15: No sul do Brasil, ruim pra mim, louco. Hoje tá difícil.
16: Bom, o alemão ficou bravo comigo hoje.
15: Me irritei hoje.
16: Ah, por isso que não veio a seis?
15: Não, é verdade, cara. Não gosto que eu pague um vale, né? Produção tá pecando. Onde é que tá o Lelê Bortolassi? Vamos a New Jersey. Fala, Lelê. Boa tarde.
18: Como é que estamos? Temos Opa. Que testar de novo o
15: não,
18: som aqui.
15: Não, tá incrível bem, externa som. 1, incrível. Externa 1 tá bombando, Lelê.
18: Externa 1, maravilha. Temos
17: e esse
18: Vettel
17: atrás de ti aí? Tá bonito esse tiozinho aí.
18: Ah, basicamente, né, Léo? O que acontece aqui é que isso aqui é um ponto de fotos, né? Um ponto... É muito bonito tirar foto daqui, né, cara? Porque tu pega a ilha de Manhattan inteira.
15: Isso.
18: Atrás aí, pra quem tá vendo na live. Até vou sair da frente pra deixar mais bonito, porque eu deixo a coisa mais feia, né?
17: Ah, eu mas, prefiro tu. Não, tu tá bonito, cara. Tu tá lindo.
18: Tu tá centralizado ali no vídeo.
15: É o que tem,
18: vídeo,
15: né, Lelê?
18: Está
15: é
18: o World Trade Center, né? E, não, então
17: não, só
18: é...
17: um pouquinho.
18: Sim, o novo, né, cara?
15: É o novo, né?
17: Não, viu?
16: Ah, não, eu fiquei com a mesma dúvida. Voltamos no tempo.
17: É, que assim,
15: é que eles construíram um novo prédio, né?
18: Eles construíram um novo, né, gente? Só pra
15: ali eu vejo
18: vocês
15: um, né? Só se tiver um do
18: esse
15: lado.
18: Esse ano, dele. É, ficou só um, né, cara? É, esse ano completa 25 anos. E pra ele, é uma construção deles aí. Se fosse no Brasil, certamente não teria nenhum outro construído ainda.
15: Certamente.
18: Né? Ou teria superfaturado, não teria resolvido. Mas aqui eles construíram rapidinho, né?
15: É, mas, a crítica. Mas é a o comentário né? jornalístico de não, Leandro Bortolassi.
17: Sabe, reclama do velho, né?
15: Ô, Lelê, deixa. Deixa, tu já entra na barca aqui, eu só apresentei a mesa, mas a gente tem que agradecer a MHNet Telecom pra gritar gol sem delay, conte com internet Globoplay e também Vero a maquininha com menor taxa e um banco completo. Seja Vero, pode seguir o baile, Lelê, trazendo a informação aí.
18: Não, é só porque ontem eu postei uma foto até de forma irônica mesmo, né? Uma foto que o Adams tirou minha na sacanagem dentro do metrô.
15: Uhum.
18: E, pô, e a galera comprou a diversão, né, cara? Muito legal ali mesmo, porque é pra pegar no PPZ, tudo pelo entretenimento. Mas teve um comentário do Magrão dizendo assim, ai, tu tá de trem aí, mas aqui no Brasil tu passa longe do trem, aí tu tira até foto. Uhum. Aí eu fui obrigado a dizer pra ele, Magrão, olha só, eu peguei trem até uns 27 anos da minha vida, foi quando eu comprei meu primeiro carro, tá? E outra coisa, se no Brasil nós tivéssemos transporte público com a logística e a qualidade do que tem aqui do trem, como tem em Londres, por exemplo, como tem aqui, cara, eu seria um forte candidato a não ter carro.
15: Ah, sem dúvida.
18: Porque tu faz um monte de coisa que tu não precisa te deslocar com carro, até porque aqui uma das coisas mais caras que existe é o estacionamento. Você sabe quanto é que custa o estacionamento do estádio num dia de jogo?
17: Quanto é que custa o estacionamento do estádio?
19: 80 dólares, meu irmão.
18: 250 dólares.
15: Caraca, tá, mano.
17: Não, pode ser, né? Não, por isso que ninguém vai.
18: Tô falando, cara.
15: Caraca, mano.
17: Não pode ser.
18: Mas é que aqui, cara, tu consegue te deslocar pra todos os lugares com o metrô, sabe? Às vezes, dependendo da cidade no Brasil, tu vai ficar mais de uma hora dentro do carro pra andar, sei lá, 10, 15 quilômetros. Aqui tu. Apesar de que, vou confessar, tá? Uma crítica. A sinalização do metrô daqui, às vezes, ela é meio complicadinha. Se tu não tem o Google Maps na mão ali, tu te perde, sabe? Isso aí
15: é uma loucura, Lelê. Tu não tá entendendo.
17: Conta pra ele o que aconteceu. Ela tem que contar.
15: Lelê, é que assim, enquanto tu traz o teu comentário político, assim.
17: Cara, faz melhor,
15: é que é uma loucura, né? A Babi, na verdade, a esposa do Vini, entrou aqui e deu uma mijada nele no meio do programa.
17: Foi embora.
15: Bem feito. Ninguém respeita mais nada. Ela não precisa respeitar o Vini, mas ela pode respeitar o programa no ar.
18: Não, dependendo da mijada, tem que tomar mesmo. Não entendeu?
17: Ah, não, é tipo assim, ó. Manda no ar, você olha pro cara disso. Dá uma olhadinha no teu
15: WhatsApp. É assim, se puder. Olha o WhatsApp.
16: Dá uma mijada no cara na frente dos brothers,
15: é
16: tipo assim.
15: É uma merda.
17: Não, tipo assim, com o programa rolando.
16: É tipo, tu perde a moral. É assim, eu não posso folgar mais ninguém.
15: Inclusive, esse é o corte, né?
16: Não, tu não pode mais responder, meu.
15: Porque o Lelê trouxe toda uma crítica e toda uma construção de uma tese dele. E ninguém prestou atenção porque a Babi
16: entrou no estúdio. A tua sorte é que teu assunto era muito sério, meu. Porque nós ia patifar de uma maneira.
17: E a tua sorte, Vini, é que a câmera tava só no Lelê.
15: É verdade.
17: Não há imagem na live dessa cena.
18: E o mais louco, cara, é que é o seguinte, cara. Se a gente fizer...
15: Observem Neto Fagundes, né?
18: Um mínimo estudo... Quer ver? O Neto Fagundes vai vir nessa comigo. Se a gente fizer um mínimo estudo, a gente vai se dar conta que nos anos 70, o Brasil... O Brasil tinha uma malha ferroviária 70. gigantesca.
15: Verdade.
18: Né? Para um país continental, isso é maravilhoso. Isso verdade. Aí foi se deteriorando, foi sucateando. Aí hoje em dia existem até projetos de se fazer trens, disso, daquilo, né?
15: É o projeto.
18: Para variar, a gente
17: peguei
18: fica
17: no blá, o trem blá, blá. Do amor.
15: Beleza, Lelê, obrigado pelo teu comentário meio...
17: Político, meio, né? O Manhattan Connect.
15: Manhattan Connect, é isso aí que eu ia falar.
17: É bacana, legal
15: tudo
17: demais.
15: Tudo bom, da pena?
17: Eu tô não, mais ou menos.
15: O que houve, meu irmão? Tava se cagando, né?
17: Não, mas também, fiz um cocô antes de entrar no ar.
15: Ah, não, tá, desculpa, não precisamos bater nesse assunto.
17: E bateram o meu brim ontem à noite, meu irmão.
15: O que houve? Te assaltaram?
17: Ué? Saí do Ocidente, aí fui dar esticada, fui ali na Farrapos.
15: Ocidente, um pico clássico em Porto Alegre.
16: Que esticada, hein? Saí do Ocidente, fui na Farrapos.
15: Longe.
16: É, até do outro lado.
17: Subiu a Jotelis
15: e desceu, né?
17: Night. Tá aí. Night é uma criança, né?
15: Mas
17: night
15: aí, children. Meu irmão.
17: E aí eu tô lá, tô tomando um conhaquezinho.
15: Certo.
17: Aí um rapaz, eu sou primo do Joia Rara.
15: Ah, é?
17: História é essa que estão falando meus esquemas no ar, lá me tirando pro otário. Bateu meu brim.
15: Te levou o quê?
17: Não, me cagou-lhe a pau.
15: Ah, te cagou-lhe a pau?
17: Cagou-lhe a pau.
15: Pô, que merda, cara. Aí apanhar é ruim, no frio é pior ainda.
16: Por culpa do Joia Rara.

0: Pésame muito. Aí peguei uma dama da noite e ela me acolheu.
1: Boa no... banda, nas antigas da opinião ali, né?
0: Não, dama não, da não, noite, não, era uma né? banda.
1: Ah, não, era dama da noite.
0: Uma dama da noite. E ela, não, bunda também não. Então fala isso, meu irmão, tem criança ouvindo, velho. 6 e 14.
1: 6 e 14, os destaques, meu irmão.
0: Não foi, desculpa.
2: O cara quebrou. Fala que tomou um pau na noite de uma dama, com uma dama.
3: É, isso é verdade.
2: E a palavra bunda é
3: a dama de espada.
0: Mas, não, irmão, não, não.
1: Tu
0: sim,
1: quer bom, trazer o bordão, não, irmão, que eu trouxe aqui os
2: destaque, Javinha!
1: Tá, os dois foram muito ruins, mas é, beleza.
0: Se eu gritar...
1: Chicago. Ah, entendi, não, entendi. Entendi. Ainda, bom, enfim, ele Zagonel.
2: Ainda vai narrar na Gaúcha com o
1: rabo. 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
0: Como é que é o banho?
1: Quentinho.
0: É. O Lelê precisa de um banho geladinho, né?
1: Ah, é verdade.
0: Calor geladinho.
1: 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Muito bom.
0: Banho geladinho é bom, né?
1: É bom.
0: Banho geladinho.
1: Bom
2: saboroso. Pra... Do jeito tão gostoso.
1: Bom pra dar o acordes, né, Lelê?
0: Pô, e no hotel é melhor ainda, né, que tu que paga a conta da água, né?
3: Ah, isso é verdade. Mas eu confesso pra vocês que o ar-condicionado do quarto do hotel, ele tá ali
1: é a punk, né?
3: 19h20.
2: Vocês estão numa suadeira, tu e o Adams, a noite toda. A
0: gente né? Parecendo gordo.
3: Não, cara, é porque é muito calor, Rafa. Quando a gente entra pra dentro do ar-condicionado, a gente quer esquecer que tem calor.
1: Pô, é grande o ar, hein?
2: Acaba esquecer de tudo.
3: Acaba botando um pouquinho mais morninha, assim, tal.
2: Tu já viu o Adams pelado nessa Copa?
3: Não, cara, ele é um cara muito discreto, assim, ele sai do banheiro de toalha enrolada, assim. Eu sou mais, não tô nem aí.
0: Mas ele dorme velho, com uma regata fudida, né?
1: Ah, mas aí não dá pra julgar, pra dormir sei, o cara usa a roupa mais ferrada.
3: É que ele dorme mais cedo que eu, né, gurizada? Ele faz o
1: despertador na Atlântida.
3: E isso. Eu fico tomando meu vinho branco.
1: Para o Rio Grande do Sul, também, né, Lelê?
3: Tranquilo.
1: Né? Show de bola, o Marcelo Lampec. Marcelo Lampec de Freitas, ele é motora de aplicativo, estudante de programação de Canoas e completa hoje 34 anos, né, governo?
2: Oh, meu querido, 34 anos, que rica idade, né, meu querido?
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1: Já vem tudo picadinho, tudo organizado. O José Thiago Zé Carona é o cara que tá levando essa live aqui pra toda a nossa audiência em todo mundo e abrindo definitivamente os destaques
0: é
1: por aqui.
0: É que o Neto achou que era pra contar uma piada. Ele armou
1: não, tem os destaques aí.
2: Eu achei que tô lendo.
1: Ele tá lendo o material.
0: É ele armou aqui.
2: Né? Quando... Ele pediu a gol.
1: Cara, observem Neto Fagundes. Ele leu o material.
0: Preparo, por isso que eu... Ele veio aqui no papelzinho.
2: É que depois da mijada do garoto, eu não consigo mais prestar atenção. Eu tô revivendo aquela cena.
1: Não, e nós perdemos ele. Tu viu que ele não abriu mais a boca.
0: Tu quer ali resolver? Nós te damos.
2: Tu quer que eu exponha aqui o que aconteceu?
1: Claro. Claro. Acho que esse programa é muito verdadeiro.
2: A gente, nós recebemos recebido.
1: Uhum.
2: Né, que papá? Recebemos.
0: Papá. Quer falar o papá? Fala.
2: Exato. E aí eu falei, ah, é do PB, porque o pessoal ali da reserva falou, pô, podemos pegar aqui? Eu falei, claro, mas é do PB. Daí ela...
1: Ah, tá, nós recebemos o programa.
2: Exato.
1: Boa, e tô aí, precisando de janta hoje.
2: O que
1: hoje?
2: Que a gente recebeu? Cara, eu tenho que olhar ali pra confirmar.
0: Então ela ver.
2: E aí ela achou que era produto pra gente falar no ar, entendeu?
1: Ah, não era. Mas a gente teria informação, né, Babi, assim, se fosse pra falar no ar. Né?
0: Mas o papai...
2: Tá, mas aliviou pro lado dele.
1: É, não,
2: aliviou
1: então legal, assim não é uma mijada homérica, assim.
2: Se for verdade, né?
0: Não, pode. Então vai lá pegar o papai.
1: Não, vai, cara, agora é o programa, tá tudo, você chegou o material desde depois a gente vê, senão a gente vai ficar nessa
2: ele
1: aí.
2: Ele tá com fome.
1: Não, mas daí tu come depois, né?
0: Não pode comer mais no ar.
1: Então. Não, ninguém come no ar.
0: Não, ninguém?
1: Não, o garotão aqui come as coisas que você quiser. Mas assim, que eu lembre, nós na bancada dificilmente a gente come no ar, né?
2: Pô, Diego, comeu um Zezé uma semana.
1: É, tá bom.
0: Passou uma semana comendo.
2: Não, foi um dia.
1: Nós vamos dar voz aqui aos destaques, então.
2: Ah, tu viu que o Alexandre passa,
1: brigando, né?
2: Tu viu que o Alexandre passa.
1: Inglaterra é aconselhada a usar Viagra contra o México na Copa para evitar efeitos de altitude.
2: Cara, cuida o corpo a corpo, então.
0: Inglaterra
2: e México jogam domingo, partida das oitavas de final eliminatória, a última partida disputada em solo mexicano.
1: A última!
2: No estádio Azteca. E lá, a gente tem 2.240 metros acima do

0: nível do mar.
1: E o calor pegando.
0: E tem muitas seleções, Neto, reclamando da altitude. Por quê? Porque tá todo mundo, na sua maioria, jogando nos Estados Unidos e Canadá, que não tem altitude.
2: Sim.
0: E o México é o único país que até agora jogou todas as suas partidas no México, porque os outros foram eliminados
1: e
0: já.
1: Porque não sobrou. É bobo, nem nada também.
0: Exatamente,
3: porque ele fez um acordo
0: com a FIFA.
3: Pois é, isso que me pegou. Aí. Que eles fizeram um esquema. Ah, a gente, tá, beleza, tá, nós queremos ir até as oitavas e jogar em casa.
4: Não chora, não mama, nego. O esquema é tudo na vida, pô.
2: Tá certo.
0: E aí o México vai jogar essa partida contra a Inglaterra e a Inglaterra tá preocupada. Por quê? Vamos lembrar. Pô, a gente que torce aqui pra dupla Grenal, a gente tá acostumado com Libertadores, né? Toda vez que tem alguma coisa de altitude, sempre duas estratégias.
1: O Anderson com aquela coisa, não.
0: É, são sempre duas estratégias, Neto. Ou vai no dia do jogo pra altitude, pra tu minimizar os efeitos, ou vai uma semana antes do jogo.
3: Aquela vez o Inter perdeu pro Always Red, que era um
0: time horroroso. Que é pra tu te acostumar. Só que na Copa do Mundo não existe esse tempo hábil. A gente tem jogos de 4 em 4, de 5 em 5 dias. E o principal, tu joga num dia e tem outro dia que tem que ser de folga, de recuperação. Sim. Então tu não vai viajar pro altitude, assim, etc. Então o Thomas Tuchel, que é o técnico da seleção da Inglaterra, ele tá analisando maneiras de minimizar a altitude.
2: Qual é a altitude lá?
0: 2.240.
2: Mas os jogadores podem ir com a família, né? Na Copa, sempre tem a família próxima.
0: Alguns. Não, depende da gente. Depende da seleção.
5: Pode dar um problema, hein?
2: O bobo, né, Lelê?
5: Não, cara.
2: O quê?
5: A ereção, né, cara?
1: O corpo a corpo, né?
5: O semiautomático ali, cara, 3, 4 centímetros pode fazer diferença.
2: Tá, mas a família não fica próxima ali?
0: Depende da seleção. Por exemplo, a seleção brasileira
2: tem a família
0: permite próxima. Nos dias de folga.
2: Sim, não. Então, eu tô falando dias de folga.
1: Que
2: então...
1: foi uma das coisas que foi bastante criticada, né, numa das edições da Copa. Foi a proximidade que virou meio gandaia, assim.
0: É.
3: 2006 é um exemplo
0: de gandaia. Tinha segunda família, né? Também, né?
3: Terceira família.
0: Então, tinha uma família. Então,
5: aqui da nossa, aqui tem, né?
0: Tem especialista. Tu levou a tua segunda família, Lelê? Como no caso da nossa.
5: Pô, vocês não esqueceram já da notícia?
3: Samir, pô. Samir Chaldi.
0: Ah, é verdade. Pô,
2: pois é, né? Mas abafaram, né? Não se fala mais disso.
3: Estão ganhando,
0: ele,
3: né?
0: Ele disse que a foto é inteligência artificial.
3: Pô, a foto é uma fake.
0: Então. Especialistas de preparação física da Inglaterra estão aconselhando a seleção mexicana a amanhã utilizar Viagra. Por quê?
3: Não, da Inglaterra, não.
2: É da Inglaterra.
0: Ou eles estão chamando os mexicanos de broxa.
2: Não, é da Inglaterra.
0: Ah, tá. Perdão.
2: Porque o México já está na altitude.
0: Isso, porque o Viagra tem o composto sildenafil, principal ativo.
3: Sildenafil.
0: Ajuda a dilatar
3: os teus
0: vasos sanguíneos.
3: É o cara
0: com ali, ó. Na live o Zé Carona botou, ó, a gente tem que cuidar esse tipo de impedimento aí para.
2: Ah, é verdade.
0: Se tiver na Copa.
5: O cara dá. Foi o que eu falei, imagina.
0: Mas será que
5: isso passa com que ereto pode ficar 5, 6 centímetros da frente, né?
0: O teu sangue circule mais rapidamente e tu possa absorver mais oxigênio num ambiente de grande altitude, onde o ar é mais rarefeito.
1: Eu tenho uma dúvida.
0: Claro, Neto.
1: As Libertadores, em vários momentos, a gente viu isso, né?
0: Vários.
1: O clube vai antes ou vai depois. Já definiram o que é melhor pra isso?
0: Não. Depende
1: porque,
0: do time,
1: cara, já vi de tudo.
0: Depende do organismo, depende das medicações também que aquele clube... Porque tem também outro saldo positivo. O Viagra não conta no antidoping.
2: Porque
0: ele não te dá um auxílio desportivo. Ele te dá um auxílio sexual, que não tem a ver com o desportivo.
2: Não potencializa.
0: Diretamente.
3: Né? Foi lá, né, Vini?
0: Não, porque em 2023, quando o Inter enfrentou o Bolívar, e eu fui com a Rádio Gaúcha...
1: Grande lateral.
0: Cara... É muito relativo. Por exemplo, quando o avião pousou em El Alto, que tipo, tem La Paz, e o aeroporto tem El Alto, que é mais alto ainda, tipo, é 3.500
5: El Alto
0: é
5: mais alto.
0: Exato.
3: É, não, ia ser embaixo.
0: Exato, exatamente. E quando o avião pousou e eu saí de dentro do avião, cara, eu fiquei tonto. E o pessoal que tava comigo na equipe, cara, começaram a rir de mim. Ah, fiasco, não sei o quê. Ah. E aí chegamos no hotel... Chá de folha de coca, muita folha de coca, pá, pá, pá, pá, e fui deitar, dormi mal, assim, nariz sangrando, tudo. No outro dia, quando eu acordei, cheguei no café, cara, eu tava bem, e os guri mal, assim, ó, sabe aquela cara de ressaca?
2: Sim,
0: eles estavam com a cara de ressaca e eu bem. O que acontece? Eu cheguei, me senti mal, meu corpo se adaptou.
2: Já se adaptou.
0: Mas assim, daí eu achei que tava bem, assim, pô, tô bem. Aí fui andar pelo centro da cidade, subi uma escadaria, foi a maior cagada que eu fiz na minha vida.
2: Isso aí.
0: Eu pensei que eu ia morrer, É assim, ó, porque tu acha que tá bem, mas eu tava bem pra caminhar.
2: Certo.
0: Porque qualquer mínimo esforço... Mano,
2: tu imagina os magrão correndo.
0: Ah, eu não sei como é que eles
1: correram. 90 minutos. 90.
0: Naquela ocasião, o Inter foi... O Inter chegou pro jogo, faltando... Na cidade, faltando 3 horas. O Inter ficou em Cochabamba, pegou um voo e faltando 3 horas pro jogo, ele chegou direto. Chegou do avião direto. Sim, pro estádio.
1: Mas é um risco.
5: Os jogadores podem ter... É um debate que rola até hoje.
1: É isso. É, pode ter isso que tu tivesse.
6: Mas eu fiz essa cagada aí também, eu fui pro Machu Picchu, e lá também tem altitude. E aí eu me sentindo bem. Aí eu inventei, não, vamos curtir a paisagem, vou subir até o Machu Picchu a pé. Puta, que cagada. Bah, meu Deus.
2: E quase se acabou.
6: Meu, era literalmente 5 degraus, eu parava pra respirar. Eu não ficava cansado, mas tu não vinha o ar.
2: Sim, sim.
1: Não vinha a força, né?
3: A Inglaterra, inclusive, eu posso trazer um dado histórico, meu irmão?
2: Por favor, dá pena.
3: A Inglaterra, meu irmão, ela volta ao Azteca. O Leandro vai lembrar, era vivo já. 40 anos atrás, no Azteca, a Inglaterra perdia para a Argentina com gol de mão do Maradona.
2: Ah, é, cara, verdade. É verdade. O então... D'Alessandro tava num programa de... Acho que do Sport TV.
3: Cara,
2: e...
3: tô comentando agora.
2: Botaram ele, também... ele nessa sinuca, né? Pra falar desse
5: também
2: gol.
5: No... Na também mão no de México, Deus. Né, cara? É. A Inglaterra no México também a gente tem a defesa que até hoje é considerada a mais linda da história das Copas, né? Que é a defesa do goleiro Gordon Banks.
2: Ah.
5: Naquela cabeçada do Pelé, que ele cabeceia pro chão, né?
2: Um foguete.
5: Isso, é. Naquele jogo que, segundo todos, foi o jogo mais difícil, né? Da Copa de 70, que o Brasil ganha, acho que é 1-0, né? Gol do Jairzinho, né?
3: Isso. É, o Jairzinho fez gol.
5: Só pode ter sido gol do Jairzinho, porque ele fez gol em todos os jogos da Copa, né?
3: E tem o documentário.
5: Só pode ter sido gol dele.
3: Brasil 70, né? Netflix.
2: Tá, Netflix. Netflix, meu irmão.
3: Netflix,
2: bro. 6h25, casamento de Taylor Swift.
1: Casou.
2: No MSG irrita Nova Iorquinos. O que é o MSG?
6: Madison Square Garden.
3: É grande, né, pra botar tudo.
2: Lelê,
3: tu ficou irritado, tu que é morador aí, porque pelo...
6: Era isso que eu ia perguntar, Lelê.
3: Pela lei, Rafinha, tu é morador de New Jersey.
5: Sim, por isso que eu evitei.
2: Não, o Lelê é morador.
5: Eu evitei pro outro lado do Rio hoje, porque eu não quero me estressar com o trânsito lá, né? Naquele jogo dos Knicks, que teve a presença do Donald Trump, realmente o trânsito foi um inferno. E segundo relatos dos meus amigos aqui, dos meus vizinhos aqui, tá pior do que aquela vez. Porque os caras isolaram... Acho que 4 ou 5 quarteirões na volta.
6: Era isso que eu ia dizer.
5: Square Garden, pela quantidade de celebridades que estarão envolvidas.
6: Ele fica numa região central de Nova York e tem um muito nova-iorquino furioso com o Travis Kelce e com a Taylor Swift. Por quê? Porque eles fecharam vários quarteirões do centro da cidade. Eu vou tentar trazer para
1: né?
6: Nossa realidade. É mais ou menos como se... Uma grande celebridade gaúcha fechasse o Araújo Viana.
0: Rafinha Menegaz.
6: O Araújo Viana pra casar.
1: Não pode andar nem na João Pessoa.
6: Não pode andar na Redenção, não pode andar na João Pessoa, na Osvaldo, Bonfim, parte do Bonfim tá interditado. Bah. E quem mora ali tá proibido de circular.
2: Mas eu ia ganhar uma simpatia do público com isso.
3: Mas tu já é um cara querido.
6: Então, exato. Tem o fechamento de tudo isso tá gerando em 100 milhões, por quê? Porque a Taylor Swift e o Travis Kelce, eles também estão pagando uma indenização para quem não pode circular por ali.
3: Olha.
6: Porque
3: vai como lá, é uma... jogo, não, já vai. Porque... Ô, Lelê, vai para lá, Lelê, vai para lá.
6: Não, o Lelê não é morador, ele não.
3: Como não? Me aplica
6: que é. Só que isso está gerando uma série de... Por exemplo, hoje é um dia comum.
2: Claro.
6: Não é um final de semana. Então tem pessoas
2: imagina
6: que tiveram
2: o transtorno
6: que sair
2: pinta,
6: mais
2: cara.
6: Cedo para trabalhar.
2: Pegar
6: pessoas
2: filho.
6: Que tiveram que ir morar em outro... Hoje tiveram que ir dormir em outro lugar, que não pode circular. Então, por quê? Eles resolveram, porque eles são hoje o casal mais pop da nova geração.
3: Quem é o Travis Kelce?
6: É um jogador de futebol americano.
3: Obrigado.
2: Futebol americano.
6: Tá. E aí os dois, o futebol americano é como se fosse o futebol pra nós aqui, sei lá, é como se...
1: Não,
6: só que
1: é
6: americano,
1: lá.
6: Né? É, não, mas
3: é
6: eu tô tentando...
3: É a Virgínia e o Vini Júnior.
6: É como se a Virgínia e o Vini Júnior casassem no Maracanã. Tá? É isso que tá acontecendo.
3: Agora viam bem.
6: Tá? E aí, eles têm 1000 convidados, e desses 1000 convidados, 800 são celebridades. Por quê? Porque...
3: É... 50 é umas tia da mãe ali, que vai com aquelas coroadas.
1: Família.
3: Que fica avulsaço nesse casamento de rico. Assim,
0: tu então... não aparece
6: e aí,
0: na fita.
6: Por que eles foram pro Madison Square Garden? Porque é o maior local que eles encontraram fechado.
0: E o Central Park também.
6: Porque não tem, não tem janela pra paparazzi.
2: Claro.
6: Eles conseguem ter um ambiente totalmente controlado, sabe? Eles
3: é salgadinho ou é janta?
6: Tem uma, é janta, é janta.
2: Bem simples.
6: Tem
2: bem simples.
6: Tem são muitas horas.
0: Uma carninha de com molho madeira.
1: Lanchinho, lanchinho.
2: Ah, deve ser o estrogonofe, certo?
6: Meu, são 10 horas de evento.
3: Ah, não, já
2: não, vai. E vai ter show da Taylor Swift? Não, né?
6: Vai ter show.
2: Ela vai cantar?
6: Vai, vai, vai.
3: E o cara vai jogar uma bola.
2: Ah, não, mas aí não vale, cara. Teu casamento vai cantar, tu passa trabalhando.
6: Mas é que tem vários artistas também. Ah, né? Ela vai convidar vários artistas pra cantar com ela.
2: Vai ser legal.
6: E então tem uma, tem contrato. Todo mundo que tá lá assinou um contrato pra não vazar imagens. Trejo
3: só queria depois do casamento fazer um Taylor Swing. Não, ela vai estar cansada.
2: Ela vai estar cansada.
6: Aí vai cantar, só que a população de Nova York, da região central ao redor, tá furiosa.
2: Não gostou.
6: Com razão, porcaria do
3: com
6: casamento.
3: Razão.
1: Isso aí é recalque. Faz convida, não esse que tá brigando. Faz como meu tio Léo Alegrete. Nós fazia churrasco no cara, a primeira coisa que ele fazia, convidava os dois vizinhos, um de cada lado.
2: Claro.
1: Se o cara dissesse sim, tranquilo, vai pra lá. Se ele dissesse não, ele não podia reclamar da festa.
0: Porque ele foi convidado.
2: É uma boa.
5: Mas isso aí é recalque, meu. O comentarista da Globo News, que mora ali perto, o Guga Chakra, ontem de noite, falou justamente sobre isso em algum dos programas da Globo News que ele participa, não sei exatamente qual, mas ele falando que ele foi diretamente afetado porque o trânsito está fechado e ele não consegue chegar com o carro em casa.
6: É isso.
3: Ô, Leandro, onde é que tu vai passar o 20 de setembro americano amanhã?
5: Cara, eu não sei, cara. Eu vou ficar por aqui.
3: Não, porque deve, seguinte, ser, né? deve ser uma loucura passar o 20 de setembro.
5: Sim, cara, assim, uma viagem. No Rio Hudson, aqui onde eu tô, aqui atrás onde eu tô, cara, é o grande ponto onde passam, né? Não sei quantos.
0: O desfile dos 50 cavalos.
5: Navios de guerra, barcos gigantescos. Eu vejo aqui a uns 10 quilômetros, não 10, não, acho que uns 6, 7 quilômetros do meu lado, tem um porta-aviões parado lá, próximo a uma ponte. Mais de 150 aviões passam aqui, cruzam esse espaço aéreo aqui, obviamente que grandes aviões de guerra, mais aquelas esquadrilhas da fumaça e tal. E lá do outro lado, na ilha de Manhattan, às 9h30 da noite, tem um show de fogos de artifício, que é o que eles consideram o topo, assim, né? O pico do evento. Tanto que esse deck aqui onde eu tô, ele tá cheio de bretes. Até vocês podem estar vendo na imagem aqui, ó.
2: Sim, sim.
5: Tem, obviamente, ali o parapeito, né? Mas tem uns bretezinhos que foram colocados antes aqui, já por uma equipe de segurança. Hoje tinha um monte de policial aqui que estavam orientando suas equipes sobre a questão da segurança aqui. Porque, querendo ou não, isso aqui é uma beira de rio, né, cara? Então,
2: claro,
5: daqui a pouco uma pessoa se empolga mais. Apesar de que aqui a empolgação é muito mais controlada, porque a galera não pode beber nesse tipo de espaço aqui, né? Esse deck aqui, olha só que loucura, 43 graus de sensação térmica aqui agora. Se eu pegar uma cerveja e sentar aqui agora e tomar, eu posso ser preso. Entendeu?
3: Não faça isso.
5: Claro que não, mas eu só tô dizendo pra vocês.
6: Vamos ver se a polícia tá bem orientada.
5: Então as pessoas vêm pra cá para assistir essa queima de fogos, esse desfile. Como eu disse, eu falei antes ali no Vibe Cop e repito aqui no Pretinho. Eles têm um sentimento pelo Dia da Independência que é absolutamente
3: incomparável. É um patriotismo que é o contrário do nosso. É um patriota.
5: Maior que o nosso. Não tem a mínima comparação.
3: Mas tem show de graça nas ruas e tal, essas
5: tem,
3: coisas?
5: Tem, cara. É que assim,
0: show comunitário.
5: É um monte de coisa espalhada pela cidade. Eu acho que não só pela cidade, é pelo país inteiro, cara. Mas é que eu acho que a celebração principal acaba sendo aqui.
0: Sim, Copacabana.
5: Pelo fato de ter isso, exatamente. E de ter esse espaço aéreo para o desfile de aviões, helicópteros, etc. E também tem um rio com uma largura considerável, onde podem passar alguns barcos de grande porte. Ontem mesmo a gente estava debatendo ali no hotel sobre a questão da profundidade desse rio aqui. Porque eu já falei nas minhas redes sociais aqui que
3: o metrô... Vocês, hein?
5: O metrô...
3: Não, cara, esse é assunto já, né? Foda, né? Muitos dias juntos.
5: É que é muito louco, cara, porque todo dia... Não, eu explico por quê. É que todo dia a gente pega um metrô aqui na frente do hotel, ele passa por baixo desse rio e sai lá do outro lado no World Trade Center. E é muito louco tu imaginar que um metrô passa por baixo de um rio, né? E aí a gente tava conversando sobre isso e tal, e descobrimos que aqui a profundidade média é de 9 metros. Que eu justamente disse isso. Gente, não pode ser tão profundo aqui, porque a gente tem que imaginar o seguinte, desce a escada rolante da estação de metrô e entra no metrô, né? Então, essa escada rolante não tem 50 metros, 60 metros, sei lá, de comprimento. Então, não tem mais que isso, né, de profundidade. Porque o metrô passa por baixo e sai lá do outro lado.
2: Tá
5: que
2: ótimo, chapa, Lelê. Vou te falar. Tá ótimo, Lelê. 28 minutos pra 7.
3: É, agora entregou, que vocês já viraram do Nova Iorquino mesmo.
2: Já viraram.
0: E agora eu entendi qual é a esquadrilha da fumaça que ele tava falando.
2: É, amigo.
3: Ah, tem tudo Loki lá.
2: Joga a fumaça. Vou trazer o último destaque por aqui, Lelê. Vou pedir licença. Liam Gallagher diz quem é o melhor frontman de todos os
6: tempos.
1: Quem?
6: Ele.
1: Ele mesmo?
7: Tá
1: ele.
7: Bom.
6: Liam
7: tá
6: Gallagher escolheu, foi questionado nas redes sociais sobre quem seria o maior frontman da história da música.
3: No fuck,
6: aí eles perguntam, seria o Mick Jagger, seria o Fred Mercury? Abre aspas para o Liam Gallagher.
2: Bon Jovi?
6: Eu sou. Cala a boca. O resto são todos uns idiotas querendo chamar a atenção com coreografias de dança ridículas.
2: Ah, mas aí ele jogou.
6: O comentário de Lelê Bortolassi.
5: Eu gosto do Liam, cara, porque ele toca o terror, ele não tá nem aí. Fala com os outros e tal.
2: É.
5: Eu acho divertido isso, cara. É o jeito dele, cara. É óbvio.
2: Eu não concordo. Eu acho ele um bom vocalista, mas eu não concordo. Mas ele falou isso pra ganhar.
6: Ele não pega Libertadores. Para.
3: Não, calma. Ele não pega.
1: O Rafinha ficou um pouco.
2: Não. É assim, eu não concordo com ele, mas não pode dizer que ele não pega um Libertadores. Ele é um ótimo vocalista.
5: Não pega. Eu vou te dizer uma coisa.
1: Agora tu vai.
5: Não, mas é que assim, ó. Tem esses sites. Não dá pra ir contigo. E sites que tu pode isolar os instrumentos das gravações e muito se faz com os vocais. Cara, os vocais dele nos três primeiros discos do Oasis são absurdos, cara.
2: Ah, ele tá aí, entre os grandes.
5: Roberto Planta. E voltou bem na
2: também,
5: turnê aqui.
2: Também.
5: Ele é um grande cantor.
2: Tem muito
5: assim,
2: vocalista
5: é um
2: bom.
3: Quem te escolheria, Rafinha?
2: É, eu gosto muito do Ed Vedder, né? Num vocal, assim. O Robert Plant é do caramba.
3: Não, Robert Plant é absurdo.
2: O Ed Vedder, o Liam, é legal.
6: O maior de todos é o Fred Mercury.
5: Mick Jagger.
6: É o Fred Mercury.
2: É o Mick Jagger. Não, o Mick Jagger é monstro pela idade que ele tem também,
1: mas
2: né?
1: O Fred Mercury.
6: Fred Mercury era foda.
1: É impressionante, né, cara?
6: É ele, velho.
1: Mas
6: só aí nós citamos cinco, dependendo do brasileiro.
3: Não, Robert Plant e vai.
1: Axl claro, Rose em Porto Alegre.
3: Axl Rose, não, a voz dele não veio.
2: Quando tava bem.
3: Não, a voz dele no auge é foda. Uhum. O Kurt Cobain.
2: Mas é que daí são são tons diferentes de cantar, né?
3: Não, o show do Guns eu tive o desprazer de ir.
2: Não, mas não é assim, cara. 25 para 7, observem e ouçam Neto Fagundes.
1: Jeff Silva mandou pra gente aqui. Boa tarde,
3: meu nome é Jeff.
6: Steven Tyler, a gente não citou.
1: Jeff. Hã?
6: Steven Tyler.
2: Ah, mas tem vários, cara. A gente só falou que ele tá aí.
6: O Lian não pega Libertadores.
1: Olha só, Neto, olha só. Se o Lelê e o Rafinha estão de um lado, me desculpa, eu não vou ficar
3: aqui. Falou que a Anitta é igual o Ronaldo.
2: É isso.
6: Eu nunca falei isso, mas vocês gostam de inventar.
1: Ah, vai ficar putinho então.
6: É que vocês são uns mogolão.
2: Não, vai te cagar. Vai. Tá muito mimimi. Vai, Neto, Fagundes.
5: Eu também nunca falei que o mestre está em decadência. Vocês que distorceram o que eu falei, eu tô pagando até hoje.
2: É.
1: O Jeff Silva mandou aqui. Boa tarde, pessoal. Sou fã de todos
3: Boa
1: vocês.
3: Boa tarde, Jeff.
1: Boa tarde, Jeff. Eu sou um ouvinte de bastante tempo e eu gostaria de matar a saudade e pedir pro Neto contar de novo a piada do Nego Velho Grávido.
2: Opa!
1: Nego Velho...
2: O Nego Velho Grávido?
1: Nem eu me lembrava dessa história.
2: Também não.
1: Se o Neto já riu, ele queimou. Nego Velho tá na casa e chegou o patrão e disse pra ele assim, vem cá, chega aí. Leva esse copinho aqui, ó. Esse potinho aqui vai ter a urina da minha filha pra ver se ela tá grávida. Leva lá na cidade, lá, e já bota pro médico saber. Tá, beleza, botou no cavalo, subiu no cavalo, você foi pra cidade, nego velho. No meio do caminho, uma cobra se atira nas patas do cavalo, o cavalo deu uma relinchada, atirou e lá foi o potinho. Saltou o potinho, trouxe ele. E o nego velho, pá, mas o potinho, meu. Pegou o potinho, tinha sobrado só um restinho de mijo, assim, eles, vou mijar dentro do... É mijo mesmo, né? Mijou dentro do potinho e levou o potinho. Mas ele ficou naquela dúvida, né? Tem uma parte dela, mas tem uma parte minha também, de mijo, né? Vou aguardar. Ficou aguardando a resposta do médico. Daqui a pouco o médico disse, manda os parabéns lá pro doutor Adão, né? Vai ser vovô. Como assim, meu querido? Não, tá grávida, a filha dele tá grávida. Pode dar os parabéns lá. Pá, o nego velho se louco. Pá, mas para aí, meu querido. Se o mijo que tá ali dentro é meu... Sou eu que tô grávida. Voltou, passou uns 2, 3 dias atirado pelos cantos lá. E o amigo dele chegou e disse... O que tá acontecendo contigo, cara? Ah, senta aí que eu vou te contar. Tá, mas conta de uma vez, eu tô preocupado contigo. Tô grávido.
2: Vai de novo, papo.
1: Aí o amigo mais nego velho que ele olhou e disse, mas como é que foi acontecer um troço dele? Estou grávido. Agora não sei o que eu vou fazer, né? Imagina eu laçando com aquela barriguinha crescendo. Eu com aqueles enjoo, não podendo comer paleta ovelha, não vou poder mais comer nada, cheio de enjoo e aquela barriga crescendo. E o pessoal todo se deitando em mim, meu querido. E aí o outro amigo disse, não, eu tenho uma solução pra ti aí. Lactopurga. Tu vai tomar 2 comprimidos de lactopurga, mas olha, desce até o cérebro. Aí o nego velho perguntou, 2? Tá, Daí o cara deu um potinho com uns 20, mas ele tomou uns 20, né? Mano. Meteu uns 20, assim. Logo aquilo ali caiu na barriga e já começou a dar aquele rebuliço. Aquele rebuliço e ele sai apavorado pro meio do campo, assim, né? Você foi, tinha um matinho do lado, assim, uma moitinha, ele se abaixa embaixo da moita e deu uma cagada em cima de um lagarto. Tapou um lagarto de merda, assim, sai um lagarto todo cagado, correndo pelo meio do campo e o nego velho gritando: volta, filho ingrato! Vem conhecer a tua mãe! Abraço, Jeff!
2: Pô, eu não lembrava dessa, cara! Que baita piada!
1: Conhecer a tua mãe!
2: Que baita piada!
1: Filho da...
2: Vamos ver!
5: Informação!
2: Informação,
5: Rafinha, só pra repetir aqui o que eu já tinha falado no Vibe Copa também, mas acho importante pelo alcance do Pretinho.
1: Tá calor.
5: Muito provavelmente o horário do jogo do Brasil será alterado no domingo, tá? Por causa do calor. Então, vocês que estavam projetando churrascos e etc. para o jogo às 4 da tarde, horário daí, né?
2: Cinco.
5: É isso?
2: Cinco.
5: Então, provavelmente vai ser às 6, tá? Essa mudança está sendo avaliada pela FIFA e deve ser comunicada. E a fonte é o Eduardo Gabardo, né, cara? O cara que mais tem informação.
1: Ele tem pinta de repórter. Ele tem jeito de repórter. Ele é repórter.
5: Não acho que mude muita coisa na logística de quem vai estar fazendo churrasco no domingo.
2: Também acho que não.
5: É questão de trazer a informação.
1: Não, acho que é uma hora de trago a mais.
2: É uma hora a mais de celebração.
5: Obrigado, Neto. Obrigado.
3: Mais tempo para a costela ficar no fundo.
2: É isso aí, o costelão.
1: Sobe o costelão.
2: Vamos ver, Vini Moura.
0: Ah, não vou ter a cara de pau de trazer uma piada.
2: Não, eu acho melhor não. Também. É melhor tu ler um e-mail.
1: Vou trazer o material
3: do ninguém larga a mão de ninguém, podia ter rodado e umas piadas pra sofrer depois do não tem como o cara empatar. Não tem, nem empatar.
1: Fica chato pra nós.
3: A gente é coração, aí, né? Coração e Alemanha.
2: Assim, a disparidade total, né?
1: É, não. Vamos deixar pro momento que ele não contar.
2: Isso.
3: Que ele lê um e-mail e a gente conta a piada depois.
1: Bom dia, boa tarde, boa noite, PBS.
2: Olá.
1: Essa piada é do mundo Pretinho Verso.
3: Ah, tu vai contar uma piada.
1: Não é piada. Ah, tá. Ele transformou em piada, mas ele fez aqui um Joia Empreendimentos do Pretinho Básico.
3: Olha, pô, a Beth do Datena, pô. Sabe qual é, Datena?
7: A Beth do Datena, velho.
3: É.
7: Qual que é?
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2: Tá certo.
7: Da T.O., meu irmão.
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2: Ah, é?
3: Porra, nego, chama no privado Rafinha Americano.
2: O quê?
3: E adquira já o seu Bunnyway.
0: Bunnyway é bom.
2: Tá certo. E aí?
1: Nem ele se aguenta, ele fica rindo.
2: Pô, é rádio, viu? Tu tem que continuar.
3: Carnes e linguiças, que privilégio.
2: Oh.
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3: E, finalmente, se sinta como magnânimo, nego. 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
2: 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Porra, é bom. Muito bom.
3: Eu sou pro Lucas Jimbé,
2: pô. Ô, Lucas, bem demais, meu irmão. E aí, da pena, como é que tá, meu irmão? Tamo cansado, né, hoje. Olha,
7: depois de dois golaços desses, tu me chama, meu irmão.
2: Ah, mas tu pode convidar pro teu evento, tu pode fazer
7: o que quiser. Cara, eu quero só convidar a galera pra hoje no Opinião.
2: Ah, porra, todo obrigado.
7: Histórico, meu irmão.
1: Yo-yo.
2: Vai ir?
1: Ya.
7: Rui pra mim, meu irmão. Rui pra mim. Hoje não vai dar. Talvez não vá depois. Se eu for depois, eu te ligo.
2: Tá, maravilha. Portas abertas pra ti.
7: Que hora começa
2: irmão?
7: O show lá?
2: Ah, o primeiro show é 10h30, por aí, da Guedes.
7: Dá tempo, hein?
2: Da depois, Guedes. Comunidade
7: Nitro e Ultraman. Nitro vai estar tá lá?
2: Nitro vai estar tá lá, ele que faz bom. Parte
1: é
2: da Guedes.
1: É, não, olha só. É pré-requisito, né? É muito importante.
7: Então,
1: assim, o Mano Chendes vai estar?
2: Vai.
1: Vai estar.
2: É.
1: O Toyo Croco vai estar?
2: Vai estar também.
7: O grande saudade do Toyo.
2: O base da Guedes vai estar? Vai estar também. Também.
7: Então, aí no meio.
2: No meio de Rafinha, né?
1: Vai estar?
2: Vai estar.
7: O que temos nos pendrive pra hoje?
2: Ah,
7: Reggae.
1: E uma geladeirinha pros brothers.
2: E também,
7: geladeirinha. E o camarotezinho, quem é que vai aqui?
1: Tá melhorando, hein?
7: Não tava esperando essa.
2: Ali o garotão vai, né?
3: Pô, tá querendo, pô.
2: Tá querendo.
3: Não tá entendendo, ele tá a semana toda.
2: Ele
3: chegou assim, Joia, vamos, Joia, pelo amor de Deus.
2: Tá, o Joia arrepiou.
3: E o Joia assim, pô, friozão.
7: E eu vi ele combinando ali com uma colega de...
3: Que isso, né?
7: Não. Qual é o Igor? Desculpa, errei. O Igor.
2: Igor. Combinando com a colega ali da rádio...
3: Pô, o Verstappen faz, né?
7: Não, ele faz... Só tem a carinha de sons.
2: Sim, ele tem jeito de mongolão, piso de mongolão, mas ele não é tão mongolão.
1: Jeito de mongolão, mas ele é espertinho, Gabardo.
2: Mas e aí, meu irmão, vamos de quê?
7: Eu tenho a piada.
2: Então vamos nessa vibe aí,
7: né? Não fica bravo com a gente, não fica, Rodrigo. Pedrinho, meu irmão.
2: Vai, meu irmão.
7: A gente gosta de tá bonito, arroba Gomes Rafael.
2: Isso, tá. Parabéns.
7: Se quiser mandar uma nude, manda pra ele. Gomes Rafael.
2: Ai, meu irmão. Nude.
7: Nudezinho, meu irmão.
2: Tá, o que que eu faço, cara? O que que tu vai fazer?
7: Eu vou contar uma piadinha, mas deixa aquele que tá batendo.
2: Vai, merda! Essa... Tá, então vai.
7: Trocou a coragem do programa?
2: É, não, ele tá demais, né?
7: Ele tá bonito, meu irmão.
1: Ah, mas assim...
7: O homem, ele chegou no médico e reclamou: doutor, estou com um gravíssimo problema, velho.
2: Tá.
7: Estou escutando só por um ouvido. Doutor, não, vamos fazer um testezinho. Repita comigo, 100. O cara falou, 50.
1: É, 50%.
0: É que ele tá ouvindo só metade, né?
7: Vou dar um destaquezinho pra não sair chateado.
0: Ah, não, mas foi bem.
2: Ah, então, foi lúdico.
0: Quer sair por cima, sai por cima.
2: Sai por cima.
7: Ah, eu tinha o filme do Denzel Washington aqui novo, não deixa pra lá.
0: Mas tu vai ter que fazer, não?
2: Vamos voltar pra Denzel, claro.
7: Denzel Washington vai interpretar um homem que vai ao médico e tira a fimose sem anestesia. Vai,
0: repete, por favor.
7: Denzel Washington, meu irmão! Vai interpretar, meu irmão! É. Um homem, velho, que vai ao médico e tira a fibose sem anestesia.
0: Porra, qual é esse?
2: É o Gladiador!
7: Gladiador!
2: Essa eu sabia! Muito bom da pena, muito bom da pena!
7: Cativa te mandou um abraço, alô Lelê!
2: Um abraço pra galera aí!
7: Um abraço pro Cabolãozinho, tamo esperando, é nosso matemático lá, meu irmão!
2: O parceirão aqui!
7: É, perdemos, né, meu irmão?
2: O amigão, o cara do cartaz do PB, o perfil dele é @ocaradocartazpb, ele diz o seguinte: Pretinho, tudo bem? Há duas semanas iniciei com a página, @ocaradocartazdopb, e no início era pra folgar com vocês, porque vocês sempre falavam do cara do cartaz, quando um bordão era bom ou não. Daí o Midas me chamou, cara, chamei ele no DM e ele falei com ele, cara, isso tem um puta potencial. Me empolguei e tô seguindo com a página. Foi quando comecei a reparar, vocês estão deixando os bordões de lado. Não ouço mais o inacreditável do Negro Ernesto, o que privilégio do mestre, o olha só,
7: não, só um pouquinho, quer
2: do
7: dizer,
2: Ivan,
0: o... Ah, o quer levar uma facada sua,
2: ah, desapareceu,
7: uma facada, é que assim, ó, vou dizer uma coisa,
2: entre outros, até o, eu adoro quando você fala em inglês, então ele não tá ouvindo o programa, porque hoje tu passou falando
1: só hoje
2: isso,
1: eu falei, né? Três vezes,
7: exato,
0: não, esse é o único que aparece todo dia,
2: é. Vamos ajudar um amigo da página? Mantenha os bordões e criem novos. Tá bem, Alexandre, quando chegarmos a 100k de seguidores, você pode largar. Vida longa ao PB, assinado o cara do cartaz do PB.
7: Eu vou dizer uma coisa, tá? Pra nós, viramos isso.
2: É, viramos isso.
7: Exatamente. O cara do cartaz mandou e-mail nos xingando.
2: Pra gente falar os bordões.
1: A gente é uns bosta. A gente
7: é uns merda. O cara tem razão mesmo.
1: Cartaz mijando.
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1: Seu Benildo.
2: É isso aí, vamos ver, Rafa Gomes.
8: Boa noite, pretinhos, me chamo Adriano e tô aqui tentando vender a minha inscrição pra NB42 Porto Alegre, modalidade 21 km.
7: Não, só um pouquinho. O que ele tá vendendo?
8: A inscrição dele é pra uma corrida.
2: Maratona.
8: Não é maratona, porque maratona é só 42 km, cento e não sei quantos. Esse é meia maratona.
1: Vende pro Léo, tá, aí.
2: Então uma meia maratona.
7: Não.
8: 12 de julho acontece agora. Infelizmente, por motivos de logística, não vou conseguir ir pro Brasil. Eu moro atualmente em Portugal.
2: Opa!
8: E com isso, não vou poder participar da prova. Tô repassando a minha inscrição pra alguém que esteja a fim de sofrer voluntariamente por 21 quilômetros. Ideal para quem gosta de correr, superar limites, pagar para acordar cedo num fim de semana. Transferência da inscrição conforme as regras da organização. Interessados, chamaram no Instagram, @canofre, CANOFRE, canofre. Valor, R$ 439,00, é o preço que eu paguei. Mas se chorar bem, o valor cai para 430.
1: Cara, já choramos.
8: Abraços do Adriano Canofre Mariano dos Santos.
0: Alô, Adriano.
1: Adriano Canofre.
8: Mano, nós viramos essa chinelagem mesmo.
7: Não, eu vou dizer uma coisa.
2: Inscrição da meia maratona.
7: Vou dizer uma coisa.
2: Fala aí,
7: primeira coisa, boa noite. Segunda coisa,
3: Se esse cara do cartaz manda um e-mail terça-feira, nós xingava ele. Como é sexta,
2: nós estamos meio cansados.
3: Nós te mandaram tomar no rabo. E o cara da inscrição é de brincadeira. Tá. Não. Virou bagunça. Porra, tu mora em Portugal, te inscreve na prova de Portugal, porra.
2: É que a galera...
3: Que logística
2: é
3: essa?
1: Ele ganha euro, ele tá chorando.
3: Caramba, mano.
1: Mas aí estamos sendo hipócrita.
3: Por que hipócrita?
1: Porque a gente vende um monte de ingresso aqui que a pessoa compra em outro lugar.
2: Tem razão.
1: Ingresso de show.
2: Tem razão.
1: Ah, show do AC/DC em São Paulo. Vendemos um monte aqui.
6: É que a corrida
3: irrita. Corrida irrita.
2: A corrida é bom. Aí vamos sozinho nessa barca aí.
1: Por exemplo, o Gordo Léo faz parte do negócio de corrida.
2: Tu correu, foi legal. Postou, se emocionou.
3: Eu emocionei, cara.
2: Completou 5 km, né?
3: Lembrei do meu pai, lembrei da minha filha. Foi muito legal.
1: Olha o que a corrida traz, né?
2: Tu vai meter esse super trunfo.
1: Mas olha o que a corrida traz pro ser humano.
3: Traz o cara pensar bem,
2: né? Ele foi traído agora. Mas enfim, né? Vamos vender pro Magrão ali 12 minutos. Tem.
3: Mas eu não gosto de corrida.
6: Eu tenho uma pergunta, desculpa interromper. Lelê, o que tanto tu tira foto, fotografa, filma e fica de costas pra lá?
3: E quem é esse Marcelo, a tua camisa?
1: Camiseta do Marcelo.
5: É o cara, Marcelo, a camisa da seleção brasileira que eu ganhei do Marcelo D2, do antigo empresário dele.
3: Agora eu queria isso.
5: Vou mostrar pra vocês na live aqui, ó. Marcelo D2. Tá?
2: Já,
5: tá vendo? Eles substituíram aqui o logotipo da CBF pelo D2, eu ganhei essa camisa há muito tempo e eu uso ela, eu gosto de usar ela. E eu falei no Vibe Copa aqui também, e repito aqui, ó, mesmo que tu ande com essa camisa aqui na rua, aqui, que ela não seja da CBF, todo mundo te conhece como brasileiro e vem falar contigo sobre futebol. Claro, porque a identidade desse amarelo com a gola e a manga verde, ela não precisa estar escrito CBF, não precisa estar escrito nada.
1: Pode estar escrito atrás, como brasileiro na hora.
5: Não.
2: Tá bom, Lelê, obrigado pela explicação.
5: Que eu posso mandar fazer uma pra ti, Vini.
1: Qual? Como é que vai ser?
3: Lelê de 4, eu quero.
2: A gente vai entregar o show do intervalo, depois a gente ouve mais um pedacinho de Neto Fagundes. Observe, Neto Fagundes.
5: Observe, Neto Fagundes.
2: Neto Fagundes.
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15: De volta para finalizar o Pretinho Básico desta edição de sexta-feira. 3 minutos para, na verdade, 2 minutos para 7 horas da noite.
16: Só vou dar, tu vai dar a galera hoje.
15: Não, primeiro tu, vai dar o teu toque aí.
16: Só dar o toque pra galera amanhã em Novo Hamburgo, colar lá no meu show, 9 horas da noite. Tem as Aventuras do Gordo Léo, junto com o Ivan, o Palhaço Maionese, no Boteco Comedy em Novo Hamburgo, 9 horas. Ingresso lá no arroba ou Gordo Léo, no arroba do Boteco, também tu encontra. E eu já posso. Posso votar já?
15: Pode votar, claro.
16: Hoje é roubada a máquina, né? Hoje é Neto Fagundes para craque campo no vestiário, tudo. Neto Fagundes é o craque.
15: E tu, Netinho?
17: Vou botar no Gordo Léo, então, vou retribuir, né, cara?
15: Tá bom. Um carinho. E tu, Vini Moura?
18: Difícil hoje.
15: Difícil, né?
18: Difícil hoje, o time foi muito bem, mas o artilheiro, o camisa 9, foi o Neto.
15: Neto ali. Fagundes.
18: É, a piada que ele puxou no fundamento.
15: E tu, Lelê?
19: Ah, obviamente no Neto Fagundes, né? É, observem, ouçam o Neto Fagundes. E só aproveitável, Rafinha, porque mesmo aqui na Copa do Mundo, né? Afundado aqui no mundo deste torneio, de tudo que a gente está vivendo aqui, a gente segue postando lá no meu canal do YouTube, Eu Quero Ser Seu Amigo de Novo, um documentário, né? A história do rock gaúcho, né? Entrevistas com os caras que fizeram a história do nosso rock gaúcho. E ontem, cara, a gente postou o primeiro episódio de um dos caras que provavelmente é o cara mais engraçado que eu conheço do rock gaúcho, cara, Ricardo Cordeiro, o Quindim, saxofonista do Garotos da Rua. Boa. Cara, as fenômeno. Histórias do Quindim, cara, assim, ó, se tu quer dar umas risadas, cara, porque a galera mais nova talvez não tenha noção do sucesso que os garotos da rua faziam nos anos 80. É, ele, pra vocês terem uma ideia, ele morava no mesmo edifício que o Renato Portaluppi, quando o Renato jogava no Flamengo. Deus, sabe? Eles eram muito bombados.
20: Muito bombado.
19: Então as histórias que o Quindim conta são inacreditáveis, estão ali no Eu Quero Ser Seu Amigo Novo no YouTube. Peço lá a gentileza da rapaziada, quem quiser dar umas risadas, que prestigie esse projeto, que mesmo de longe tem episódio gravado até outubro lá.
20: Boa! Teu voto foi no Neto, tu, Gomes?
17: Neto Fagundes, Neto Fagundes. Vestiário, craque de vestiário. Maravilha.
20: Meu voto também vai no Neto Fagundes.
17: Valeu, meu
20: eleito
17: cara.
20: O craque do programa. E nos encontramos
17: calcinha,
20: no Bar Opinião. Mas não adianta mais ir no Simpla. O negócio é comprar na hora e no local. Lembrando, se você vai comprar na hora, leva 1 quilo de alimento não perecível.
16: É bacana.
20: A galera tá recolhendo aí.
16: É isso aí, vamos ajudar o pessoal,
20: né, Ivan? Que sente
16: fome.
20: Então vai lá, compra na hora, na bilheteria do Bar Opinião, a partir das 10 da noite e começa...
16: Tá frio na Roma, lá dentro vai estar quentinho. Não,
20: quentinho. Neto, parabéns.
17: Valeu, cara. Grande abraço pra todos aí.
20: Valeu.
17: Bom show.
21: Tchau, gente. 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
24: Quanto será que pesa o troféu mais cobiçado do futebol mundial? A taça entregue às melhores seleções do mundo é feita inteira de ouro 18 quilates. O Brasil já levantou a versão da taça utilizada hoje 2 vezes, com Dunga e com Cafu no Penta. Esse troféu é utilizado desde 1974. Para substituir a taça Jules Rimet, o desenho ilustra 2 pessoas sustentando o globo terrestre. É uma representação de que o futebol une todos os continentes. Agora, lembra da pergunta que eu fiz lá no início? Se você chutou 6 quilos, acertou! 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
3: Hoje a maior competição de futebol do planeta mobiliza torcedores em todos os continentes e atrai a atenção de bilhões de pessoas. Mas o início foi bem mais modesto. A primeira edição, realizada em 1930, no Uruguai, contou com a participação de apenas 13 seleções. Na época, viajar entre os continentes era um desafio. Muitas equipes europeias precisavam enfrentar longas jornadas de navio e outras decidiram nem participar. Mesmo assim, o torneio marcou o início de uma tradição que se transformaria em um dos maiores eventos esportivos do mundo. Uma história que começou pequena e ganhou dimensões gigantescas ao longo das décadas. 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

0: Opa! Que a sequência da noite contemple as suas expectativas positivas. Encerramos aqui, Mr. P na rede. Aí está. 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
3: E olha só a dúvida da Paula. Doutor, é verdade que recentemente foi aprovado aqui no Brasil um medicamento para menopausa, para aliviar as ondas de calor, que não é hormonal? Olha, boa pergunta, Paula. E essa é uma notícia recente mesmo. Foi aprovado um medicamento pela Anvisa no final de junho. E é uma aprovação recente, né? Então o produto ainda está em produto de distribuição no país. Talvez você não vai encontrar imediatamente. E é muito importante que você converse com o seu ginecologista para avaliar se esse é o tratamento mais adequado para o seu quadro. Mas é sim, é um medicamento que ele atua nos sintomas vasomotores, né? Esses fogachos que podem aparecer no climatério e na menopausa. E ele tem um mecanismo de ação diferente dos hormônios. Ele não é um hormônio, ele atua diretamente no nosso sistema nervoso central, no hipotálamo, que é um centro que regula a temperatura do nosso corpo. E ele vai bloquear ali uma substância para restaurar o equilíbrio térmico natural do nosso organismo. Então ele é ideal para mulheres que sofrem com ondas de calor moderadas a intensas, suores noturnos, especialmente aquelas que possuem contraindicações ou não querem usar a terapia de reposição hormonal. Converse com seu ginecologista e boa sorte. Tem dúvidas? Escreve pro arroba Jairo Bauer Oficial.
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14: Quanto será que pesa o troféu mais cobiçado do futebol mundial? A taça entregue às melhores seleções do mundo é feita inteira de ouro 18 quilates. O Brasil já levantou a versão da taça utilizada hoje duas vezes, com Dunga e com Cafu no Penta. Esse troféu é utilizado desde 1974 para substituir a taça Jules Rimet. O desenho ilustra duas pessoas sustentando o globo terrestre. É uma representação de que o futebol une todos os continentes. Agora, lembra da pergunta que eu fiz lá no início? Se você chutou 6 quilos, acertou! 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

0: Está no ar a Voz do Brasil. 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
1: Olá, boa noite.
2: Boa noite para você que nos acompanha em todo o país.
1: Sexta-feira, 3 de julho de 2026.
2: Vamos ao destaque do dia: educação, saúde e habitação.
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